0: nossa noite com Diego e Victor Hugo, Marília Mendonça do Copo. Eu vim nesta noite gostosa de sabadão. Daqui a pouquinho mais músicas, mais participações.
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0: Estamos de volta neste 1º de agosto, sabadão. Agora tem Gustavo Lima. Bala alojada.
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0: Lady Gaga, da nossa noite deste sabadão, 1º de agosto, chegando mais participações. Fernanda, boa noite, seja bem-vinda, beijo pra você. A Thaís também curtindo o Nossa Noite. Emiliana, oi Emiliana, tudo bem? Bom finalzão de semana. O Roberto, fala Roberto, obrigado pelo carinho. Quer participar também? É só mandar mensagem no direct, @ locutor Rodrigo Santos com 2 S no final lá no Instagram. Não esqueça de seguir, tá?
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0: Já estão de volta. Excelente finalzão de semana pra você. Tem Aloysio, Silva e Gilberto e Gilmar. Nossa Noite.

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0: nossa noite com a Mari Fernandes. Só de imaginar nessa noite gostosa de sabadão. Arroba locutor Rodrigo Santos com dois S no final. Segue o Instagram. Manda o seu beijo, seu alô, seu abraço lá no direct, já que eu tô de volta.
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0: Mais música, estamos de volta. Tem o Jota Quest.
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1: Júnior Marques, ilusão de amor no Nossa Noite deste sabadão, 1º de agosto. Chegando mais participações. Regiane, beijo pra você, obrigado pelo carinho, pela sintonia. Ana Clara também na sintonia, valeu, bom finalzão de semana. Alô, Wagner! Tudo certinho aí, né?
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3: Love Time, atividade 10h53.
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3: Love Time, atividade 10h53.
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1: Estamos de volta, tem Hugo e Guilherme Mentirosa.
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0: Que delícia na nossa noite deste sabadão. Que delícia ter você aqui na rádio que você ama.
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0: Já estamos de volta neste sabadão, 1º de agosto. Tem a Nayara Azevedo, Tantos Planos.
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0: Non Blondes, WhatsApp, encerrando nossa noite deste sabadão, 1º de agosto, desejando a você um excelente mês, aproveita ao máximo este domingão, e claro, se o Pai Maior nos permitir, a gente se fala. Beijo carinhoso do Rodrigo Santos, forte abraço, tchau, tchau.
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2: Na atividade 11:52.
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2: Meia-noite e um.
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Oiê, tô chegando aqui no Domingão já, ó. Bom dia, você tá bem, lindona? E aí, amigão, tudo bem também? É, que legal, muito obrigado pelo carinho. Prazer é todo meu, sou o Joel Cabral. Ah, como eu gosto de chegar aqui pra passar essa madruga com você. Ah, eu quero saber de onde você tá me ouvindo, você me fala? Sério? Então vai lá, ó, no meu arroba Joel Cabral Voz. Vai lá no meu Instagram, é? Arroba Joel Cabral Voz. Você vai me encontrar facilmente e me conta de onde você tá me ouvindo e depois eu te mando um abraço aqui, tá? Bora começar essa festa, gente? Chega pertinho do rádio, é o domingo mais animado do Brasil. Pra começar, Rio Negro e Solimões, é Divergência Danada. Bom dia!

madrugada boa, Ana Castela. É que eu não te esqueci, sabe? Antes, Edson e Hudson, Escândalo de Amor. E Maurício e Eduardo, Solteira no Mundo. Daqui a pouquinho lá vem Daniel com Jean e Giovanni. Vai ter Maiara e Mara.

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2: Cortemos aqui, ó.
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2: Continua pra você, vem, vem, vem. Simone Mendes com esse modão sertanejo. Sofrimento na resposta.

Mário Maraíza no Madrugada. Vai lá, foi, pronto. Não conhece o vocabulário, é de relacionamento? Elas falam pra ir, mas tem que observar a linguagem facial, não é? Tá dizendo outra coisa com o rosto. Que coisa. Antes, Guilherme Benuto e Panda, Eu Duvido. Yasmin Santos com Apenas um Sorriso. E Simone Mendes, Sofrimento na Resposta. Continua aqui pra ser no Domingão, ó.

ouvindo Bom Demais, tocando Leandro e Romário, Ícaro e o Gilmar, Corações Egoístas. Teve o Daniel com o Jean e Giovanni antes, né? Você Não Morre Mais. E PPA com o Diego e Vitor Hugo, Carné de Chocolate. E a próxima hora, caprichadinha demais da conta pra você. Lá vem Jazz e Jadson, Daniel, o Zezé de Camargo. Até essa do Edson e Hudson, ó.

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2: Uma e três.
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Ed Camargo no Madrugada Frente Fria. Teve Rio Negro e Solimões antes com Country Beat, apaixona muita gente. Marília Mendonça com Rosa e o Beija-Flor. E ainda Edson e Hudson, Love Hurts, continua, tá? Ó, ó.

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madrugada com você, Matheus e Cauã e Lauana Prado, admita-so! Antes teve Jade e Jadson, é divino! E João Lucas, Freitas e Kleber e Cauã, preso ao seu beijo, obrigado pela companhia, viu? Ó, daqui a pouquinho tem mais moda e eu conto com você, lá vem! Léo Chaves, vai ter César Menotti, Fabiano, o Gustavo Lima, até a Ana Castro.

0: madrugada, César Menotti e Fabiano, os corações não são iguais. Eita, não é mesmo, viu? Antes, PPA com Diego e Vitor Hugo Carmé de Chocolate. Jonas Esticado com Felipe Araújo, Saudade Boa. E Gustavo Lima, Bala Alojada. Segue aqui, ó. Bom dia!
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2: Quando Guilherme Gonçalves.

madrugada boa, fechando essa hora, Ana Castela, é que eu não te esqueci, sabe? Antes, Ed Brito e Samuel, Toda Mulher, e o Léo Chaves, Proposta Indecente. Eu tô gostando demais da sua companhia, você também tá gostando de ficar aqui, é? Ó, daqui a pouquinho tem mais uma hora no Madrugada, eu sempre conto com você. Combinado? Lá vem Murilo Rufi, Emílio e Eduardo, vai ter a Maiara e a Maraísa com a Marília.

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4: 2 e 2.
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0: tá começando mais uma hora aqui no Madrugada. Você tá bem, né? Obrigado pelo carinho da sua audiência. Como é bom ter você por aqui. E tanta gente passando aqui no arroba Joel Cabral Voz no meu Instagram. Ah, obrigado pela sua participação, viu, Kênia? A Carislane também tá curtindo. Quem mais, hein? Fala, João Paulo. Você tá bem, né? A Carla tá ouvindo. Ana Paula. Ó, esse povo tá passando no arroba Joel Cabral Voz no meu Instagram, me contando de onde tá me ouvindo. E claro, não aguento. Manda alô mesmo. Ó, bora começar essa hora? Vem, vem.
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0: A Yasmin Santos é a primeira dessa hora. Não quero ser mais eu. Eita!

0: No Madrugada, Maiara e Maraísa com Marília Mendonça, não sei o que lá. Teve Emílio e Eduardo antes, barulho da buzina. A Paula Fernandes com Anota Aí e Yasmin Santos, Não Quero Ser Mais Eu. Bora aqui? Vem junto. Ó, ó.
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madrugada, Júnior Marques, Ilusão de Amor. Teve antes Moisés Rico, Aroma de Problema. E Maurício e Eduardo, Solteira no Mundo. Daqui a pouquinho lá vem mais moda. Você vai cantar com Henrique e Juliano. Vai ter Michel Teló, o Eduardo.

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2: Ouve aí. 2:30.
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madrugada, Michel Teló, chocolate quente. Antes teve Rio Negro e Solimões e Country Beach, apaixona muita gente. O Jadson Jadson com o mais lindo dos casais e Eduardo Costa, toneladas de paixão. Aqui segue, ó.

Luana, Tchãozinho e Alessandro com de Paulo e Paulino, Amor de Trem. Antes teve Henrique e Juliano, Arranhão. E os Bonifácios com a Taíra e Alexandre. Deus me deu esse lugar. Vai começar mais uma hora já após o intervalo, hein? Você vai continuar por aqui, né? Se prepare pra cantar junto então, ó, com Israel e Rodolfo, com Ana Castela e Simone Mendes.

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7: Gustavo Lima no Madrugada, bala alojada. Que modão, gente, que história. Ó.

Ana Castela com Simone Mendes do Madrugada não vai ter nunca, hein? Teve antes Rio Negro e Solimões com Emílio e Eduardo sonhando com você. César e Paulinho com Guilherme Benuto Bluetooth e ainda Gustavo Lima. Bala alojada, continua comigo, hein? Ah, então vem mais pertinho. Isso, isso.

0: Jorge. Matheus.
1: Obrigado, Hugo. Tamo junto, cara.
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madrugada, João Neto e Frederico e Murilo Rupp, porque eu presto. Antes, Hugo Henrique e Jorge Matheus Loira do Paraná. E Leandro e Romário com Ícaro e o Gilmar. Corações egoístas. Bora voltar daqui a pouquinho. Tem mais moda pra você. Segura aí. Lá vem, ó. Léo Magalhães.

madrugada, Eduardo Costa. Ainda tô aí, ó, ei, modão. Antes, João Pedro e Cristiano acordou namorando. Paula Matos com Taeme, Thiago, eu já te amava. E ainda César e Paulinho e Bruno e Marrone. Cancela essa data. Continua aqui, tá? Ó, ó.

0: na sua madruga, Kleber e Cauã, mil adjetivos. Antes teve Matheus e Cauã, gatilho. E os Bonifácios com a Thaíra e Alexandre. Deus me deu esse lugar. Bora matar a saudade após o intervalo? Sim, daqui a pouquinho tem aquela viagem especial no mundo da música sertaneja. E você é o meu convidado mais que especial, tá lindona? Certo, amigão? Então não sai daí. É VaptVupt. Segura!
1: 3h59.
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3: 4 e 3. 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

0: Oiê, bom dia, lindona, ô, amigão, tudo beleza por aí? Já tô de volta aqui na madrugada, na última hora, já sabe, né? É aquele momento especial que a gente deixa um pouquinho de lado a correria do dia a dia e começa a viajar no túnel do tempo. Eita, nós, anos 90, 2000, não tem esse negócio aqui de atualidade não, viu? Agora é só aquelas que você vai viajar de verdade na sua mente e reviver momentos incríveis. Você vem comigo? Bora começar essa viagem?
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0: Zezé e Luciano são os primeiros hoje. Indiferença. Bom dia. Que saudade.

0: Thaíde Alexandre no Madrugada. Doces palavras, que moda, hein? Teve Bruno e Marrone antes com Cilada de Amor. O Alan e o Aladim com Liguei Pra Dizer Que Te Amo. E abrimos com Zezé e Luciano. Vem comigo. Bom dia.
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0: Jean e Giovanni chegando pé na porta, ó. Ei, saudade.

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0: No Madrugada, João Paulo e Daniel, minha estrela perdida, show aqui no Madrugada. Voltamos ao ano de 1996, antes Guilherme Santiago, Sublime Renúncia, e abrimos com o Jean Giovanni. Tá gostando? Eu também, obrigado por estar aqui, viu? Ó, já tem muito mais moda e eu continuo com você por aqui, tá bom, lindona? Certo, amigão?
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3: 4:31.
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0: Madrugada, página de amigos. 1995, Chitãozinho e Chororó. Teve Leandro e Leonardo, amor de novela. Mato Grosso e Matias, frente a frente.
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0: João Mineiro e Marciano, amantes amigos.

0: Madrugada, milionário José Rico, por que chora tarde? Teve Lucas e Matheus com Palavras ao Vento, de 94, e abrimos com João Mineiro e Marciano, Amantes Amigos. Ó, amanhã, meia-noite, eu volto aqui com muito mais no Madrugada. Agradeço muito a sua parceria nesta noite toda. Até a zero hora de segunda, gente. Tchau! 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
2: 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Fala, gente. Aqui é o Joel Cabral. Não saia da sintonia. Já, já tem o Ronei Rocha tocando muita moda boa aqui na sua manhã. Bom dia, Baité.

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1: Hora certa para você, 5 horas 3 minutos. Bom dia, 5 e 3.
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1: Vamos chegando, 5 horas, 4 minutos. Muito bom dia para você, 5 e 4. A partir de agora a gente chega para dar início a mais uma edição do Atividade Só Modão. Vamos junto, né? Até as 9 horas da manhã, tocando muita moda boa, pra gente começar muito bem o nosso domingão, pra gente começar com o pé direito, começar lá em cima e linha liberada, né? Pra você participar com a gente a partir de agora, 37999379280, Zap Atividade 37998208726. Pode acessar também o nosso site atividadesertaneja.com.br. E a gente começa sempre mandando aquele forte abraço para todas as comunidades rurais em sintonia, para você padeiro, a você confeiteiro, para você caminhoneiro, a você frentista, para você taxista, a você guarda noturno, para você da área de saúde, a você da polícia militar, para você da Vila Vicentina, para você pedreiro, servente de pedreiro, açougueiro, onde quer que você esteja sintonizado em 87,9, tenham todos uma ótima manhã de domingão. E vamos começar pedindo aí ao Padre Zezinho que interceda por nós e peça a Deus para abençoar todas as famílias brasileiras.

0: todo mundo abençoado nesta manhã de domingão, com a graça de Deus e Nossa Senhora Aparecida, vamos dar início a mais uma super edição do Sertão Atividade. Vamos falar do tempo, né? Previsão para hoje, domingo 2 de agosto de 2026. Sol dia todo, sem nuvens no céu, noite de tempo aberto, ainda sem nuvens, viu, gente? A temperatura mínima de 12 graus, a máxima chegando aí nos 27 graus é o tempo para hoje. Este momento tá frio, né, domingão? Amanheceu frio aí, viu? Temperatura de momento tá em 13 graus, a umidade relativa do ar em 90%, vento a 2 km por hora, céu limpo, não há previsão para chuva neste domingo em Abaeté, viu? Então amanheceu aí, domingão frio, né, domingão gelado, aí vamos esquentando por aqui no nosso Sertão, nossa atividade Salmodão, né? Hoje é domingão, atividade Salmodão até as 9 horas da manhã. Vai ter caixa de cerveja lá da loja de rações Bem TV, né? Então, para você participar com a gente, é só deixar aqui o seu nome e deixar o seu bairro no final aqui da nossa programação. Você vai estar concorrendo a uma caixa de cerveja, oferecimento loja de rações Bem TV. O Rogério premiando você neste domingo com aquela cervejinha, né? Já pensou aí? Faturar cerveja, 0800, sair no domingão, coisa boa, né? Então participa com a gente, fica à vontade e vamos começar o nosso Atividade Salmodão.
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0: Até as 9, vamos junto, tocando muita moda boa e pra começar muito bem a nossa programação preferido e predileto, o regresso do Caboclo. 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Bom dia, Baeté, bom dia, região.
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0: Na nossa madrugada sertaneja, Sérgio Reis, Cavalo Zaino, Teodoro Sampaio, Oi Paixão, Preferido e Predileto, Regresso do Caboclo, abrindo a primeira sequência da nossa programação sertaneja, é o nosso Atividade Só Modão, nosso Domingão, né? Muita moda boa pra gente ouvir até as 9 horas da manhã, pra gente começar muito bem aqui o nosso domingo, né? 5:19, tô em Resende Transportes e a hora certa pra você, 5:19, pra você que já tá acordando, já tá ligando o rádio na Atividade Sertaneja, seja muito bem-vindo, né? Aqui na programação do Atividade Só Modão, vamos junto, vamos tocando muita moda boa, vamos participando com a gente, né? Vai ter cerveja lá da loja de rações Bem TV para você que participar, deixar o seu nome, deixar o seu bairro. Final aqui da nossa programação, você vai estar concorrendo a uma caixa de cerveja. 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Telefone lá do Rogério é o 37999661827.
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0: Olha a hora, gente. 5:20. Bom dia para você, 5:20. Deixa eu mandar abraços, né? Já pintando aqui as primeiras participações do dia. Pessoal já vai participando com a gente aqui neste domingão. Os madrugadeiros, né? Já estão acompanhando a nossa programação sertaneja. Já estão acompanhando aqui o nosso Atividade Só Modão, né? 5:20. Abraço aí pro Luiz Mauro. Já tá na sintonia. Bom dia, Luiz Mauro. Abraço pro senhor aí, viu? Obrigado pela audiência. Obrigado aí pela companhia. Toda a família aí, né? Consolação. Abraço aí para Luzia, para Aline, para o Juninho Advogado, Lucas da loja de rações Sabiá, Zé Martinho, Eleuza. Nosso bom dia para vocês aí, família inteira. Obrigado aí pela audiência. A Dora, né? A Dora também sintoniza a nossa programação. Bom dia, Dora. Obrigado pela audiência aí, viu? Bom domingo. 5:20. Arilma, Simão da Cunha. Bom dia, Rony Rocha. Manda um alô para nós aqui no Simão da Cunha. Coloca no sorteio aí para ganhar a caixa de cerveja, né? Obrigado, viu, Arilma? Abraço para você aí, viu? Obrigado aí pela sua participação. Valendo também para você estar concorrendo à caixa de cerveja. Deixa eu mandar mais abraço aqui. O Nenê tá lá no bairro São João. Bom dia para você, Nenê. Obrigado aí pela audiência. Bom dia aí para os guardas noturnos, né? Pessoal que já tá indo aí para o descanso. Ótimo domingo para vocês, viu? Vigilantes noturnos. Abraço aí pro pessoal da saúde, né? Daqui a pouquinho já tem troca de plantão aí na saúde. Bom dia aí na UPA, bom dia no hospital. Vila Vicentina também já tá acompanhando a nossa programação sertaneja. Nosso abraço para vocês aí na Vila Vicentina, né? Todos os funcionários cuidando aí muito bem dos internos da Vila. Nosso abraço, Deus abençoe vocês aí, viu? 5:21.
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0: É comigo mesmo, vamos junto até as 9. O Carlinho Julião tá lá nos Neres, já tá na sintonia. Bom dia, Carlinho, bom dia pra Aninha. E o Luiz Otávio, né, já estão na sintonia, estão acompanhando a nossa programação sertaneja, aquele abraço. E bom dia também lá para o Zé Maria, Julião, para a Dona Terezinha, o Isaías, né, família toda. Abraço, 5:22, cordão de ouro, trio paradadura. Ai, moda ajeitada essa, hein, carinha, agora nem te dobro o cacete aí mesmo, meu filho. 5:22, bom dia.

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0: Abraço para você, viu? Obrigado aí pela audiência, domingo abençoado aí para toda a família. Meu abraço vai aí pro Vado Pedreiro, abraço aí para Neuza. Bom dia, a Ivonélia também tá na sintonia, o Adelmo Leiteiro. Abraço, Delminho, o Arley do Caminhão, nosso bom dia aí pros caminhoneiros, né? O Lagoa, o Ailton, né? O Tatu, bom dia. Marley do Caminhão também tá acompanhando a gente, receba aí o nosso abraço. Marcão do João Canoeiro, alô Marcão, bom dia aí pro Baiano do Zé Morada, também já tá na sintonia, o Baiano e Aparecida, abraço para vocês aí, viu? Paulo Henrique tá mandando uma mensagem aqui, tá dizendo aqui, ó. Por que que você pega tanto no pé do Carlinhos Julião? Tá dizendo aqui o Paulo Henrique. Tá no Bernardo Soares de Faria. O Paulo tá dizendo aqui, ó. Eu preciso conhecer o Carlinhos Julião pra dar ele uns conselhos aí. Pra passear aí no seu lombo aí. Aí não, né, Paulo Henrique? Aí você tá me derrubando, Paulo Henrique. Aí não, né? Vamos deixar essa história pra lá, viu? Mas o Carlinhos é gente boa. O Carlinhos Julião é gente boa, viu? Paulo Henrique tá lá caçando problema pra nós. Vamos caçar problema não, Carlinhos. Ô, Paulo Henrique, não vamos caçar problema não. Domingão aí nós precisamos é de paz, né? É de paz. A Aninha tá lá também ouvindo lá. A Aninha daqui um tiquinho vai ajeitar o lado do Carlinho lá, viu? Deixa com a Aninha lá. Nós sabemos como é que a mulher é braba, viu? 5h33, hora certa pra você. 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Já a gente tá de volta. Já tem moda boa, viu? Bom dia.
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5: Hora certa para você, 5 horas 38 minutos.
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5: E vamos seguindo a nossa programação sertaneja, vamos seguindo aqui o nosso sertão atividade, o nosso despertador da cidade, nosso atividade só modão. Já é domingão, né, gente? Hoje vamos de atividade só modão até as 9 horas da manhã, né? Muita moda boa, sertão atividade amanhã. Amanhã a gente começa a semana do sertão atividade, né? 5h39, continua valendo aí a sua participação para você deixar o seu nome, deixar o seu bairro. Final aqui da nossa programação, você vai estar concorrendo aí uma caixa de cerveja, oferecimento Loja de Rações Bem TV. O Rogério vai premiar você neste domingão com uma caixa de cerveja. E lembrando a você, telefone lá do Rogério, lá da Loja de Rações Bem TV, salva aí 37 99966 1827 99966 1827. 5h39.
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1: O nosso bom dia para você que tá aí nas comunidades rurais, para você que tá aí na zona rural, tá aí no curral, tá tirando aquele leitinho gostoso, vai ouvindo aí o Atividade Só Modão. Bom dia, viu? Bom domingo. Obrigado aí pela audiência, obrigado aí pela companhia. Meu bom dia aí na Fazenda do Pinta Roxa, Fazenda do Pedro Marques, abraço. Fazenda Tamboril, Fazenda IP, Fazenda Bom Sucesso, né? O nosso abraço. Aí na Fazenda Perobas, Fazenda do Beto Galera, tá na sintonia. Alô, Beto, bom dia. Custódio, né? O nosso abraço pra vocês aí, obrigado pela audiência. O Juninho também tá acompanhando a gente, né? O Juninho do Zé Couto. Bom dia pra você, Juninho. Obrigado pela sintonia de todas as manhãs.

meu bom dia aí na Fazenda Gameleira, pessoal na sintonia, abraço aí na Fazenda Maritaca. Bom dia, Fazenda Mumbuca, o Edgardo Neves e a Elisene também estão acompanhando a nossa programação. Aquele abraço para vocês, pessoal em Potreiros, São Simão de Baixo, São Simão de Cima, Parizinho. Bom dia aí na Fazenda dos Errates, né? Lico do Correio também está acompanhando. Bom dia aí em Tabocas, né? Pessoal em Lagoa de Santa Maria. Alô, Paulinho, alô, Fatinha, em Lagoa de Santa Maria. Bom dia para vocês aí, viu? Bom dia aí para o Hélio, né? Bom dia aí pro Rola e pra Maria Márcia, pessoal aí no Quintas do Abaeté, o nosso abraço.

meu bom dia aí pro Vicente Radiadores e pra Marcileia, estão lá no Balneário Mangaba, estão acompanhando a gente, né? Alô, Vicente. Alô, Marcileia. Bom dia pra vocês aí no Balneário Mangaba, as margens aí da represa de Três Marias, aqui em Abaeté. Nosso abraço pra vocês aí. Bom domingo, viu? 5h42, vamos seguindo aqui a nossa programação. O Helder, lá do Supermercados BH, tá na sintonia. Bom dia, Helder. Bom dia, Mara. Bom dia, Vicente Roleta. Tá pedindo aqui, Barrerito, devolva meus passos. Vamos tocar pra você já já. Mas antes, vamos atender aqui a Celina Loconde. Tá lá na sintonia. Tá lá no pau dói, né, Conde? Já tomou o cafezinho aí, Conde? Ainda não, né? Tá ouvindo a atividade só modão primeiro, né? Daqui a pouquinho levanta, vai daquele café caprichado. E vamos ouvir aqui, ó, Lourenço Lorival, Relógio Quebrado. Na sequência tem Barrerito, devolva meus passos, é só moda boa. 5h43, bom dia.

0: Essa moda aí é do Teixeirinha, é a briga no batizado, né? Barreirito, devolva meus passos, Lourenço e Lorival, relógio quebrado. Pra fechar por aqui mais uma sequência da nossa programação, pra mandar aquele abraço lá pro Nazareno do Táxi. O Nazareno já tá na sintonia, tá tomando um cafezinho, né, Nazareno? Daqui a pouquinho tá na Praça Doutor Canuto. Muito bom dia aí pro Nazareno, bom dia também pra Dona Cleide. Valendo aí a participação pra tá concorrendo à caixa de cerveja, viu? Obrigado aí pela companhia. Domingo abençoado para vocês aí, viu? 5h51, quem também está acompanhando a gente é o Jorge Faria, né? O Jorge advogado está ouvindo a nossa programação. Alô, Jorge, domingão abençoado para você e para toda a família também, viu? 5h51, o Walter Melo, Sítio do Portenho. Bom dia, Walter.
1: Bom dia, Rony. Tô na sintonia. Um abraço. Tenha um bom dia abençoado.
0: Tá aí o Walter Melo, né, dando um bom dia pra gente, tá lá no Sítio do Portenho, também já tá acompanhando a nossa programação sertaneja. Aquele abraço pra você, viu, Walter? Obrigado aí pela audiência e domingo abençoado pra você também, pra toda a sua família.
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0: Olha a hora, gente, 5h52, muito bom dia para você, bom domingo, 5h52, deixa eu mandar mais um abraço aqui, o Tito Mecânico e o Cuca também já estão na sintonia da nossa programação. Bom dia para você, Tito, bom dia, Cuca, obrigado aí pela audiência, né? Bom dia aí pro Adão, também tá ligadinho com a gente. Alô, Adão, aquele abraço para você e toda a família aí, obrigado sempre pela sua companhia, viu? 5h52, vamos seguindo aqui a nossa programação sertaneja, vamos seguindo aqui o nosso atividade só modão, né? Vamos junto até 9h, valendo aí caixa de cerveja lá da loja de rações Bem TV, para você participar com a gente aí, para você deixar o seu nome, deixar o seu bairro. Vamos estar fazendo o sorteio aqui no finalzinho da nossa programação. 5h52, deixa eu mandar mais um abraço. O Zé Luiz está lá no bairro Bela Vista, também está participando com a gente. Manda um modão chorado aí do Chitãozinho e Xororó para nós, se possível. Toca a canção Estrada. Então vamos tocar para você agora, viu, Zé Luiz, aí no bairro Bela Vista. Obrigado aí pela audiência, obrigado aí pela companhia e que Deus abençoe vocês aí também, toda a família aí no Bela Vista, pessoal, ligadinho na nossa programação. 5h53.
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0: Chitãozinho e Xororó canta pra gente Estrada. E moda jeita, moda chonada essa, viu? Pode aumentar o volume aí, viu, Zé Luiz? Aumenta que a moda é bom, mas não aumenta muito, não. Senão acorda a vizinha assim, o pessoal te amola aí, né? Aumenta só um tiquinho, viu? 5h53, bom dia.

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0: Bom dia, povo de Deus, amados filhos e filhas. Hoje, primeiro domingo do mês de agosto, mês das vocações. E hoje, por excelência, é dia do sacerdote. Por isso, quando você encontrar o padre na sua comunidade, dê um abraço e leve o meu abraço a ele. Coloquemos em oração agora, já começando a rezar também pelos pais. Em nome do Pai, do Filho e do Espírito Santo. Amém. Sagrada Família de Nazaré, nesta manhã me coloco em oração por todas as famílias. Ó Sagrada Família de Nazaré, que as famílias aqui na terra tenham o discernimento necessário para fugir de todas as ciladas que o mundo oferece. Jesus, Maria e José, eu coloco como intenção especial os pais aqui na terra. Que Deus, o Pai do Céu, nos concedeu como pai biológico ou pais do coração. Diga o nome do seu pai. Senhor, aos pais falecidos, peço descanso eterno e a luz perpétua. Aos pais vivos, saúde, prosperidade e paz. Senhor, abençoai e santificai as famílias, de modo especial os casais. Aperfeiçoai o amor dentro do matrimônio. Fazei com que sempre lembrem o pacto nupcial e que possam a cada dia, no perdão, no diálogo, na fidelidade, reavivar o amor que os une. Senhor, nesta manhã, eu venho pedir que o perdão seja abundante na família, que o amor seja constante e o diálogo uma ponte de recomeço. Afaste para longe das famílias brigas, discórdias, desavenças, infidelidade e enfermidade. Nesta manhã peço, Senhor, afastai para longe todos os ataques do inimigo contra a família, e de modo particular por estas pessoas que em minha família precisam de oração. Sagrada Família de Nazaré, santificai e protegei a minha família. Rezo, Senhor, pelos pais, pais biológicos, pais adotivos, que vivam verdadeiramente a missão da paternidade. Pai nosso, que estais no céu, santificado seja o vosso nome. Venha a nós o vosso reino, seja feita a vossa vontade, assim na terra como no céu. O pão nosso de cada dia nos dai hoje. Perdoai-nos nas nossas ofensas, assim como nós perdoamos a quem nos tem ofendido. E não nos deixeis cair em tentação, mas livrai-nos do mal. Amém. O Senhor esteja convosco, Ele está no meio de nós. Que a bênção de Deus Todo-Poderoso recaia sobre a água, a roupa dos enfermos, principalmente a família e os pais. Em nome do Pai, do Filho e do Espírito Santo. Amém. Sagrada Família de Nazaré, santificai e protegei a minha família. Amém.
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15: Hora certa para você, 6 horas 11 minutos.

Já oferecimento lá da loja de rações Bem TV, o Rogério vai premiar você neste domingão, viu? Então participa com a gente, manda aí o seu zap 37998208726, pode falar comigo aqui também no 37999379280 para você estar participando, viu? 6 horas 12 minutos, nosso bom dia aí para o Rogério Titeia, tá lá nos Neres, já tá na sintonia, bom dia para você Titeia, bom dia aí para Janaína e para Thaís, o nosso abraço. Obrigado aí pela audiência, bom domingo. Quem também está na sintonia, o Alisson Cunha, está acompanhando a nossa programação sertaneja, né? Já mandando o zap pra gente aqui, ó. Bom dia, Rony Rocha, coloca meu nome aí no sorteio. Abraço para você, viu, Alisson? Valendo aí a sua participação. Obrigado pela audiência, obrigado aí pela companhia. Deixa eu ver aqui mais uma participação aqui, o pessoal vai mandando as mensagens pra gente aqui, né? Bom dia, meu amigo. Toca Milionário José Rico, mais uma noite, vou dormir sem o meu bem, é o Marcos, lá na Fazenda Nova Genética. Bom dia pra você, Marcos, coloca meu nome aí no sorteio, valendo também a sua participação, viu? Abraço aí na Fazenda Nova Genética. Deixa eu ver aqui mais uma participação, a Ilza, lá no Bernardo Soares de Faria. A Ilza também tá na sintonia da nossa programação, ela tá dizendo aqui também, ó, coloca nosso nome aí pra gente tá concorrendo a caixa de cerveja, né? Valendo aí a sua participação, Wilson, muito bom dia pra você, bom dia aí pro Vicente e toda a família. Eduardo do Caetano, né? O Eduardo tá aqui na nossa emissora, tá aqui nos estúdios. Cadê o cafezinho, Eduardo? Não trouxe o cafezinho aqui pro Rony Rocha? Padaria tá ali pertinho, dá pra pegar aquele cafezinho caprichado pra nós, não? Tá bem agasalhado aí, Eduardo, viu? Tá com frio, viu? Tava fazendo a caminhada, né? Deu pra esquentar, não, Eduardo? Cachorrada não deixou. Tem cachorro na rua e nas praças? É muito? É isso. Aí é difícil, né? É difícil. Mas tá valendo, né? Valeu a caminhada aí. Vamos lá, Eduardo Caetano tá aqui, graças a Deus aqui, firme e forte, viu? Então vamos lá, né? Vamos pedir aqui ao Padre Zezinho que interceda por nós e peça a Deus para abençoar todas as famílias brasileiras.

0: Todo mundo abençoado nesta manhã de domingão. Vamos seguindo aqui a nossa programação sertaneja. Vamos até às 9 da manhã.
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0: E vamos abrir mais uma sequência, vamos atender aqui o Marcos na Fazenda Nova Genética, Milionário e José Rico. Chega pra cantar pra gente, agora 6h15. Bom dia.

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0: na nossa manhã do Atividade Salvadão, Mato Grosso e Matias, de igual para igual, Chico Rei e Paraná, tá com raiva de mim, Teodoro e Sampaio, amigo descarado, milionário José Rico, mais uma noite vou dormir sem o meu bem, para fechar por aqui mais uma sequência da nossa programação sertaneja, é o nosso Atividade Salvadão, muita moda boa, até as 9 horas da manhã. Deixa eu mandar abraço aí no bar do Zé do Burro, o pessoal já tá lá na sintonia, Gilberto já dando um bom dia pra gente aqui, já dando aquele recadinho, já tá preparando lá o frango assado, viu gente? O mais tradicional da cidade, tem lá o frango assado lá do Zé do Burro, Gilberto, né, o Burro, a Luísa, estão todos lá, o Cauã, já estão lá preparando aquele frango assado no capricho. Então daqui a pouquinho, viu? Pode dar uma passadinha lá, pode já deixar o seu encomendado também, pode já preparar aí, porque o frango assado já tá no ponto lá, viu? Gilberto tá pedindo aqui também, ó, coloca meu nome aí para participar aí do sorteio. Nosso abraço para vocês aí no bar do Zé do Burro, valendo aí a participação de vocês aí, viu? Obrigado aí pela sintonia. Vamos mandar abraço também lá pro Marquinho do Supermercados BH, tá lá no bairro São Pedro, tá na sintonia. Bom dia, Marquinho, bom dia pra Dona Almira e pro Solair. Nosso abraço pra vocês aí no São Pedro. Obrigado pela audiência. 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
0: Olha a hora, gente. 6 horas 36 minutos. Bom dia, 6h36.
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0: E vamos seguindo a nossa programação sertaneja, vamos seguindo aqui o nosso Atividade Só Modão até as 9 horas da manhã, domingão, amanheceu frio, viu, gente? Olha, o Ronei Rocha foi ali fora agora, tomar aquela água, né? Também fomos ali fora ali conversar aí com o Eduardo ali do Caetano, mas tá um frio, viu? Tá gelado aí o domingão, viu? Hoje, domingo 2 de agosto... Vamos até dar uma olhada aqui na temperatura de momento, 13 graus, né? 13 graus é a temperatura de momento, mas tá frio, viu? Tá frio esse domingão aí. Mas vamos lá, né? Vamos esquentando por aqui no nosso Atividade Só Modão. Vamos junto até as 9 horas da manhã. Continua valendo aí a sua participação para você estar concorrendo a uma caixa de cerveja lá da loja de rações Bentivi, né? Você vai participar comigo, deixar aqui o seu nome, deixar o seu bairro. Final da nossa programação, você pode, quem sabe aí, estar faturando uma caixa de cerveja. Lembrando aí o telefone da do Rogério, loja de rações Bentivi. Salva aí, 37 99966-1827. 99966-1827, 6 horas 37 minutos. Vamos de abraços aqui na nossa programação. Um abraço aí para Francisca Silva, tá lá no bairro São Pedro, tá na sintonia da nossa programação. Como é que tá o São Pedro aí, Francisca? Tá frio também? Aí tá gelado? Conta pra nós aqui, viu? Abraço pra você, bom dia, bom domingo, né, família toda. A Antônia e o Rômulo estão lá no bairro Progresso, também estão na sintonia, bom dia. Meu bom dia aí pro Pandril e pro Tonico lá no Quadradinho, o pessoal tá lá na zona rural, né, o Pandril e o Tonico, não perde a nossa programação lá no Quadradinho. Abraço pra vocês aí, obrigado pela audiência, obrigado aí pela companhia nesta manhã de domingo, 6h38, Teco do Julico. Teco, professor, também está acompanhando a gente, né? Está no sítio Gente Feliz. Alô, Teco, aquele abraço para você, abraço para toda a família e obrigado pela audiência.
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0: E vamos seguindo aqui a nossa programação sertaneja. O Tito Mecânico também está na sintonia aqui do Atividade Só Modão. Amor, vamos colocar o Tito aqui para falar para a gente. Bom dia, Tito.
16: Bom dia, meu amigo Rony Rocha. Bom dia a todos aí. Eu quero concorrer também, viu? Nos trem aí. Muito obrigado, tenha um bom dia.
0: E bom dia aí pro Tito Mecânico também, que é concorrer em a caixa de cerveja. Então tá valendo, viu, Tito? Valendo aí a sua participação para você, quem sabe, tá faturando aí a caixa de cerveja lá da loja de rações Bente, viu? O Tito falou pra gente aqui no Atividade Somadão. Obrigado aí pela participação. 6h39. Xalana, Tunique Tinoco canta na nossa manhã. Bom dia, é indicação da Francisca Silva, lá no São Pedro.

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0: Na nossa programação do Atividade Salmorão, Paulo Sérgio com Perla Índia, Belmonte, Jamaraí, Capricho do Destino, Tonique, Tinoco, Xalana, indicação da Francisca Silva, né, que tá lá no São Pedro do Tá, acompanhando a nossa manhã sertaneja. Muito bom dia para você, obrigado aí pela audiência. A gente perguntou aqui pra Francisca se tava frio lá no São Pedro, a Francisca respondeu pra gente aqui. Como é que tá aí no São Pedro, Francisca?
1: Tá gelado. Deus me livre, chega o fritinho indo embora, não foi não, viu?
0: Tá gelada no São Pedro, tá dizendo aqui a Francisca Silva, né? O frio tá indo e voltando, né, Francisca? Tá indo e voltando, né? Aquela frente fria aí, sempre voltando aí. Então, hoje o domingão aí amanheceu frio mesmo, viu? Mas vamos lá, né? Vamos seguindo o nosso Atividade Salmodão.
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0: Olha a hora, gente. 6:51. Faltando aí 9 minutos para 7 horas da manhã. Vamos seguindo aqui a nossa programação sertaneja. Vamos até as 9, né? Vamos tocando muita moda boa no nosso domingão. Pessoal participando com a gente, deixando aqui o nome, deixando o bairro para estar concorrendo a uma caixa de cerveja lá da loja de rações Bem TV. Finalzinho aqui da nossa programação, a gente vai estar fazendo o sorteio, viu? Abraço aí pro Geraldo e pra Mônica, lá na Fazenda Salto da Onça, em Santa Cruz, tá na sintonia. Bom dia, Geraldo. Bom dia, Mônica. Bom domingo para vocês aí também, viu? Obrigado aí pela participação. O João Serra tá em BH, tá na capital mineira, também tá acompanhando a gente. Bom dia. Bom dia aí em Tabocas, né? O Borrachão, o Edmar e a Aparecida estão lá no Tabocas Beer. Nosso abraço para vocês aí em Tabocas. Bom dia aí pro Paulinho. Alô, Paulinho. Fernanda e a Letícia. Domingo abençoado para vocês aí também, né? Pessoal de Tabocas acompanhando a nossa programação sertaneja. Muito bom dia. Obrigado pela sintonia. 6:51. Deixa eu mandar mais abraço aqui pra gente abrir esta sequência. Abraço aí pro Vicente, pra Dona Maria Rosa lá no Santa Terezinha. O João Noronha também tá na sintonia. Bom dia. O João Saruana, bairro Bela Vista. Família toda, nosso abraço. Bom dia também. Vai aí pro João da Fiota. Pessoal, gente boa. O João aí, né, ouvindo a nossa programação. O João da Fiota também tá na sintonia, né? Grande abraço. Bom domingo. Meu bom dia. E no bairro dos Neres, o Edmar do DR tá na sintonia. Aquele abraço.
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0: Os Cowboys da Viola chega para cantar pra gente de Paulo e Paulino na nossa programação. É o Fruto Proibido, é moda boa, e se é moda boa, a gente toca. Bom dia, 6:52.

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0: nossa felicidade. Todos desejamos ser felizes. Todos pensamos alcançar a felicidade. E cada um de nós a idealiza de uma forma. Ocorre que nos dias atuais, em que a depressão se tem tornado tão comum, em que mais ouvimos falar de tristezas e de dificuldades, em que encontramos muitas pessoas de senho carregado, de semblante sombrio, é de nos perguntarmos se existe mesmo essa tal de felicidade. Muitos falamos dos problemas que precisamos enfrentar, da vida dura que levamos, das horas cansativas que o trabalho profissional nos exige, sem por vezes a compensação salarial que apreciaríamos ou que nos daria melhores condições de vida. O noticiário não colabora muito para mudar essa forma de ver a vida, considerando os relatos de cataclismas que destroem vidas e acabam com patrimônios construídos a muito esforço. Ou da violência que a alcança, parece, todas as gentes em todo lugar. E se vamos nos fixando nesse viés de vicissitudes, próprias de um planeta de provas e expiações, qual o que nos encontramos, natural que acabemos por nos permitir abraçar pela tristeza. Que o desânimo nos faça curvar os ombros e arrastar os pés, como se tivéssemos uma bola de ferro a eles acorrentada. No entanto, basta uma olhada rápida para a direção diversa para percebermos outro panorama. Seria como vermos a atmosfera pesada, as nuvens negras escurecendo o céu. Chegam os ventos em fúria e a água jorra abundante, lavando o ar e penetrando o solo. A terra sorve com rapidez o líquido precioso e agradece, exalando um característico perfume de terra molhada que nos chega às narinas. Dissipada a tempestade, sentimos o ar leve, o céu se oferece claro, o sol se manifesta. Logo, esquecemos a tormenta de há pouco. Constatamos que assim também acontece em nossas vidas. Depois de momentos difíceis, descobrimos cores de felicidade em nossos dias. E nesse exercício, enumeramos tantas coisas que fazem nossa felicidade. Damos-nos conta que somos felizes. Felizes por termos um corpo que nos permite a mobilidade, que nos permite ouvir, ver, falar. Felizes por desvendarmos o alfabeto e descobrirmos o segredo das letras que nos narram o belo, o bom, o extraordinário. Somos felizes por termos um teto, uma família grande ou pequena ou minúscula, ou por vivermos sós, mas contarmos com um cão que nos recebe feliz ao chegarmos em casa, ou por termos um gato para alimentar, uma flor para regar. Somos felizes por termos quem nos abrace, nos queira bem. Felizes por termos a capacidade de apreciar um bom filme, um espetáculo de balé, uma sonata, uma peça de teatro. Felizes por podermos cantar uma canção, dedilhar um instrumento, soprar uma flauta imitando o vento. Indaguemo-nos hoje, agora, o que nos faz felizes. Comecemos a escrever uma lista. Iremos nos surpreender com certeza com a abundância de itens que fazem nossa felicidade tantas vezes no dia, na semana. Permitamos-nos descobrir essas pequenas, grandes felicidades diárias. E enquanto morrem os acordes da música que compõe a harmonia deste texto, abramos um sorriso dentro da alma, iluminando este dia.
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11: 7 e 5.
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1: Hora certa para você, 7:07. Muito bom dia para você. De volta aqui na nossa programação do Atividade Sol Modão, que vai até as 9 horas da manhã. Estamos tocando muita moda boa, né, aqui na nossa manhã de domingo. Continua valendo, né, a sua participação para você deixar o seu nome, deixar o seu bairro. Vai estar concorrendo a uma caixa de cerveja, loja de rações, Bem TV.

Você participa aqui no 37999379280. Manda aí o seu zap 37998208726. Pode acessar também o nosso site atividadesertaneja.com.br. É o Atividade Só Modão até as 9 horas da manhã. Tem muita moda boa, né? Aqui no nosso Domingão, agora 7 e 9.

vamos seguindo a nossa atividade Salmadão, vamos seguindo aqui a nossa manhã sertaneja, o nosso domingão, né, aqui na atividade. Muita moda boa pra gente ouvir, pra gente tá matando saudade também da música sertaneja, a música raiz, a música caipira. A gente ouve aqui todos os domingos, né, de 5 às 9 da manhã e também durante a semana aí 5 às 7 no Sertão Atividade, né? 7 horas 10 minutos, vamos seguindo aqui a nossa programação, vamos mandar mais abraços, né, aqui na nossa manhã sertaneja. O bom dia aí pro Jacinto do DR, tá acompanhando, tá ligado, abraço pra você, abraço aí pra toda a família, obrigado aí pela audiência. 7 horas 10 minutos, quem também tá na sintonia da nossa manhã do Atividade Só Modão, tá lá no Simão da Cunha, o Edmar, tá na sintonia, né, toda a família aí, obrigado pela audiência, bom domingo pra vocês aí, viu, Edmar? Abraço aí no bairro São João, pessoal, e no bairro do Osmar, já tomando aí o cafezinho, também já estão sintonizados, né, abraço aí pro Osmar, pra Idalina, todo o pessoal aí, bom dia pra vocês, bom dia aí pro Ju e pra Marli, aí no bairro do Ju, também ligados no Atividade Só Modão, também recebe aí o nosso abraço, recebe o nosso bom dia, né? 7 horas 11 minutos, vamos seguindo aqui com mais abraço. Deixa eu ver aqui mais uma mensagem chegando por aqui. O Aguinaldo Carpinteiro também está na sintonia, está mandando abraço para todos em Nova Serrana, né? Aguinaldo tá lá em Nova Serrana, né? Tá participando com a gente aqui, ó. Bom dia. Manda abraço para todos nós aqui em Nova Serrana. Renata, Joleno, Caio, Vinícius, o Arley, a Thaís, a Marta e a Esther estão lá em Nova Serrana. Estão acompanhando aí através do aplicativo. Bom dia para vocês, Aguinaldo. Bom dia aí para toda a família. Obrigado aí pela audiência. Obrigado aí pela companhia aí na cidade de Nova Serrana. O nosso abraço. O meu bom dia vai também aí no bairro Santo Antônio. Tarcísio tá na sintonia. Tarcísio, a Lia, a Grazi, a Bruna, Cristiane, o Davi e o Matheus. Nosso abraço para vocês, né, aí no Santo Antônio. Pessoal sempre ouvindo também aí todas as manhãs. O Zé Vitor, Peixaria Santo Antônio, Paraíba do Caminhão. Bom dia, Dona Celita. Domingo abençoado para vocês.

0: Júnior Romeiro também está participando com a gente, está lá na Fazenda Santa Bárbara. Vamos colocar o Júnior aqui para falar para a gente. Bom dia, Júnior.
1: Falei, bom dia. O Júnior Romeiro, Fazenda Santa Bárbara. Mandou um alô para nós aqui na Fazenda Santa Bárbara. Passar uma música apaixonada para mim, fazendo favor. E bota o meu nome fazendo favor, me ganhar essa caixa de cerveja, me comer com uma galinha caipira que estou pegando aqui agora.
0: Opa, e a coisa boa, tá pegando a galinha caipira, já tá piando a bichinha aí, né? Daqui a pouquinho já vai lavar os pés dela aí, né, Júnior? Abraço pra você na Fazenda Santa Bárbara, nosso bom dia, obrigado aí pela participação do Júnior Romeiro, pediu moda chonada, então segura essa daqui, ó, Zezé e Luciano, chega pra cantar pra gente, agora 7h13, bom dia, bom domingo!

0: Solevante Solini, no nosso Atividade Samadão, tu e as nuvens, Ronaldo Viola e João Carvalho com Barra Mansa, Rodeio Brasileiro, Zezé e Luciano, a saudade é uma pedra, para fechar mais uma sequência da nossa programação, é o nosso Atividade Samadão, que vai até as 9 da manhã, vamos tocando muita moda boa, né, aqui na nossa manhã de domingo, manhã de 2 de agosto de 2026.
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0: Hora certa para você, 7 horas 24 minutos. A gente segue a nossa programação sertaneja, a gente segue o nosso Atividade Só Modão, 999379280, Zap Atividade 998208726. Pode acessar também o nosso site, atividadesertaneja.com.br. A Luísa, lá no bairro do Zé do Burro, tá na sintonia, tá participando com a gente, né? Já tá concorrendo à caixa de cerveja lá da loja de rações Bentivi. Bom dia. Obrigado aí pela participação. Nosso bom dia vai também aí no bairro do Taquinho, né? Aí no Santo Antônio. O pessoal já tá lá reunido lá, os amigos, né? Os truqueiros já estão lá prontinhos, né? Para começar aquele carteado do domingão, né? Bom dia para vocês aí no bairro do Taquinho. Obrigado aí pela audiência, obrigado aí pela companhia. Nosso abraço vai também aí no terminal rodoviário, Viação Sertaneja, Aviação São Cristóvão. Os taxistas em sintonia da nossa programação, recebem aí o nosso abraço. Bom dia aí pro pessoal aí nos postos de combustíveis da cidade, né? Os frentistas já na sintonia também, os lavadores. Bom trabalho para vocês, viu, gente? 7 horas 25 minutos. E o nosso bom dia também vai aí pro Marcinho do Armarinho Neri, o Marcinho e a Leila, né? O Marcinho Neri já tá lá na sintonia, já tá acompanhando a Atividade Só Modão, né, Marcinho? Bom dia para você, bom dia aí pra Leila, obrigado aí pela participação, obrigado aí pela audiência. 7 horas 26 minutos, já pulou o reloginho aqui, mas como passa rápido o tempo, né? Tô em Resende, tá com o pé afundado lá no acelerador, né? Vamos devagar com a hora certa aí, viu, Resendão? Bom dia para você também, né? Eu tô em Resende, tá lá acompanhando a gente. Abraço, Arthur Resende, Daniel, Patrícia, Priscila, o Paulo, família toda, nosso bom dia.
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0: De Paulo e Paulino com Marília Mendonça, Estrelinha. Essa é a indicação do Marcinho Neri. Bom dia.

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15: Hora certa para você, 7:35.
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15: E vamos seguindo nossa atividade Só Modão. Vamos junto, tocando muita moda boa. Contando aí, claro, com a sua participação aqui no 37999379280. Zap Atividade 998208726. Acesse também atividadesertaneja.com.br. E para você deixar o seu nome, né? Deixar aqui o seu bairro. Final da nossa programação, vamos estar sorteando uma caixa de cerveja, oferecimento Loja de Rações Bem TV. O Rogério premiando você neste domingão, né? Então participa com a gente. E lembrando aí, o telefone lá do Rogério da Loja de Rações Bem TV é o 999-66-1827. 999-66-1827. 7:36. O Agnaldo Carpindeiro tá lá em Nova Serrana, tá dizendo aqui, ó, daqui a pouquinho estamos indo para Perdigão, né? Lá para Perdigão, para a festa de Nossa Senhora do Rosário. Participação lá do Congo Penacho, Catupé do Pandelo. Então, o Aguinaldo Carpindeiro tá dando esse recadinho aqui já, partindo lá para a cidade de Perdigão, né? O Aguinaldo tá lá em Nova Serrana. Grande abraço para vocês aí, viu, Aguinaldo? Deixa eu mandar mais um abraço aqui. A Adélia, lá no bairro São Pedro, também já está na sintonia da nossa programação. Bom dia para você, Adélia. Obrigado aí pela audiência. Bom domingo. Obrigado aí pela sua companhia, viu? 7:37.
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15: É comigo mesmo, vamos junto até às 9, vamos tocando muita moda boa no nosso domingão. Jaine, chega pra cantar pra gente. Bom dia, agora 7:37, hora certa pra você, tô em Resende Transportes, 7:37, bom domingo.

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0: na nossa programação da atividade Só Modão, Ataíde e Alexandre. Doces Palavras, Ouro Negro e Dorivan, prega em Minega, Jaine, Mississippi. Para fechar mais uma sequência da nossa programação, é o nosso Atividade Só Modão. Muita moda boa aqui no nosso domingão, né? 7:49. Vamos seguindo aqui a nossa programação sertaneja. Deixa eu mandar abraços, né? O pessoal tá participando com a gente. Abraço aí para Luciana, tá em Dores do Indaiá. Bom dia, tá no aplicativo. Obrigado aí pela sua audiência, obrigado aí pela sua participação. Nossos vizinhos, né, os dorenses, acompanha a nossa manhã sertaneja. Bom dia. Meu bom dia também aí pro Sérgio, né, da Doces Mais, tá lá em BH, tá na capital mineira, também tá no aplicativo, sempre ligado com a gente aí. Alô, Sérgio, Deus abençoe aí o seu domingo, né, de toda a família. Obrigado pela companhia.
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0: Olha a hora, gente, 7:50, faltando aí 10 minutos, né, para as 8 horas da manhã. A gente vai seguindo aqui a nossa programação do Atividade Só Modão. Vamos mandar abraços, né? Lembrando a você que continua valendo aí a sua participação, para você deixar aqui o seu nome, deixar o seu bairro. Final da nossa programação, você vai estar concorrendo a uma caixa de cerveja lá da loja de rações Bentivi. O Rogério vai premiar você neste domingão. Então participa com a gente, né? Manda aí o seu zap 37998208726. Também pode falar comigo aqui no 37999379280751. E lembrando a você, o telefone lá do Rogério, o telefone da loja de rações Bentivi. Salva aí, 37999661827, 999661827. O Ivan tá lá no bairro São João, o Ivan tá na sintonia da nossa programação. Bom dia para você, Ivan, obrigado aí pela audiência. Ótimo domingo, né? Já vai começar os trabalhos aí, né, Ivan? Tá só esperando o modão aqui do trio Parada Dura, que a gente vai tocar agora para você. Abraço, bom domingo para você, Ivan. Deus abençoe sempre. Bom dia.
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0: Moda boa, na nossa manhã do Atividade Salmadão, Tião Carreira e Pardinho, Mineiro de Monte Belo, Tenório e Praense, Meu Dodói, Trio Parada Dura, Casa Triste, para fechar mais uma sequência da nossa programação sertaneja, para mandar aquele abraço lá pro Baia e para Vilma, né, estão lá nos Neres, já estão ligadinho com a gente também, né, desde as primeiras horas aí do programa. Bom dia para você, Baia, bom dia, Vilma, grande abraço aí para toda a família, Deus abençoe sempre, obrigado aí pela audiência, domingo abençoado para vocês aí, viu? Meu bom dia vai também lá pro Edmar do DR, né, o Edmar tá mandando um bom dia pra gente aqui, ó, que frio é esse? Coloca meu nome aí na lista para concorrer da cerveja lá da loja de rações Bem TV. Valendo, viu, Edmar? Valendo aí a sua participação. Tá frio, né? Amanheceu frio. Agora a temperatura melhorou um pouco, né, Edmar? Agora, neste momento aqui, 16 graus em Abaeté, mas mais cedo tava complicado aí, viu? Olha que a gente chegou aqui na nossa emissora, tava marcando aí 13 graus, né? Aquela sensação aí de 12 graus. Então tava bem frio, viu? Agora já deu uma esquentada, já deu uma controlada, né, Edmar? Grande abraço para você, bom dia aí para toda a família, valendo aí a sua participação. Tô em Resende Transportes, informando a hora certa, 8 horas, 2 minutos, hora de apoio cultural, daqui a pouco a gente volta com Memória Sertaneja, viu? Vamos voltar no ano de 1973, para a gente falar de Pedro Bento e Zé da Estrada. Isso é daqui a pouco, depois dos nossos apoiadores culturais.
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0: Hora certa para você, 8 horas, 8 minutos. Bom dia, bom domingo, 8 e 8.
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0: É comigo mesmo. Vamos junto até as 9 da manhã. Vamos tocando muita moda boa, né? Contando aí com a sua participação. Quem tá participando comigo? A Luciene. Tá lá no bairro São João. Tá na sintonia. Bom dia para você, Luciene. Bom dia para toda a família, né? Mandando aquele abraço aí pros amigos, vizinhos, os ouvintes também lá em Cedro do Abaeté. Nosso abraço, a Luciene. Manda esse bom dia para vocês aí. Bom domingo, viu? Quem também tá na sintonia? O Edson, né? O Chuca tá ouvindo a nossa programação. Bom dia para você, Chuca. Domingo abençoado aí para toda a família também, né? Ouvindo a nossa programação. O Altamiro já mandando o zap da gente aqui, ó. Bom dia. Gostaria de mandar um abraço para minha filha Milena e meu genro Gustavo Rezende em Divinópolis. Estão acompanhando a nossa programação através aí do aplicativo. Alô, Milena. Alô, Gustavo Rezende aí na cidade de Divinópolis. O Altamiro manda esse abraço, manda esse bom dia especial para vocês aí, viu? Bom domingo. Obrigado aí pela participação também. Quero participar do sorteio. Valendo, viu, Altamiro? Valendo aí a sua participação. Obrigado pela companhia. E vamos seguindo nosso Atividade Só Modão, hora do nosso Memória Sertaneja. Hoje vamos lembrar aí 1973, né? A música de Pedro Bento e Zé da Estrada. A gente vai relembrar aí um sucesso aí da dupla, né? Uma das grandes duplas da época, né? A música raiz, a música caipira. Pedro Bento e Zé da Estrada fizeram muito sucesso. A música, a gente vai lembrar aqui, na verdade, foi gravada em 1946 pela sua versão original, na primeira versão, com Palmeira e Luizinho, viu? Em 1946. Mas Pedro Bento e Zé da Estrada fizeram aí a regravação em 1973. Hora do nosso Memória Sertaneja.
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0: E Pedro Bento e Zé da Estrada foi uma famosa dupla sertaneja conhecida aí como os Amantes da Rancheira, formada aí por Joel Antunes Leme e também Valdomiro de Oliveira, né? A formação aí da dupla foi em 1954 no estado de São Paulo, gravando aí o primeiro disco em 1959. Ficaram aí famosos por misturar a música sertaneja raiz com rancheiras da América Central, usando aí roupas típicas no palco a partir aí de 1963, né? Tiveram aí grandes sucessos, maior sucesso da dupla aí, um dos maiores, né? Foi Celesteiro da Lua, tivemos aí também os sucessos de Cavalo Baio, Boneca Cobiçada, Carta do Pracinha, tivemos aí Mágoa de Boiadeiro, né? Tivemos Mineira de Uberaba, Mourão da Porteira, tivemos aí Sete Palavras, né? Por último aí, fez esse sucesso aí que tá fazendo, essa música toca até hoje, Sete Palavras, né? A gente toca sempre aqui na nossa emissora, sempre tem pedidos. Então, Pedro Bento e Zé da Estrada aí, essa dupla famosa aí, nomes artísticos de Joel Antunes Leme. Nasceu em Porto Feliz em 8 de junho de 1934, faleceu em São Caetano do Sul, também em São Paulo em 3 de janeiro de 2019. Valdomiro de Oliveira nasceu em Botucatu em 22 de setembro de 1929, faleceu em São José do Rio Preto, São Paulo em 5 de junho de 2017. Então é uma dupla aí formada em 1954, como já dissemos aí, né? Hoje vamos lembrar aqui a música Os Três Boiadeiros, né? A música de Pedro Bento e Zé da Estrada, que retrata aí de forma direta e emocionante a solidão e a saudade que surgem após a perda de grandes companheiros. A letra narra a rotina dos três boiadeiros, destacando aí a amizade e o trabalho.

do narrador em continuar mesmo carregando a saudade. A simplicidade da narrativa, característica de Pedro Bento e Zé da Estrada, aproxima o público dos sentimentos universais de amizade, perda e resiliência. Tá aí, então, um pouquinho da letra, né? Um pouquinho da música aí, a história da música Os Três Boiadeiros, de Pedro Bento e Zé da Estrada, pra gente matar a saudade aqui no nosso Memória Sertaneja. Pra quem conhece, né? Vamos matar a saudade. E pra quem não conhece, vai ficar conhecendo agora aqui no nosso Memória, Pedro Bento e Zé da Estrada, Os Três Boiadeiros.

0: Aí, moda chonada, Christian Ralph, no Atividade Só Modão, Quebradas da Noite, Gino e Geno, Bate Coxa, Pedro Bento e Zé da Estrada, Os Três Boiadeiros. Fechando por aqui mais uma sequência da nossa programação, é o nosso Atividade Só Modão, que vai até as 9 da manhã. Vamos tocando muita moda boa, né, aqui no nosso Domingão, desde as 5 da manhã, tamo junto. Pra você que tá comigo aí, vamos continuar juntinho, né, pra você que tá chegando agora, tá ligando o rádio agora na Atividade Sertaneja, seja muito bem-vindo aqui no nosso Atividade Salmodão.
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0: Olha a hora, gente, 8 horas 24 minutos, bom dia pra você, 8h24, deixa eu mandar aquele abraço aí pro Zé Maria do Centro-Oeste Cap. Zé Maria tá na sintonia, daqui a pouquinho tem o sorteio, né, Zé Maria? Já colocou o pé no fogareiro aí, Zé Maria? Já tá esquentando o pé aí? Hoje amanheceu frio, né? Então esquenta o pé aí, meu filho, daqui a pouco tem o sorteio, viu? Vamos estar na torcida aqui, né? O Zé Maria tá lá no Abaitezinho, tá ligadinho com a gente, a Maria Luísa e o Pablo. Bom dia, bom domingo, obrigado aí pela audiência. O Maicon lá no Simão da Cunha também tá participando comigo, mandando abraço aí pra sua esposa Renata, né? Que tá na sintonia. Alô, Maicon, alô, Renata, aí no Simão da Cunha. Abraço pra vocês aí, viu? Obrigado aí pela audiência. Domingo abençoado também pra vocês aí. Meu bom dia, vai aí no bairro dos Neres, abraço aí pra Rosana, pro Eugênio, Patinho, a Rosimeire, a Paloma, estão na sintonia, né? Bom dia aí pro gordo do Zé Rosendo e toda a família. O Cinho tá lá no Abaitezinho. Alô, Cinho, bom dia pra você, viu? Bom domingo também aí no Abaitezinho. Cinho, a Vânia e toda a família aí, né? A Aline, o Jonathan, a Alice, a Helena, o Miltinho, abraço, 8h25.
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0: Tá falando com ele, é o seu amigo de todas as manhãs aqui na Atividade Sertaneja, Rádio do Povo, a Rádio da Cidade, 24 anos. Com você, tem moda boa chegando, mais uma, né? Maida e Marcelo, Amor Distantes. 8h26, bom dia!

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1: Hora certa para você, 8 horas 35 minutos. De volta aqui na nossa programação do Atividade Salmodão. Vamos junto até as 9 horas da manhã. Vamos tocando muita moda boa. Já estamos caminhando, né, aqui pro finalzinho da nossa programação deste domingão. Passando rapidinho o tempo, né? Chegamos aqui agora há pouco, às 5 da manhã. Já estamos às 8h35. Mas vamos lá, vamos seguindo.

E vamos seguindo nossa atividade Salmadão, para você participar, para você ficar à vontade, 999379280, zap atividade 99820-8726, acesse também atividadesertaneja.com.br. Até as 9 horas, né? Tem muita moda boa ainda para a gente ouvir no nosso Domingão 8:36.

0: E vamos seguindo a nossa programação sertaneja, vamos seguindo aqui o nosso Domingão da Atividade até as 9 horas, né? Já estamos caminhando aqui para a reta final, 8 horas 37 minutos. Vamos mandar abraços, né? Vamos mandar mais alô aqui na nossa programação, mais participações. A Osória tá lá no Bernardo Soares de Faria, tá na sintonia, tá acompanhando. Bom dia, quero participar aí da promoção e se puder, toca a música para nós aí do Teodoro Sampaio, Tapete na Sala. Vamos tocar para você já já, viu, Osória? Obrigado aí pela sua participação, obrigado aí pela companhia. Bom domingo aí no Bernardo Soares de Faria. Quem também tá na sintonia, a Gercília, também tá ouvindo a gente, né? Bom dia, ótimo domingo a vocês aí, viu, Gercília? Obrigado aí pela sua participação também, aquele abraço, domingo abençoado aí pra toda a família, obrigado aí pela audiência, obrigado aí pela companhia. O Zé Antônio, tá ouvindo, tá ligado? Bom dia, Zé Antônio. Bom domingo. Deixa eu mandar mais um abraço aqui pra gente abrir esta sequência. Pessoal lá na UPA, né? Pessoal que tá no plantão aí do domingo. Abraço pra vocês aí também, viu? Bom dia, bom trabalho, né? Deus abençoe a cada um de vocês aí, pessoal, cuidando muito bem aí da nossa saúde. Então, um abraço aí na UPA, Valdirene, enfermeira. A Fernanda, estão na sintonia lá, estão ouvindo a gente, né? Hoje tá tranquilo aí? Como que tá? Graças a Deus, né? Tranquilo aí, mais tranquilo aí na UPA. A gente fica mandando os nossos abraços, pessoal da UPA também ouvindo e tá cobrando o alô lá na UPA, né? Então tá dado o recadinho aí, alô Valdirene, alô Fernanda, abração pra vocês aí, viu? Bom trabalho, obrigado aí pela companhia. 8h39.
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0: Opa, vamos tocar um modão apaixonado aqui? 8h39, Rio Negro e Solimões. Na sequência tem Teodoro e Sampaio. É só moda boa, viu? Bom dia e bom domingo pra você.

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1: Hora certa para você, 8 horas 46 minutos. Teodoro Sampaio, aqui na nossa programação, Tapete da Sala. Essa foi indicação da Osória, lá no Bernardo Soares de Faria. Também por aqui teve Rio Negro e Solimões, Lágrimas Geladas. Para fechar mais uma sequência da nossa programação, pessoal lá da UPA ouvindo a gente, né? Tem também lá a Gessimara, né? Também tá na sintonia lá, tá ligadinha. Bom dia para você, Gessimara. Bom dia, Fernanda. Bom dia, Valdirene. Nosso abraço aí na UPA. Bom domingo para vocês e bom trabalho, né, os plantonistas aí da saúde, graças a Deus. Da UPA tá tranquilo, graças a Deus, que continue assim, né? Abração pra vocês aí, bom domingo, viu? 8h46, abraço também, deixa eu ver aqui, o Tito Mecânico e o Luciano também tá na sintonia, bom dia. A Clarice tá lá no Bernardo Soares de Faria, né? Abraço pra você, Clarice, abraço pra Silvana aí no Bernardo Soares de Faria, obrigado aí pela participação, valendo aí a sua companhia, né? Obrigado pela audiência, Clarice e a Silvana, né? No Bernardo Soares de Faria. Bom dia, viu? Bom domingo pra vocês aí. 8h47. Quem também tá na sintonia da nossa programação, tá lá no Abaitezinho. Sim, ó, tá lá na sintonia lá. Tá lá ouvindo a gente. Já ligou pra gente aqui um barulhão lascado lá, né? O Coisinha também tá por lá. O Coisinha daqui a pouquinho tá chegando por aqui, né? Abraço pra vocês aí no Abaitezinho aí, o Sinhá e toda a família aí. Bom dia pra você aí, viu, Sinhá? Obrigado aí pela audiência também. 8h47, né? Vamos esquentar o pé aí, meu filho. O negócio tá complicado. Sinhá tá com o pé meio frio esses dias, viu? Pé tá gelado, né, Sinhá? Vamos esquentar o pé aí. Vamos pôr o pé no fogareiro aí. 8h47. Nosso bom dia vai também aí no bairro São João. Um abraço aí pro Paulinho, que tá na sintonia, tá acompanhando a nossa programação. E a gente já divulga aqui, já temos o resultado aqui, o sorteio, né? 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Horário comercial, para você pegar aqui o seu vale-brinde. 8h49, parabéns aí pro Altamiro aí, tá com a sorte do domingo, né? E para você que participou aí e não levou hoje, fica triste, não, domingo que vem tem mais, viu, gente? Domingo que vem tem mais cerveja lá da loja de rações BenTV. Agora 8h49.
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1: E vamos abrir a última sequência da nossa programação. Daqui a pouquinho tem Robson Silva, daqui a pouquinho tem Lady Laura. Lady Laura já chegou por aqui, ó. Já tá aqui nos nossos estúdios aqui. Como é que tá o frio lá fora, Lady? Como é que tá lá? Já esquentou? Como é que tá o frio lá? Como é que tá o tempo lá pra nós, a temperatura lá? Conta pra gente aí, bom dia.
3: Ai, gente, que delícia. A temperatura tá excelente, viu? Um frio, graças a Deus, vou mandar agasalhar. Viu?
1: Agasalhar. Chama o Robson Silva, tá, gente, lá em mar, tá lá no Sinhá.
3: Já tá vindo, já.
1: Tá sim. Atrasado, tá não, né?
3: Já não, tá atrasado, não. Atrasado. É melhor estar atrasado que adiantado, né?
1: É verdade. Então tá certo. É o contrário, né, Leide? É o contrário, né, Leide? Mas tá valendo. 8h50, Zezé e Luciano, canta pra gente. Bom dia.

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na nossa programação do Atividade Salmadão, Eduardo Costa, Sistema Caipira, também por aqui teve Zezé e Luciano, Irmão da Lua, Amigo das Estrelas, para fechar mais uma sequência, para mandar aquele abraço aí para Elisaura, tá lá no Marmelada, tá na sintonia da nossa programação. Bom dia para você, Elisaura, obrigado pela audiência aí no bairro Marmelada, né, pessoal? Sempre ouvindo a gente todas as manhãs. Obrigado aí pela companhia. Deixa eu ver aqui quem mais está participando comigo. O Zé Luiz, bairro Bela Vista, participa comigo mais uma vez. Grande abraço para vocês aí no Bela Vista, também acompanhando a nossa programação sertaneja. Também vai recebendo aí o nosso abraço, vai recebendo o nosso bom dia. Estou em Resende Transportes e a hora certa para você, 3 minutos, faltando para as 9. Está na hora de ir embora.

Atividade Sertaneja, 3 minutos, faltando para as 9 horas da manhã, a gente tá chegando ao final de mais uma edição do Atividade Só Modão, tá de volta no próximo domingo, a partir das 5 horas da manhã. Todos vocês que participaram com a gente, o nosso muito obrigado. Na sequência, você fica na ótima companhia de Robson Silva, Lady Laura e o Coração Sertanejo.

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1: Agora, faltando 2 minutos para as 9 horas da manhã, a gente deixa abraços finais aqui na nossa programação sertaneja. Geralda, no bairro São João, manda abraço aí para o Maicon Alefe. Tá na sintonia. Bom dia, Maicon. Geralda te mandando esse abraço. Obrigado aí pela participação. Quem também está participando comigo, Maicon, lá no Simão da Cunha, tá mandando abraço aí no sítio do Pedro Marques. Bom dia para vocês aí também, viu? Domingo abençoado para todos. O Maicon do Simão da Cunha manda esse abraço. O Altamiro mandou mensagem pra gente aqui, ó. Como faço pra pegar o prêmio? Sou do Sagrada Família. O Altamiro lá do bairro Sagrada Família, que venceu aqui o sorteio, né? Participou do sorteio, foi beneficiado aqui com uma caixa de cerveja, foi contemplado lá da loja de rações Bentivi. Só você passar aqui amanhã, viu, Altamiro? Na nossa emissora, amanhã, em horário comercial, vai pegar o seu vale-brinde e vai até a loja de rações Bentivi para fazer a retirada do seu prêmio. Então passa aqui na nossa emissora amanhã, viu, em horário comercial. Você vai passar aqui, vai pegar aqui a sua autorização, né, para pegar lá na loja de rações Bentivi a sua cerveja para você saborear aí, né, a cerveja aí com os amigos, né, com a família. Então, parabéns aí pro Altamiro do Sagrada Família. Quem também está na sintonia da nossa programação, cidade de Dores do Indaiá. Abraço para vocês aí, viu, a Luciana e toda a família. Meu bom dia para vocês aí em Dores. O nosso abraço para você que ficou comigo aí desde as 5 da manhã. Meu muito obrigado. Para você que ligou o rádio agora no finalzinho, ouviu um pedacinho da nossa programação, tá valendo a mesma coisa. A gente agradece de coração. Tamo indo nessa para voltar amanhã, viu, gente? Amanhã às 5 da manhã a gente começa a Semana do Sertão. Atividade Rick René vai fechar a nossa programação de hoje. Grande abraço a todos e que no dia de hoje cada um de nós sejamos portadores de boas notícias. Tenham todos um bom dia, um domingo abençoado para você, para toda a sua família, e a gente volta amanhã às 5 da manhã. Grande abraço e até lá.

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0: Olha a hora certa, 9:07 agora, 9:07 a partir de agora, tá no ar o programa Coração Sertanejo. Olha o programa Coração Sertanejo, segue até o meio-dia, tem muita música e muita moda boa. 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Olha, hoje, domingão, 2/8/2026, tá no ar os clássicos da música sertaneja, né? O Coração Sertanejo. Olha, no Coração Sertanejo, hoje tem brindes. Hoje tem brindes pra você que tá aí do outro lado, sempre acompanhando a gente, né? 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Então, a partir de agora, nós estamos chegando com o programa Coração Sertanejo. 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Ela já está chegando por ali, ó, raspando, né, a garganta. Ela também que é sócia lá na Zafira Jeans, a nossa querida Lady Laura. Bom dia, querida Lady Laura.
1: Ai, gente, que delícia. Um abraço para todos os ouvintes que estão acompanhando nós, né, na Rádio Atividade Sertaneja, viu? Um abraço para todos vocês. A gente está começando esse domingo especial para todos vocês. E até amanhã e depois de amanhã, que a atividade tá na ativa.
0: Nossa, mas que bafo de cachaça é esse, dona Leite?
1: Gente, é água de coco.
0: Água de coco. Como é que foi o final de semana da senhora, gente, dona Leite?
1: O final de coco ainda vai acabar a partir da meia-noite.
0: Nossa senhora. A senhora chegou de arco, chegou bem de viagem?
1: Eu estive lá em Arcos, todo mundo acompanhando, né? Passamos lá em Lagoa da Prata também.
0: Lagoa da Prata, né? Nosso querido Vilmar Pereira.
1: Vilmar Pereira, uma pessoa super excelente, que, nossa senhora, ele é excelente com atividade.
0: A senhora também deu uma passada na Zafira Jeans, conferiu como é que tá lá a fábrica, gente, de jeans, ali na Zafira Jeans, né?
1: Nossa, ele tá excelente. Ele deve tá, nesse momento, ele deve tá sorrindo.
0: Sorrindo, né? Então, isso. A fábrica tá tudo em ordem.
1: Tá tudo em ordem.
0: Calças, bermudas, daquele lindo, naipe, né, Leite? Né? Lindas, né? Calças.
1: A fábrica
0: jeans,
1: dele. A bermuda. Fábrica dele. Ah. Fica ali perto do Palmero, né?
0: 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A Zafira Jeans.
1: Isso.
0: E a senhora tá tomando conta lá na Zafira Jeans, né, Leite?
1: Gente, tem que os feixes?
0: Tem aquela calça de festas, Leite, final de festa.
1: Aqui perto da frente.
0: Aqui ele fecha atrás também, Leite. Tem lá aquela calça que a senhora, né, gosta.
1: Cuidado pra não prender o bumbum.
0: É, Leite. Então tá tudo sob controle lá.
1: Tá sob tudo controle. Viu, Alberto? Analberto.
0: Você gosta do Analberto, Leite?
1: Gente, pois eu já falei que nós vamos lá pro Mau Cabelo direto.
0: Mau Cabelo. Ele tava pra Caldas Novas, né, Leite?
1: Caldas Novas, um abraço pra todos vocês, tá? Só não escuto, né?
0: Aquelas banheiras.
1: É, nossa.
0: De água
1: excelente.
0: Quente, né, Leite? Senhora ficou muito tempo na banheira lá em Caldas Novas com o Analberto, Leite?
1: Até correu aquele caldo da bunda.
0: Ah, você tá brincando. Leite, calma.
1: É.
0: Calma.
1: Então, tá aí. Um abraço para todos vocês, viu, de Caldas Novas.
0: Então tá aí, tá começando o programa Coração Sertanejo com Robson Silva e essa louca da paróquia.
1: Lady Laura. E daqui a pouco tem um ganho.
0: Ô Lady, como é que a senhora chegou com essa roupa toda estrambelhada da senhora? Domingo passado a senhora já chegou aqui com aquele sutiã relaxado, né, mostrando tudo. E agora só chega com essa mini saia, Lady.
1: Eu cheguei com a mini saia. Agora eu cheguei com pneu no lugar da mini saia.
0: Pneu?
1: Gente, eles não deixam quieto.
0: Nossa senhora. Vamos lá então. Olha que bom dia, Robson Silva, Lady Laura. Gostaria de participar do sorteio no Bernardo Soares de Farias. Mande um abraço para Clarice e a Silvana. Tá lá acompanhando nós, Lady. A Clarice e a Silvana.
1: Clarice, Silvana, um abraço para todos vocês, viu?
0: Quem tá ouvindo nós também é o Daniel Boca de Caçapa, Lady.
1: Ai, gente, Boca de Caçapa. Um abraço pra você, viu? Bocudo.
0: O Boca de Caçapa tá...

0: Abdeu Daniel.
1: Você dorme lá na casa do Daniel, você já
0: de
1: tá...
0: De vez em quando.
1: Hã?
0: De vez em quando.
1: De vez em quando. Só... Daniel, a Leite falou que você mandar um pix pra ela aí de R$30 pra tomar um café, que é tamanhecida.
0: Gente, tem que ter um pix, menos de R$50 tá bom, viu? Ah, quem não quiser mandar, manda 500.
1: Tá certo, ué. Olha, manda um alô pra nós aqui. O Adriano, o Thiago e a Michele.
0: Gente, eu tive que...
1: Por falta de R$5, Leide, no domingo, o Thiago não quis mandar o frango aqui, ué.
0: Gente, eu conheci o Thiago pessoalmente, o Adriano e aquela... burruçada.
1: Quê?
0: Aquela burruçada. Quem que é aquela
1: menina? Que burruçada, Leide?
0: É burruçada, viu?
1: É a Michele, Leide.
0: Gente, é burruçada, viu?
1: Burruçada.
0: A todos vocês,
1: rebuçada, viu? Tá rebuçada, Leide?
0: Gente, ela tá burruçada. Ah. Uma cara de marmota, viu?
1: Ó, Leide, calma.
0: Eu vou brigar com ela,
1: não,
0: ó, tô chegando,
1: pode não,
0: Adriano.
1: Leide. Pode não, Leide.
0: Você e o Thiago.
1: O Thiago, você tem um caos também com ele, daqueles de antigo, né, Leide?
0: A gente tivemos um caso lá no Bicué.
1: Bicué?
0: Lá no Bicué. Ah. Perto lá do Poção.
1: Do Poção?
0: Do Poção. Ele tá muito bem lembrado.
1: Nossa.
0: O pai dele eu conheço muito bem, viu?
1: Tá certo, Leide. Então o Thiago tá te mandando um abraço aqui, viu, Leide?
0: Um abraço, Thiago.
1: Mandando um abraço pra você e um beijo na boquinha.
0: Gente, tem que ser na boca. Porque debaixo do subaco não tem jeito.
1: Coro escrito. Bom dia, Robson. Aqui é a Clarice, do Bernardo Soares de Farias. Quero participar do sorteio. E manda um alô para mim e a Silvana. Tô aqui ligado em vocês. Obrigado, viu, Clarice?
0: Um abraço para todos vocês, viu, Silvânia?
1: Tá participando comigo aí.
2: Já pode, vem me dar. Vou mandar.
1: O que é isso do Daniel do Boca de Caçapa, Leide?
0: O Boca de Caçapa. O Boca de Caçapa.
1: Nossa Senhora.
0: Deus me livre.
1: Deus que me livre. Nossa Senhora. Tá osso.
0: Então tá aí. A gente tá esperando as ligações, né, do pessoal.
1: Então vamos lá, vamos começar antes da gente tocar música, Leite. 99937-9280. 99937-7280. Ligação ao vivo, Leide. Hoje tá
0: vamos,
1: valendo
0: sim.
1: Pizza grande lá dela favorita,
0: pizza
1: do Fernando.
0: Grande.
1: Tá valendo
0: nossa,
1: almoço.
0: Excelente.
1: Do paladar e valendo calça jeans da Zafira
0: calça jeans.
1: Calça jeans,
0: né?
1: Alô?
3: Oi.
1: Bom dia.
3: Eu quero participar.
1: Quem tá falando?
3: O nosso mecânico.
1: Ah, não.
0: Gente, é o carro.
3: Eu quero ganhar a bicicleta motorizada.
1: Você liga lá na Central da Sorte. Compra o cupomzinho lá pra você tá concorrendo a bicicleta elétrica.
0: É o carro.
1: E além de tudo, Onofre, você vai estar podendo ajudar a Amanda. É, a renda será revertida pra ela, 20% pra Amanda, o
3: Amanda
1: Onofre.
3: Amanda Alves?
1: Não, só a Amanda, Lei, o menino Onofre.
3: Mas eu quero a bicicleta.
1: Pra você... Se a senhora quer a bicicleta, só tem que comprar a rifa.
3: Não, cai mais cedo.
1: Ou se não, só vai lá na Eletrozema, conversa com o gerentaço lá, compra uma bicicleta em 12 pagamentos
3: não,
1: aí.
3: Não, eu não posso ir lá não.
1: Hã? Ah. Então passa lá no açougue do Adriano.
3: Piorou.
1: É, você deve estar devendo lá na Eletrozema, né?
3: Mas só pode.
1: É, você passa lá no açougue do Adriano.
0: Tá devendo também.
1: Porque o Thiago arrumou uma bicicleta pra você lá, daquelas bicicletas de carga, pra você fazer entrega.
3: Na bagulho, eu caí nela.
1: Não, não é essa não, precisa fazer entrega.
3: Tá louco?
1: Viu?
4: Ô, Nob, você tá devendo essa bicicleta aí, viu? O preço dela era 3 mil, passou pra 1.500, viu?
1: Não, o Buiú tá falando com você aqui.
4: A Leite que me falou.
1: Tá certo, Onofre. Onofre, um abração pra você, um bom domingo aí, viu, meu filho?
3: Falou.
1: Valeu, tchau. Tá aí o Onofre. Ó, Onofre, querendo bicicleta? Só ir lá no Eletrozema.
4: Ô, Leite, manda um abraço pra ele.
0: Ai! Gente, cara de besouro.
1: Cara de quê?
0: Cara de besouro, beira do brejo.
1: Besouro?
0: Vagabundo.
1: Você tá doido, sou de Deus. Olha, bom dia, quero participar do sorteio. Por favor, adeus Ideia, do bairro Marmelada, Leite.
0: Do bairro Marmelada? Um abraço pra você.
1: E a dança.

0: Catarina, Lídia, dança boa.
1: Gente, eu quero dançar com ela, junto com ela, pra ver que ela me ensina, viu?
0: É, Lídia.
1: Um abraço.
0: Olha, viu? Fala com a Lady que nosso caso acabou. Ela tá me traindo com o Onofre.
1: Gente, que absurdo. Não tem nada a ver, viu? Meus ouvintes da Rádio Atividade.
0: Então o Thiago tá falando que o caos mais você acabou.
1: Esse Thiago...
0: Que falou esse que Thiago, você tá traindo ele com o cara de besouro.
1: Esse Thiago, o que tem... Nossa, o que tem de força tem mesmo coisa que os bezerro. Thiago, um abraço pra você, querido.
0: É, ele falou que o caso com a senhora acabou.
1: Um abraço.
0: Eu quero ver se você vai pagar pensão.
1: Ele vai ter que pagar sim.
0: Só tá
1: já
0: de quant...
1: tá atrasado.
0: Só tá de quantos meses, Leide?
1: Mais ou menos uns 3.
0: 3?
1: Uns 3 meses, viu? Viu, Thiago?
0: E você só sabe de quem que é o filho?
1: Provavelmente.
0: É o tiquinho do outro, né?
1: Provavelmente pode ser do Thiago e do pessoal e do açougue, viu?
0: É. Nossa senhora. Bom dia, Robson. Quero participar do sorteio, por favor. A Elisaura Leite, do bairro Marmelada. Tá participando.
1: Elisaura... Um abraço pra você, viu, querida?
0: Oi, Robson, bom dia. Bom dia pra Lady Laura. Manda um abraço pra minha amiga Dalva, o KT e todos os ouvintes, Lady.
1: Aí, Dalvia e o Catinha.
0: Dalvia?
1: É Dalvia ou Catinha?
0: Dalva.
1: Dalvia.
0: É um Dalva.
1: Dalva.
0: É.
1: Um abraço pra você. E a Catinga?
0: Não, sou KT.
1: Ah, KT. Um abraço pra você, KT.
0: Ô, Leide, hoje eu amanheci numa vontade, sabe?
1: De quê?
0: De tomar um galão de gasolina de 5 litros.
1: E o querosene.
0: E depois engolir um isqueiro aceso e explodir tanto amor.
1: E o querosene?
0: Querosene, eu larguei.
1: É pra mim.
0: O querosene é pra você. Olha, quero participar da promoção. É a Valmira, no bairro Santo Antônio. Abraço pra você e também pra Leide.
1: Valmir, um abração pra você, viu, querida?
0: Vamos de mais abraços. Bom dia, Robson Silva. Um forte abraço pra você e outro pra Lady Laura. Coloca
1: um abraço.
0: Nosso sorteio. O Alisson Cunha, Lady, do centro.
1: Alisson Cunha, do Centro Espírito?
0: Não, Lady, aqui do centro.
1: É do Centro Espírito?
0: Não, Lady, aqui do centro, aí.
1: Ah,
0: cidade.
1: Do centro da cidade.
0: É.
1: Um abraço pra você, viu, querida? Você
0: tá doido. Olha, bom dia, Robson. Gostaria de participar do sorteio. A Vaninha do Amazonas, Lady, obrigada.
1: Vaninha, um abraço pra você. É lá em Manaus?
0: Não, Lady, aqui no bairro Amazonas.
1: Ah, no bairro Amazonas. Um abraço pra todos vocês.
0: Então vamos lá, 99937-9280, 99937-9280, pra você falar com a Lady Laura, falar com o Robson Silva. O Analberto tá lá, Lady.
1: Analberto.
0: Drobando as calças, Lady.
1: Você tá do tipo, né, aquele menino, Thiago Reis.
0: Thiago Reis.
1: Você fala muito rápido.
0: Quem, gente?
1: Você fala muito rápido, Robson.
0: Ele fala seu nome, seu bairro.
1: Seu nome. É o que come lá nas lanchonetes.
0: É o Serrote, Leite.
1: É o Serrote.
0: É. Alô?
2: É o Júnior Romero.
0: Quem?
2: Júnior Romero.
0: Ô, Júnior Romero, como é que tá aí, meu filho? Onde você tá agora, meu filho? Fazenda? Santa Barba. Já tirou o leite hoje, Zé?
2: Não, não entendo. Ô, queria saber assim, quem foi o ganhador da caixa de cerveja do Rony Rocha?
0: Caixa de cerveja do Rony Rocha. Uai, ô, menino. Boiá aqui. É. Eu não fiquei sabendo, não, meu filho.
2: Ah, não, tô.
0: Altamiro. É Altamiro, meu filho. Tá certo, Zé. Tá, seu nome tá aqui, já tá concorrendo comigo, viu? Manda um abraço pra mulher aí, Zé.
2: Manda um alô pra minha querida amada.
0: Ah, querida amada.
2: É.
0: Então tá beleza. Um abraço pra vocês e tudo de bom, viu?
2: Ela vai matar a galinha aqui, bora o nome de King.
0: Igual a menina tá chegando aí, ô Marley de Laura.
2: Manda um beijo lá no
0: meio. Tá certo. Um abraço pra vocês aí, Zé. Alô, tá aí o Zé Romero, lá na fazenda Santa Barba, Leide.
1: Santa Barba, tem que fazer a barba, viu, pra não comer essa galinha, viu?
0: Você tá doido, só. Olha, bom dia, meu amigo Robson Silva, um feliz e abençoado final de semana pra todos nós. Um abraço pra você e também pra todos da rádio, e pra todos os ouvintes, também pra Leide Laura. Um abraço para vocês também. Quero mandar um abraço pro meu amigo Maicon Alifer. É a Geralda do Bairro São João, Leite. Tá com a gente, não perde
1: não. Um abraço, Geralda. Um abraço para todos vocês, ouvintes aí do Bairro São João, viu?
0: Tá certo, Leite. Vambora de mais abraços. Bom dia, Robson Silva. Bom dia, Leide Laura. Um ótimo domingo para vocês. Quero participar do sorteio. Manda um abraço para Concebida, lá no restaurante Ponto Certo. Queria pedir uma música do Caixa 7, Leite.
1: Gente,
0: é a Leidiane, Leite.
1: Essa Leidiane, em vez de mandar, é no restaurante.
0: É, Leite.
1: É, tinha que mandar uns 3 mamitex aqui pra nós.
0: É, Leite. Ninguém não mandou o café até agora, né, Leite?
1: Gente, cadê o café?
0: Café, um pix pra nós comprar o café, né, Leite?
1: Gente, pode mandar, gente. Nossa, não tem vergonha, não, viu?
0: Alô, bom dia.
3: Bom dia.
0: Quem tá falando?
3: O Vicente.
0: Ó, sou Vicente, Leite.
1: Ai, gente, Vicente.
3: Oi.
1: Um abraço, viu, querido?
3: Obrigado, você também, Leite.
1: Que dia que nós vai lá pro Santa Cruz?
3: O dia que você quiser, nós vai.
1: Gente, pode passar aqui nos estúdios, que a gente... Eu tô te esperando aqui, viu, sou Vicente.
3: Nós vamos lá comer uma galinha caipira e beber uma pinga.
1: Pode passar, até de a pé a gente vamos, de bicicleta,
3: não, mas
1: viu?
3: Vai de carro.
0: Você vai abraçado com ele?
1: Gente, ele tem um braço duro.
0: Ele tem o quê?
1: Ele tem um braço duro.
0: Braço duro.
1: Agarrado. Você agarradinho. Tá, viu, Vicente?
0: Então o véizinho tá bom indo no braço, né, Leite?
1: Deus me livre. O que tem de bigode, de barba, ele tem nos braços.
0: Curuz. Sou Vicente, Deus. Hoje é tá atentada, minha filha.
1: Eu tô mesmo.
3: É hoje tá que tá, viu?
0: Hoje é tá que tá. Tá todo emperequitado aqui. Chegou com a mini saia aqui que você tem que ver.
3: Nossa Senhora.
1: Os meus peitos tá arrumadinho, viu?
0: Olha. Ô, seu Vicente.
3: Oi.
0: É, qual que é o final do seu telefone aí, querido?
3: 2766.
1: Não, agora é 926.
0: Não, Leide, é o telefone dele, Leide.
1: Ah, é o número do telefone. Porque agora tá marcando aqui no placar 926.
0: Placar?
1: Bigodudo.
0: Olha. Seu Vicente, aproveita se eu tá ao vivo aí, meu filho. Manda abraço, manda alô, fica à vontade aí.
3: Mandar um abraço especialmente para todos vocês aí da rádio, para você, para a Leide e para todos os ouvintes.
0: Legal, um abraço para o senhor e tudo de bom aí, viu, seu Vicente?
3: Muito obrigado, um ótimo domingo para vocês.
0: Para o senhor também aí, viu? Tudo de bom,
3: muito
0: viu?
3: Muito obrigado.
0: Obrigado, senhor.
3: Deus.
0: Com Deus também. Tá aí o seu Vicente, Leide.
1: Tudo bem, viu, seu Vicente? Pode ficar tranquilo, pode ir lá pro banheiro e cagar e ficar
0: não,
1: tranquilo.
0: Não, Leide, calma. Leide?
1: Ele tá com dor de barriga.
0: Calma, Leide, calma.
1: Pode cagar à vontade.
0: Leide,
1: viu?
0: Leide.
1: Pode cagar
0: não,
1: à vontade.
0: Leide, calma. Não pode, Leide, falar
1: ele
0: palavrão.
1: Ele tá com diarreia.
0: Leide, as crianças estão ouvindo.
1: Pois é.
0: Vai, calma, Leide.
1: Mas ele não vai cagar na calça, ele tem que ir lá pro vaso.
0: Calma, Leide. Calma que hoje só tá tentada. Calma.
1: Hoje eu tô.
0: Se a senhora ficar nesse buicimento, eu vou cortar o microfone da senhora.
1: Por quê?
0: A senhora querida? Procede, porque senão vou cortar o microfone.
1: Cortar o microfone? É no.
0: Fala, cortei o microfone da senhora, fala. Se a senhora não ficar boazinha, eu vou desligar o microfone da senhora. A senhora não fala. Se a senhora falar mais uma vez, eu vou desligar o microfone, eu vou largar o programa.
1: Chamar aí, então, o serrote, né, pra cortar. O microfone.
0: Não é cortar o microfone não, dona Leide, serrote não, é desligar o microfone da senhora.
1: Ai, gente, por quê?
0: Se a senhora não parar com esse papo.
1: Falou, seu Vicente.
0: É. Olha, bom dia, Robson Silva. Manda um abraço pra minha mãe, a dona Maria das Graças, aqui no Progresso. E também pra Adriana Freitas, do Abaitezinho. E também para o Cinho Benzedor. É o Cinho do Abaitezinho. Também quero participar do sorteio. Passa uma música aí do trio Parada Dura. Telefone mudo. O telefone tá mudo aqui. É, um abraço pra todos aí da rádio. Tá certo, Leite.
1: Ai, gente. Eu queria mandar um abraço. O Guiú tá querendo mandar um abraço pro
0: Não,
1: Sim.
0: A senhora tá trazendo até o Guiú também agora pro programa agora, né?
4: Ô, Sim. Sim, Macumbeiro. Vem cá fazer, traz o serrote ou a maqueta, serrar esse trem aqui, porque a Leide tá muito aborrecido, viu? Falou, Sim? Sim!
0: Ai, ai, ai.
4: Escuta, Sim.
0: Você tá
4: doido. Que orgulho. Vou passar pra lei.
0: Vou desligar esse microfone.
1: Ai, gente. Sim, não escuta o Goiú não, viu? Um abraço pra você, viu, criança?
0: Sai, preto, depois eu faço favor de vir cá buscar a Leide mais o Goiú. Que eu vou te contar um negócio, tá, osso? O Mauro Sérgio tá mandando um abraço pra você, Leide.
1: Um abraço pra você, Mauro.
0: Falou que tá querendo ter um caos com a senhora.
1: Eu quero também.
0: Vamos curtir a música, Leide?
1: Vamos sim.
0: Passar, vamos ver, tem mais abraços aqui, deixa eu ver aqui, pra gente passar a música. Olha aqui. Oi, bom dia. Me chamo Maria Luísa. Gostaria de participar do sorteio. É bairro Simão da Cunha. Abraço para Leide e também para todos da minha família. Um abraço para Fernanda, acompanhando o nosso programa também, sintonizados com a gente, Leide.
1: Um abraço para você, Fernanda, e para toda a sua família, viu, querida?
0: A Maria Luísa tá na sintonia com a gente.
1: Maria Luísa, para você e a toda a sua família, viu?
0: Então vamos embora, vamos curtir a música aqui, depois a gente volta com mais ligações ao vivo aqui, Leide.
1: Vamos, é paixão que não acaba mais.
0: Zafira Jeans.
1: Gente.
0: Sob direção de Analberto.
1: Analberto.
0: E tem aquela caminhonete que sai cheia de roupa, né, Leite?
1: É cheia de roupa. E é fecho dos dois lados, né?
0: Fecho dos dois lados?
1: É da frente e de trás?
0: Não sei, Leite.
1: Tampando o bumbum?
0: Vambora, vamos curtir música, Leite?
1: Vamos.
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0: Essa aqui é pro Sim Benzedor.
1: É o Sim Benzedor.
0: Gino e Geno, da Rei e Bebê.

0: Vida. E no nosso programa, Gian Giovanni, Gol do Coração, rolou por aqui Trio Parada Dura, especial pro Mauro Leide, acompanhando a gente, pediu Trio Parada Dura, Telefone Mudo, ouviu aqui Gino e Geno, Garrei Beber, Leide, música nova da dupla Gino e Geno.
1: É isso aí, Mauro, um abraço pra você. Quem? Ouvir a música, o Mauro, né? Mauro. Um abraço para você e a toda a sua família, viu, querido?
0: Então vamos lá, vamos participando. O pessoal vai participando, né? E hoje tem sorteio de pizza grande lá da La Favorita.
1: Pizza grande.
0: A Betinha, então, aos domingos, uma pizza deliciosa, Leite.
1: Gente, é uma delícia.
0: Sob direção de Fernando e Carla, Leite.
1: Gente, até...
0: Pizzaria La Favorita, Amâncio Romero de Menezes. 180, bairro Amazonas.
1: Bairro Amazonas.
0: Abaixo da faculdade, Leide.
1: Isso sim.
0: Lá eu vou te dar
1: um negócio. Pra todos vocês.
0: Tem aquele. Aquele atendimento profissional, Leide. Aquela estrutura para receber você e sua família. Né? Aquele espaço aconchegante, Leide.
1: É aquela. É excelente. O espaço lá, você fica à vontade.
0: Fernando agora tá de caminhonete nova, né, Leide?
1: Gente,
0: aquela é um tipo zero, Leite?
1: Gente, eu tive com ele.
0: É, Leite. Mas que a caminhonete lá é um tipo zero, Leite?
1: É, tipo zero. Ah, é zerado. Ah, principalmente ele.
0: Ah, só. É, então um abraço pro Fernando, né? Hoje
1: um
0: tem
1: abraço,
0: pizza.
1: Fernando.
0: Hoje tem almoço lá da lanchonete Paladar. 21
1: excelente.
0: De abril, 442
1: inclusive,
0: abaixo da Secretaria de Saúde pessoal. Do Batalhão da Polícia Militar. É.
1: Inclusive o pessoal já tá lá presente,
0: tá lá.
1: Ouvindo, né?
0: A
1: Marina,
0: Aparecida, o viu, João Marinho? Do Bambu, que você gosta, né?
1: Gente, o João do Bambu parece um bambu mesmo, viu? Um
0: o
1: abraço.
0: Lobo Solitário também tá na sintonia, né,
1: o
0: Leide?
1: Lobo Solitário, viu?
0: Agora não tem nada de solitário, né, Leide?
1: Ai, gente, ele tá solteiro?
0: Não sei, Sá.
1: Ah, Lobo Solitário.
0: Eu acho que ele é tico-tico no fubá, Leide.
1: Tá lá o Serginho, né?
0: Serginho, né?
1: Né? É a galera.
0: É o Jack Bold.
1: Jack Bold.
0: É.
1: Um abraço pra todos vocês aí, viu?
0: Tá certo.
1: Então não escuta aí, viu?
0: E Zafira Jeans hoje tá valendo uma calça, né, de Leide? Lá da Zafira
1: também.
0: Jeans. Nosso querido Analberto.
1: Analberto é uma pessoa
0: um homem
1: excelente.
0: Tá com os cobres, né, Leide?
1: Viu? Excelente. Ele tá nos cobres.
0: É, Leide.
1: Analberto, que hora que nós vamos sair? A partir das 7? 8 horas.
0: Nossa senhora, você vai pra Caldas Novas, Leide?
1: Ai, gente, a gente pode ir lá pro centro.
0: É, nossa senhora, que coisa. Olha, bom dia, Robson Silva. Aqui é a Fernanda, quero participar do sorteio. Manda um abraço pra você, obrigado. E também pra Leide Laura. E também pra minha família. Te ouvindo. Também aqui pro esposo, o esposo dela, Leide. Não é seu, não, o marido dela.
1: Mas
0: o Cristiano, Leide. Também ouvindo a nossa programação lá no bairro Simão da Cunha.
1: Ah, lá Paz Cunha?
0: Não, Leide, no bairro Simão da Cunha.
1: Pois é, lá Paz Cunha?
0: Ah, não sei, Leide, o bairro Simão
1: pois
0: da Cunha.
1: É. Quem que é o rapaz?
0: O Cristiano.
1: Ai, Cristiano, um abraço pra você. Você lembra quando nós tava naquele lugar? Eu não
0: Leide,
1: tô contando.
0: A esposa dele tá ouvindo o rádio, Leide.
1: Ah, eu não tô nem aí.
0: Leide, a esposa dele tá ouvindo, Leide.
1: Um abraço pra... Como é que é o nome da esposa?
0: É a Fernanda, Leide.
1: Fernando, um abraço, viu, pra você. Viu, com todo respeito.
0: Ah.
1: Mas o Fernando é uma pessoa excelente.
0: Ah, é o Cristiano, Leide.
1: Cristiano.
0: Nossa senhora, a mulher dele tá escutando, Leide.
1: Gente, que tem?
0: Nossa senhora, meu Deus do céu, isso aqui vai dar confusão. Bom dia, amigo. Manda um alô pra mim, a Jussara, a Silma, o Tião, o Davi, Eduardo. O Rondinério, a Dinalva, a Gecilda e o Luciano. Põe nós no sorteio. O Davi Eduardo, a Silma e a Jussara. Tá no, já está colocado
1: a
0: aqui no
1: sorteio.
0: A
1: todos vocês já estão na escrita, viu?
0: 999-37-9280, para você falar ao vivo, né? Para você mandar o seu abraço, mandar o seu alô. Tem que ser rapidinho, né, Leide?
1: Com certeza.
0: 99-37-9280.
1: É mentira, suco, agora é 9h44.
0: Não, 9937-9280 é o telefone, Leide, pro pessoal ligar.
1: É o número do telefone.
0: É o número do telefone,
1: das crianças.
0: Leide. Das crianças?
1: É, das crianças.
0: Que criança, Leide?
1: É 99...
0: 39...
1: 39...
0: Não,
1: 9230. É o número das crianças.
0: É o número aqui da rádio, Leite.
1: 99 37 92 80. É o nome da rádio. Ah, tá na atividade?
0: Tá bom demais.
1: Tá bom demais.
0: Tá certo. Então vamos lá então. 99 37 92 80, pra você ligar, pra você participar. E vem aí o Natal Solidário, Radioatividade Sertaneja.
1: Pode colaborar com nós.
0: Cantinho das Carnes, viu, Leite? Também vai estar
1: presente
0: com a gente, né? Pode trazer balas, pirulitos, brinquedos. Seu filho já não usa mais, pode deixar pra gente aqui na rua.
1: Floriano Peixoto,
0: porco. 519. É aqui no centro, viu, Leite? Alô?
2: Alô?
0: Bom dia.
2: Bom dia.
0: Quem tá falando?
2: Delção,
0: Leite, aí, ó.
1: Ai, Delção, um abraço pra você, abraço, viu, Garrote?
0: Como é que tá o bairro São João, hein, Delção?
2: Mas bom demais.
0: Bom demais. E a Leide?
2: A Leide tá aí agarrada, né?
0: Hoje já tá aqui, minha filha. Tá toda, viu?
1: Gente, eu tomei aquele chá de mamona.
0: Não. Chá de mamona.
2: Lá na Lagoa Santa Maria, na festa lá, né?
0: Foi, porque Leide?
2: Tá toda.
0: É, meu filho, tá toda enfoeirada aqui, viu?
2: Passa o cargo.
0: Nossa Senhora. Delção, qual que é o final do telefone aí, menino?
2: Final 88.
0: Delção, como é que tá o domingo aí, menino?
2: Mas bom demais, graças a Deus,
0: demais. Né? Cardápio pro almoço hoje?
2: Ai, não. Almocinho, tinha um franguinho em granjeiro mesmo, que nós ainda comemos com o franguinho caipira, né?
0: É, seu franguinho caipira tá caro, né?
2: Tá caro pra danar, viu?
0: Mas não é caro, não. O trem de comer é bom demais, não, né, Delção? Não. Graças a Deus.
1: Delção.
0: Olha.
1: Delção.
2: Fala comigo, Leite.
1: Oi. Delção, deixa eu falar. Você tomou aquele chá de mamona com abóbora?
0: Olha.
2: Ainda não, nem tem pra
1: pois
2: tomar,
1: é.
2: Não.
1: Eu vou levar essa receita pra você, viu, querido?
2: Agora dá seu leite.
0: Nossa Senhora. Ô, Delção, aproveita que você tá ao vivo aí no telefone e manda abraço, manda alô, fica à vontade aí, menino.
2: Manda um abraço pra minha esposa, Maria de Paz, pro meus filhos, né?
0: Ué, como é que fica a Leide, meu filho?
2: A Leide aí, mas tem jeito não, vou ter de ir lá dar um abraço nela, né?
0: Olha.
1: Gente, só um abraço.
0: Ai, meu Deus.
1: O banheiro aqui é grande, viu?
0: Não, aqui não. Delção, um bom domingo pra você aí. Tudo de bom, viu?
2: Abraço pra vocês aí.
0: Obrigado.
1: Falou.
0: Tá aí o Delção, Leite.
1: Pois é, toma aquele chá de mamão com abóbora e jurubeba misturado, viu, Delção?
0: Você tá doido, Son. Bom dia, Robson, Leite. É, que temos de sorteio pra hoje? É, quero participar. É, a Cleide Castro, Leite. Hoje tem calça jeans lá da Zafira Jeans. Hoje tem almoço da Lanchonete Paladar.
1: Gente, é uma delícia.
0: E hoje tem, Cleide, uma pizza grande lá da pizzaria La Favorita.
1: Lá.
0: É a Cleide Favorita. Castro.
1: Ah, Cleide Castro.
0: É o partidão, meu filho.
1: Gente, nossa, uma delícia mesmo.
0: É, um partidão. 9937-9280. Rapidinho, né, pra você
1: 999...
0: participar com a gente. 9937-9280.
1: Vai enfiando o dedo no botão,
0: Leite,
1: e ligando.
0: Até hoje nós, a garrafa tá lá em casa ainda, Leite. Nós temos que levar essa garrafa, nós vamos apanhar. Até hoje nós não levou a garrafa do Divino Balaiano.
1: É, tá cheia de pinga?
0: Não, Leite, a garrafa que trouxe café pra nós com biscoito, ô.
1: Achei que era pinga.
0: Não, Leite, a garrafa de café.
1: O Guiú adora
0: café,
1: pinga. Leite. Ah. O Guiú?
0: Não.
1: Eu vou passar pro Guiú.
0: Não, não vai mexer com o Guiú, não. Deixa pra lá.
1: Guiú?
0: Tá tonto. Não.
1: O Guiú?
0: Não, só deixa pra lá e tá tonto, Leide.
3: Ai, o que cara. Que é? Garrafa de pinga?
0: Ah, meu Deus.
1: Ai, gente. Leide. Não é garrafa, Guiú. É garrafa de água, né?
0: Ah. Não, só garrafa de café, Leide.
1: Ah, de café?
0: É.
1: Então, falou, viu, Guiú? Não é pinga, não. Molequinho sem vergonha.
0: Olha aqui, quem tá aqui na sintonia com a gente, Leite, vou te contar pra você não assustar. Oi, bom dia, povo. Bom dia. Cadê o Estrupice?
1: Estrupice é a Ângela.
0: É. É que eu quero pegar ela.
1: Gente, eu não tô vendo a hora. Eu já falei, todo mundo já tá avisado. Lá no Parque da Exposição, 0800, viu, Anjo? Pode arrumar as suas garotinhas, essas brabas que gostam de bater nos maridos, gostam de brigar com os maridos, viu? Anjo.
0: É, não bate no marido, não bate?
1: Ah, o Divino joga o balaio nela, né?
0: Joga o quê?
1: Balaio, o balaio. Divino balaieiro, viu?
0: Você tá doido.
1: a todos vocês do bairro São Pedro.
0: Você tá doido? Doido?
1: Deixa falar, tá doido. Também tem o Rian Rocha, viu? Que tá arrumando a galerinha dele lá no bairro São João.
0: Quem tá arrumando?
1: Rian Rocha.
0: Você tem caos com o Rian Rocha? Rian vai ser papai, viu, Leide?
1: Que é isso? Ele tá sendo papai falso, porque ele tem caos comigo.
0: Você tá doido. Bom dia, Robson, Leide, quero participar do sorteio. A Silene, Leide, da Silva.
1: Um abraço, Silene, da Silva, pra você.
0: Tá certo, Leide. Tá participando, né, Leide?
1: Um abraço pra todo você e a todos os seus familiares, viu?
0: Ah, você tá doido.
4: A gente bate nas piriguetes.
1: Você é uma delas que vai apanhar, viu, criança?
0: Nossa senhora, essa mulher vai te bater, Leide.
1: Eu não tenho medo.
0: Essa mulher vai te pegar.
1: Eu vou chamar a moçunga. Só a moçunga, joga ela lá dentro da marmelada. Do lado de fora, lá da exposição.
0: E ataca aqui até em você, viu? Com bizorrim.
1: Ah, o cara de bizor é o Onofre,
0: não,
1: né?
0: Bizorrim.
1: Bizorrim, pode vir. Com esse bizorrim, o bizorrono, o bizarraça.
0: É, você vai ver. Essa Ângela vai te pegar, Leide.
1: Burricida. Viu? Você pode... Rumar,
0: é, vai quebrar o rato dessa cabeça, Leide. Alô?
2: Quem tá falando?
0: É o Robson.
2: Ô, Robson.
0: Oi.
2: É o Jorge.
0: É o Jorge, advogado, Leide.
1: Ai, gente, Jorge, advogado, falou, foi comigo mesmo, viu? Moliquinho.
2: Ele chegou de BH ontem.
0: Ele chegou de BH ontem, Leide.
1: Ah, lá do mercado do BH?
2: Essa do balaio foi demais agora, viu?
0: Uai, falou que vai jogar, que o divino vai jogar o balaio na mulher, meu filho. Você tá doido,
1: pois é, Jorge. Você chegou, foi lá do supermercado BH?
2: Não, essa foi demais, viu?
0: Ah, coruja.
1: Burricido.
2: Você conhecer a Leide, viu?
0: Opa, bom, aí qualquer hora você vem cá pra você conhecer a Leide, Jorge.
1: Pois é, você traz din-din no bolso,
0: uai, falando que é pra você trazer dinheiro, Jorge.
2: Não é quem me dá,
1: ué.
2: É o contrário, é quem me dá, ué.
1: Aí, ó, é você que tem que me dar, vagabundo.
0: Leide,
2: não pode. Quem paga o horário é o cliente.
0: Aí, ó,
1: vagabundo.
0: Leide, não pode falar isso, não, Leide. É o senhor Jorge, advogado, Leide.
1: Ele é advogado. Eu sou também advogado, vagabundo.
0: É, quem paga os honorários é os clientes, Leide.
1: Gente, mas lá isso é burricido. Traz o dinheiro que a gente fizemos. A gente, vamos lá pro Bicué.
2: Tá tudo bem?
0: Graças a Deus, viu, Jorge? Graças a Deus, tá
1: Deus,
0: bom.
1: Viu, Jorge?
2: A gente... Depois de manhã.
0: Ah, o senhor vai voltar depois de manhã pra trás, pra BH de novo?
2: É, se Deus quiser.
0: Ah. O senhor tem a residência lá, né, Jorge?
2: Oi?
0: O senhor tem a residência lá, né?
2: É, tem.
0: Aí, ó.
2: Mas essa do balai foi demais, viu?
0: A do balai foi bravo, né, senhor?
2: Ele é do... jogar lá, jogar rede.
0: É...
2: Mas balai não, ué.
0: Balai não, você até é doido. Ela arruma cada trem aqui, meu filho, mas a Ângela...
2: Arruma
0: que
2: cada uma, né?
0: É. Aí você se rupiça.
2: Ô,
0: Jorge, um bom domingo pro senhor. Oi. O senhor tá concorrendo comigo aqui, viu? Um abraço pro senhor aí, tudo de bom. Bom domingo.
2: Um abraço a você, viu? Bom trabalho.
0: Obrigado pro senhor também. Obrigado,
2: aqui, ouvindo.
0: Valeu, um abraço. Tá aí, ó.
1: Pois é,
0: Jorge. O Jorge é advogado aí.
1: Jorge, advogado. Você acha que eu também sou advogado, viu? Lá de Arcos. Moliquinho,
0: Zé Bergon. Oi, Robson Silva. Bom dia, quero participar do sorteio. Abraço pra todos vocês aí. Um beijão na nuca da Leide Laura. É a Conceição do bairro Santa Terezinha, Leide.
1: Conceição, um abraço pra você, viu?
0: Um beijo na nuca.
1: Vai dar um beijo na nuca ou na boca?
0: Não, sou na nuca, Leide.
1: É na boca?
0: Na nuca.
1: É na nuca?
0: Uai, você tá doido, senhor?
1: É lá no... É lá no, no, no, lá no...
0: A mulher no... é casada, Leide, isso tem, vai te dar azeira.
1: É a Conceição, será que é a irmã do...
0: Não, Leide, é a Conceição lá do Santa Terezinha, Leide.
1: Ah,
0: Santa Terezinha. Alô, Terezinha. Bom dia.
5: Bom dia.
0: Quem tá falando?
5: Francisca Silva.
0: Francisca Silva, Leide.
5: Eu tô aqui do lado da Ângela.
1: Ai, gente, Francisca Silva, burricida.
0: Olha.
1: Tá de lado da Ângela, né?
5: Pra cá.
0: Olha.
5: Bicha feia.
0: Olha.
1: Pois é, pode vir cá, viu? A gente vai me encontrar
5: não,
1: aí,
5: não,
1: viu?
5: Não, vai não, minha filha, nós aguarda de cá.
0: Olha.
1: Nós vamos encontrar aí na exposição 0800, viu? Burricida, nojenta.
0: Olha, Leia.
1: Feiosa, você mais arranja.
5: Você vem fazer. Vai sair com a cara toda ralada aqui.
1: Oi. Do Parque Sol. Eu vou chamar a Mussunga, vai jogar os. Vocês. Se não for no assalto, vai ser lá dentro da marmelada, viu, criança?
5: Não, não tem perigo disso, não, minha filha. Que é mulher demais.
1: Você não conhece a Mussunga, não, viu, criança? E tem a jararaca.
5: Você vai ver, que criança.
1: E tem a jararaca, viu? Burricida, nojenta.
5: Jararaca é nós.
1: Burricida, nojenta.
0: Oh. É, meu Deus do céu. O urso tá bravo, viu, Francisco?
5: Robson, que trem, meu Deus. O que é que o Robson se vai arrumar?
0: Eu vou pro céu, minha filha.
5: Ô, anjo.
1: Burricida.
5: Mas você conta certinho que nós ir lá no parque e ver se põe os pés lá, né? Não foi, não.
0: É.
5: Ela não é boba.
0: É, tá indo, é pro forró do Zé Trovão, viu? Lá pra baixo, pra Dari do Eudes.
5: Credo.
0: Tá dançando lá.
5: Nosso Deus!
0: É, tá dançando, é, tá num bafo de cachaça,
1: viu? Mano. Viu? Ô, criancinha, para de conversar muito, viado. Tem essa pulha que vai vir, viu? Tem a jararaca.
5: Não!
1: Tem jararaca, a canjica. Tem a canjica.
5: Eu arrumo essa turma toda, senhor, mas eu acho que a Anja não gasta nem eu pra te pisar, não sei.
0: Olha.
1: E tem a pimenta, viu?
5: Aham.
1: Burricida, nojenta. Vai dormir, Sá.
4: Quer neon pra isso aí? Já não vai não, Francisco. Quer neon pra isso aí?
1: Vagabunda.
0: Oi. A Anja falando com vocês aí, ó.
1: Pois vagabunda.
5: É. Oi. É, não é não, Anja. Eu fiquei sacudindo muito, achando que nós vamos correr. É, ela tá enganada, ela não conhece a raça, não.
0: Oi, ó. Lady
5: e achando que vai ficar com meu primo o divino? Não, senhora.
0: Falando aqui,
5: não.
0: Lady, ó.
5: De jeitinho.
1: E tem a suruca, viu?
5: Que suruca, que suruca
1: ela, deve ter o não, ela é tão boa de briga, minha filha.
4: Deixa eu misturar pimenta na canjica, vai ver. Suruca, vai sair a suruca daqui, né, Francisco? Vai.
1: Tem a jararaca.
0: Você tá doido,
5: senhor. Vai ver a jararaca dela.
0: Você está com tempo mesmo. Tá a Ângela com tempo. A Vocês Francisca
1: tem
0: tempo. Com tempo.
1: Burrice.
0: É e a turma, Leite com tempo.
1: É uma turma que não tem nada que fazer de domingo.
0: Não, Leite.
5: Viu? É igual você que não tem, nós temos.
4: Não sei se a jararaca tá aqui no bar, é ele que não sabe.
0: Olha!
1: Pois é, pode trazer a jiboia, a jararapa, a sucuri, a surucucu.
5: Mas como é que fica invocando o divino assim, né? Simpático, uma cruz dessa, cruz
0: não,
5: credo.
0: E você não
5: que
0: sabe...
5: Nem banho toma, anjo do céu, pelo amor de Deus.
1: Gente, quem que tava nessa cruz?
0: Você não sabe com o que chegou aqui hoje não, Francisca.
5: Ah.
0: Ele chegou com um envelope aqui de uma grossura. Agora o senhor Jorge, advogado... Entrou em contato aqui. Você tem que ver que monte de papel que chegou aqui de pensão, menina.
5: É?
0: Nossa, você deve ter mais ou menos 66
5: filhos. Não, não vai adiantar não, que dá cadeia hoje, mas é pensão?
0: É, então ele tá perdido.
1: É, você... É, e você, Ângela, você tá me devendo. É até bom que eu dá pra me pagar essa pensão.
5: Não, não vai pagar nada não.
4: Isso deve tá cheio de processo dentro ali, desse envelope aí, Robson.
0: Nossa senhora.
1: É vocês que... Sua, vocês né? Vão ter que pagar sim.
0: Nossa
5: misericórdia.
0: Ah, não. Anjo
5: ô,
0: Francisco,
5: céu.
0: Você já tá participando...
5: Seguro divino.
0: Você já tá participando comigo aqui, minha filha. Né? Eu vou dar um jeito de passar uma música aqui que eu vou te contar um negócio. Trem que hoje azedou. Nossa senhora.
1: Bom, tem hoje que tá feio, viu? Vai dormir, Sá. Vai fazer frango
5: então,
1: pra
5: falou,
1: nós.
5: Robson.
0: Um abraço, um bom domingo aí, tudo de bom, viu, Francisco?
1: Nojenta.
5: Deus abençoe nós todos.
1: Periquitita.
0: Leite, calma, Leite.
5: Ah, cala a boca.
0: Olha, hoje é taquitaça. Vou ter que largar o programa mais cedo, Francisco. Que hoje é taquitá, viu? Nossa senhora. 9939-7627, Leite.
4: Tô te devendo uma surra, né?
0: Olha.
4: Tá seguro.
1: Vai dormir,
4: tá
1: Sá.
4: Tá seguro.
1: Vai dormir,
4: Sá. Tô te devendo uma surra, né?
1: Vai dormir, Sá.
4: Tá seguro.
1: Molequinho. Moleque sem tamanho.
0: Nossa senhora. Que coisa. Leide, 9h59 agora, 10.
1: Aí, já tá ponto. Pulando pra 10 horas.
0: 10 horas da manhã, né, Leide? Hoje só vai almoçar na onde, Leide?
1: Gente, uai, vamos lá pro Roda Viva?
0: Roda Viva?
1: Ou então lá pro Jar.
0: Mas não tem dinheiro, Leide?
1: Gente.
0: Só vai pagar pra mim, Leide?
1: Só que foi cagando.
0: Ué, por leite, por quê?
1: Só que foi cagando, que eu tô sem dinheiro.
0: Ué, mas como é que você tá me convidando então pra ir pro restaurante, leite?
1: Gente, mas lá não resolve.
0: Resolve?
1: Os assuntos da felicidade.
0: Da felicidade?
1: Ah, o coordenador Luizinho Parabólico está esperando nós lá.
0: Na onde, leite?
1: Lá no Roda Viva.
5: Leve ela pra porta do presídio, pra ela almoçar lá.
0: Oi.
1: Ai, gente, ela tem muitos mumitex, né?
0: Lá a gente também é bom, né, Leite?
1: A gente come lá, né?
0: Mandar um abraço pro pessoal lá no presídio, acompanhando
1: gente,
0: a gente,
1: eu queria,
0: né?
1: Em primeiro lugar, eu queria mandar um abraço pro pessoal lá da Vila Vicentino, né? Os o pessoal que fica acompanhando lá. E também queria mandar um abraço a Três Passos. Da Vila Vicentina, lá pro pessoal do presídio, certo, né? Que vocês, com certeza, com carinho e amor, vocês vão estar aí, com certeza, né? Na rua, né?
0: É, Leite.
1: Vamos sim.
0: Vamos com calma que nós vence, né, Leite?
1: Isso.
0: Tá com, certo. Um abraço para todos lá no presídio acompanhando a gente.
1: Com Deus, né? Abençoando. E vocês também têm que dar por onde... Deus vai abençoar descendo e vocês com certeza vão estar na rua.
0: Sua voz parecendo que engrossou, Leide?
1: Ai, gente.
0: Como é que é aquele gritinho?
1: É o tempo, filho. Ai, gente, que delícia.
0: Ah, delícia de quê, Leide?
1: Gente, que delícia tomar aquela...
0: Ô, Leide.
1: Aquela água de coco.
0: O Zé Bolo tá te mandando um abraço.
1: Um abraço, Zé Bolo, pra você e a toda a sua família.
0: Então, naquele ritual que você estava fazendo aquele dia lá pro Jogo do Brasil... Contra a Noruega, né?
1: Contra a Noruega.
0: É que o Brasil perdeu pra Noruega?
1: Gente, o Zé Bolo tá soltando cada peito. Zé Bolo não pode fazer isso.
0: Fazendo o quê?
1: Não. Soltando cada peito.
0: A senhora ficou, isso. Foi lá na casa do Sim Benzedor, na casa do Sim Macumbeiro,
1: pois
0: né?
1: Pois é.
0: Aí... A senhora, o Sinho e o Zé Bolo.
1: E o Zé Bolo. E
0: como é que funciona o ritual lá, dona Leite?
1: Mãe, o Zé Bolo agarrou soltar aqueles peitos, aí o Sim foi... A tentar, né? Falou, vamos lá pra Pontinho.
0: Pra onde?
1: Pra Pontinho. A ponte é uma pontinha. Que fica ali antiga.
0: Explica direitinho. Explica como é que foi o ritual. Daí... Teve vela, teve farofa, teve pinga, nossa, teve tudo.
1: E teve ovo cozido também.
0: Teve o quê?
1: Ovo cozido.
0: Mas aí como é que ficou a senhora, o Sim Macumbeiro e o Zé Bolo?
1: Pois é. Aí deu errado. Por quê? Os peitos. As galinhas e os ovos, né?
0: Certo.
1: Então, aí o Sim foi fazer aquilo, o Sim Macumbeiro, aí deu errado. A Noruega não teve jeito, o Brasil.
0: A senhora falou que eles têm aqui as espadas de São Jorge, né? Aqueles ramos de Guiné, né?
1: E fora os arampa farpado, né? Que eles foram me dando, né? Nas
0: dando
1: costas.
0: O quê, Leide?
1: Mãe. Me cutucando.
0: Te cutucando?
1: É, batendo em mim. Deus me livre.
0: A senhora falou que não vai em ritual mais nunca, né?
1: Ah, desse jeito, não tem jeito não, gente.
0: Mas só falou, só sofreu lá, né?
1: Gente, nossa, me cacunda, eu fui parar lá no UPA.
0: Na onde?
1: Lá no UPA.
0: E quem atendeu a senhora foi a Irilda, né? As meninas lá na UPA, né?
1: As meninas, excelente.
0: O atendimento lá, né, Leite?
1: Foi nosso atendimento. Excelente.
0: E que a hora que a senhora chegou lá, que você chamou a viatura, o 190, que você chama, né? Que a senhora tava machucada.
1: Eu tava toda
0: aí
1: machucada.
0: Aí o que a senhora falou pro 190, pro pessoal da Polícia Militar? O que a senhora falou?
1: Uai, pra caçar ele, mas como é que caça? Eles lá pra perto do Bicué, lá da ilha.
0: Mas
1: lá.
0: Eles perguntou a senhora, o que você estava fazendo? Que a senhora chegou com esses machucados nas costas. Aí você contou pra Polícia Militar? Contou pros médicos também lá na UPA?
1: Hã? Eu fui lá benzer.
0: Ah, você foi benzer.
1: É.
0: Mas aí deu zebra.
1: Deu zebra, daí eu tava cobrando.
0: E eles correm muito atrás dos outros, Leite?
1: Nossa, o que faz de arame,
0: de
1: você
0: quê?
1: Corre muito mais de arame farpa.
0: É, então você não quer voltar nesse trem mais nunca.
1: Nem a pau, nem a cavalo, nem a burro.
0: E o Zé Bolo, depois desse trem desse atual, só já viu ele, mas o Sim Benzedor?
1: Eu vi ele com a caixa de baralho na mão.
0: Com o quê?
1: O Zé Bolo. Eu acho que ele tava fazendo posição. É nas ruas com a caixa de baralho.
0: Você tá
1: o Zé
0: doido?
1: Bolo.
0: Ah, não. Brinca não, Leite. Tá doido?
1: Ele mais uma com o
0: então você não quer mexer com um trem benzedor mais nunca.
1: E fora a bichana.
0: Por que, Leide? A bichana?
1: A bichana. A bichana tava chamando de dançar e forró. Falei, bichana, minhas cacuntas tudo doendo. Tudo dolorido.
0: Ah. É, bichana. Bom dia, Robson. Bom dia, Leide. Domingo. Melhor hora. Quando começa o programa de vocês. Alegria de todos nós. Olha que legal, Leide. Quero participar do sorteio. É a Luciana Pereira, do bairro Amazonas.
1: Um abraço para você, Luciana. Final do telefone,
0: 6726, Leide.
1: Um abraço para você, Luciana, e a todos os pessoal do bairro Amazonas.
0: Bom dia, Robson. Bom dia, Leide. Tudo bem? Graças a Deus. Cleide, do bairro Santo Antônio. Também estou na Santonia com vocês. Não, Leide, que no Santo Antônio, Leide. Nem Itaboca,
1: Santo Antônio
0: não.
1: Da Taboca?
0: Não, Leide.
6: Bom dia, Robson.
0: Bom dia.
6: Bom dia, Leide.
1: Um abraço.
6: Robson, aqui é Durvalina. Quero participar, Leide, do sorteio.
1: Durvalina?
0: É, já está participando.
6: Manda um abraço para a Cleia, para os meus netinhos, para toda a minha família.
0: Tá certo. É Durvalina, tchau. Leide. Tchau.
1: Durvalina, um abraço para você e todos os seus netinhos e seus filhos, viu, querida?
7: Oh, bom dia, primo Robson Silva.
0: Bom dia.
7: Bom dia, Leide Laura.
1: Um abraço.
7: Bom dia pra Baité região aí.
0: Certo.
7: Robson.
0: Opa.
7: O possível é rodar a música do Teodoro Sampaio pra nós aí. Passa no livre.
0: Passa o livre.
7: Fazendo favor. Beleza?
0: Certo.
7: Andar lá pro meu pai lá, o João, né?
0: Tá
7: lá no bairro Bernardo Soares de Faria, ligado aí na atividade aí.
0: E ele comprou um radinho agora,
7: né? Todos os meus parentes aí da Baité aí.
0: Certo.
7: Parentes e amigos também, né?
0: Tá certo, menino.
7: E pra vocês e da rádio aí, tá bom?
0: Obrigado aí.
7: Um abraço aí, Deus abençoe, tudo de bom com Deus aí, viu?
0: Pra você
7: que é
0: também.
7: O Maurão de Divinópolis, Minas Gerais. Tá na atividade, tá legal.
0: Tá aí o Mauro, Leide, a voz, ó. Você viu?
1: Gente, Mauro, então a gente vai lá buscar farinha. É farinha?
0: Não, Divinópolis, Leide.
1: Ah, não, bairro.
0: Bernardo Soares de Farias.
1: Ah, achei que era farinha.
0: Cê tá
1: é Faria, né?
0: Faria, Leide.
1: Um abraço pra todos
0: Bom
1: vocês.
0: Bom dia, aí. Robson, Leide Laura. Quero participar do sorteio. Carlota do bairro São João.
1: Um abraço
0: pra vocês aí e também pra todos da minha família. Carlota tá ouvindo, Leide.
1: Qual bairro, Carlota?
0: São João, Leide.
1: São João? Ai, gente. Um abraço pra todos vocês, viu? Do bairro São João, Carlota.
8: E é pior que é mesmo, viu? Que a gente entreste, conversa, brinca, caçoa, né? Enquanto isso, a gente tá entretendo a vida.
0: Tá certo, Francisco. Abraço pra você, menina.
1: Um abraço.
0: Olha aqui, tem mais abraços aqui, Leide. Quero participar do sorteio de vocês. É a Regina Maria, Leide.
1: Regina Maria. Já tá participando do sorteio, viu,
0: Leide, querido? A senhora me convidou pra almoçar lá no restaurante hoje, né? A senhora falou que não tem dinheiro. A menina falou que é só passar o cartão.
1: Só que foi o cartão de polícia, porque não tem cartão.
0: Cartão de quê?
1: De polícia.
0: Pega o crachá dela, ela é lá do banco, do Brasil.
1: Ai, gente, que delícia. Quem que é a menina?
0: É a Cleide Castro, Leite.
1: Cleide de Castro. Um abraço pra você, querido. Fica por outra hora, viu, querida?
0: Ela falou que é pra senhora passar o cartão, Leide.
1: Gente, eu vou passar o cartão. Nem que nem cartão tem.
0: Quê?
1: Nem cartão tem.
0: Ué, mas a senhora não tem cartão, a senhora não é aposentada?
1: Eu vou pegar o cartão dela e passar. Aí tudo bem, viu, Cleide?
0: Leide.
1: Aí é excelente. Aí nós vamos fazer aquele almocinho gostoso.
0: Que almoço?
1: É almoço. É qual restaurante que é?
0: Quem?
1: É qual o restaurante?
0: Não sei, Leide. Senhora que chamou, ué?
1: Nós vai lá pra Marina.
0: Pra onde?
1: Lá pra Marina. Né? Lá pro João Bambu.
0: Você tá doido.
1: É excelente a comida. Nós vamos pra lá.
0: Então vambora, vamos curtir música aqui.
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0: Tá pintando aqui a Sula Mazurega, Leis. Pássaro Ai, livre.
1: Gente, é paixão que não acaba mais. Gente, vem no fundo do coração, viu?
0: Vamos mandar um abraço também pro Zé Trovão, Leide, lá no ranchão do Zé Trovão.
1: Zé Trovão, um abraço pra você e toda a sua família, viu? Um abraço.
0: Tá te mandando um abraço e um beijo, Leide.
1: Um beijo.
0: Só nossa. Tá na tremedeira, que é isso,
1: Leide? Um beijo. décima pra você, viu, Zé Trovão? É, pai.

Silva. Passa muito apaixonado pra mim, seu coração pulando do peito pra fora, você acredita, Rob Silva? Passa muito bem apaixonado pra mim, tá que berço bem lá no fundinho do coração. Ô, Rob Silva, pelo amor de Deus, Rob Silva, passa muito apaixonado, Rob Silva.

0: Lezide de volta no programa Coração Sertanejo. Coração Sertanejo segue até as 12 horas, até o meio-dia. Tem o Coração Sertanejo. Hoje tem calça jeans. Hoje tem calça jeans lá da Zafira Jeans. Hoje tem pizza grande da favorita. E tem almoço da lanchonete Paladar. Leide.
1: Ai, gente. É isso aí, gente. Que a gente fala. Aqui tá na atividade. Tá bom demais. Atividade faz, né? Esse sorteio. Pra todos vocês, ouvintes.
0: E a Ângela tá falando aqui, Leide, que é pra você passar o cartão do SUS. Divino. Falou o cartão cidadão, Leide.
1: Ai, divino. Um abraço pra você. Mas eu não vou passar esse cartão, não. Vou passar, é pra Ângela.
0: Ângela que vai pagar, Leide?
1: Eu vou pagar pra Ângela.
0: É, você vai pagar pra ela.
1: Viu, Ângela?
2: E bom dia, Robson Silva. Tudo bem com você?
0: Tudo jóia.
2: Leide. Que isso da Leide, minha nora, brigando com o povo aí? Não, fala com ela que eu não gosto desses modos. Não, viu? Pra ser minha nora, tem que ser uma pessoa assim, recatada, chique. Não gosto de baixaria, não. Fala com ela aí, viu?
0: Olha, é Irilda, Leide.
1: Ah, Irilda.
0: A sua sogra, Leide.
1: Um abraço pra você, viu, Irilda?
0: A mãe do Maicon.
1: A mãe do Maicon. Lá do bairro, Bela Vista.
0: É, Leide.
1: Viu, Irilda? Burrice da nojenta.
0: Calma.
1: Maicon, puxa a orelha da mamãe, viu?
0: E eu não trouxe um porquinho pra você não, né, Leide?
1: Até hoje eu não trouxe. Nem uma galinha, nem um pintinho.
0: É, Leide. Nossa senhora. 99379280, 99379280, pra você falar ao vivo, você tá concorrendo comigo aqui um almoço da lanchonete Paladar, um delicioso almoço.
1: Pode ligando, apertando os dedos nos botões.
0: Antigo Creu, né, Leide?
1: Antigo Creu. Ali perto ali do Gefrango, né?
0: Paulinho ali do Gefrango, né?
1: É, ao lado ali. Pode ir ligando.
0: Tem calça jeans lá da Zafira.
1: Do Analbert.
0: Você gosta daquele véizinho,
1: né? Gente, a cabeça dele é branca, né?
0: É.
1: Tá igual
0: cabeça
1: a do
0: branca.
1: Gugu.
0: É. Nossa senhora. Que coisa, hein? E tem pizza grande, né, Leide?
1: Pizza. No meio da pizza parece até ter uma banda de porquinho.
0: Você tá doido. 99379280. Tem que ser rapidinho. Tá com medo. Tá com medo. Querendo pagar até o almoço pra ela, pra Ângela, né, Leide? Já falou que você tá com medo, viu? Alô?
3: Alô?
0: Bom dia?
3: Bom dia.
0: Quem tá falando?
3: É a Fátima, de Santo Antônio.
0: Dona Fátima, Leide, de Santo Antônio.
1: Ai, Fátima, um abraço pra você, viu, querida?
3: Outro pra você.
0: Ô, Dona Fátima do Santo Antônio, como é que tá o Santo Antônio aí, minha filha?
3: Vai estar bem.
0: Graças a Deus, né?
3: Graças a Deus.
0: Ontem teve uma festa de quadrilha aí no bar do Porquinho ou do Pelinha? Não sei como é que é o nome.
3: Ah, eu não sei.
0: É?
3: Sei não.
0: Mas deve ter corrido tudo bom, graças a Deus, né?
3: Uai, parece, né, que não tinha nada pra falar.
0: Foi o Rian Rocha e o pessoal da F Eventos que fez a quadrilha lá, né?
1: É.
0: Quadrilha do Fubá, né, Leide?

0: uma turma super excelente, viu?
1: É. Ô, dona Fátima, qual que é o final do telefone da senhora aí?
2: É 56.
1: 56?
2: 03.
1: Então fala que só tá ao vivo aí, manda abraço, fica à vontade.
2: Manda um abraço para todos os ouvintes, para Maringá, para a empresa da rádio.
1: Um abraço para ela aí.
2: Pedreiro.
1: Certo.
2: E para Ana Maria.
1: Ana Maria, um abraço pra vocês e tudo de bom, bom domingo, viu?
2: Pra Leite, né?
1: Pra Leite, tá aqui,
0: um abraço, dona Fátima. Ô, dona Fátima, aí é bom, dona Fátima, aí é bom que aí você não sente frio, porque bairro Santo Antônio é fogueiro dia e noite, né?
2: É.
1: Nossa senhora. Um abraço pra senhora aí, ô, dona Fátima.
2: Ô, foi a Maria e o Nego, viu?
1: Beleza, tá colocado aqui.
2: Tá bom.
1: Um abraço. Tá aí a dona Fátima, Leite.
0: Um abraço pra você e é pra todo o pessoal que tá nos ouvindo aí no bairro.
1: 99-37-9280, né, Leite?
0: Isso aí.
1: Adilson Mineirinho Paiol também tá ouvindo, viu, Leite?
0: O Adilson é uma pessoa excelente.
1: Ah. Alô?
3: Já.
1: Alô?
3: Oi.
1: Opa.
3: Bom dia, Robson Silva.
1: Bom dia.
3: Eu queria participar do programa.
1: Quem tá falando?
3: Andréia.
1: Andréia, de qual bairro, Andréia?
3: Oi?
1: Qual bairro?
3: É, bairro Neres.
1: Neres. Qual que é o final do telefone aí, Andréia?
3: 75, não é esse não, eu tô no outro.
1: Ah.
3: É 3903-2375.
1: 2375.
3: Isso.
1: 2375. Tá anotado aqui. André, aproveita que você tá ao vivo aí, manda abraço, manda alô, fica à vontade aí.
3: Tá bom. Mandar abraço pro meu sobrinho lá no presídio, Robson.
1: Ah.
3: Mandar pra vocês todos aí na rádio e pra Leide Laura.
1: Aí, ó, Leide, ó, André.
0: Um abraço. Essa voz é, não é reconhecível, não, viu?
1: É.
0: Eu conheço esse tipo de voz. É André, né? Esposo do Pavão.
1: Pavão?
0: É, e pra todos os pessoal lá também, né, que mandou do presídio, né?
1: Certo.
0: Um abraço pra todos vocês, viu? Então você tá concorrendo aqui, viu, André? Um abraço pra você.
3: Então tá bom, muito obrigado, Rob.
1: Valeu, André, um abração, um beijão pra vocês e tudo de bom, viu?
3: Tá bom, obrigado, tchau, bom dia.
1: Bom dia. Tá aí, André, Leide.
0: Tá aí, uma pessoa excelente, né, eu conheço a família dela, todos, né? É uma pessoa excelente. Um abraço, viu? Mas cuide... O bafão tá vindo de pingo.
1: É, não bebe não, bebe, Lei.
0: Muito é, não bebe não, só pouco.
1: Pouco. Então vamos lá, 9937-9280. 9937-9280, vambora, Lei.
0: 9937-9280.
1: Tá certo. Bom dia, Robson Silva. Olha aqui, ó, é a Rayane do bairro São João.
0: Ah, Rayane, um abraço.
1: Já estamos aqui, ó, colados, né, no rádio, ouvindo o melhor programa do domingo. Manda um abraço pra Leide. Fala pra ela sossegar que ela vai acabar apanhando, da Ângela. Olha, manda um abraço pros meus filhos, o Robson Rafael, também a Ana Alice... E também para minha avó Aparecida. Me coloca no sorteio, viu, Robson? Um abraço e um ótimo domingo para todo mundo. Obrigada. É, tá mandando um abraço aqui pros filhos, Leide. Ó, pro Robson, Rafael, né?
0: Um charazão
1: do Robson Silva.
0: Para todos vocês.
1: Você falou que não tinha, não tinha muito nome de Robson, Leide? Tem, tá vendo?
0: Mas essa Ângela, ela tá muito nojenta.
1: Você vai quebrar a mesa, Leide.
0: Eu quero pegar ela lá no Parque da Exposição. 0800, viu? Os públicos quiserem.
1: Leide, calma, Leide. Você vai quebrar esse trem, Leide.
0: Pois é, Ângela. Burricido, nojento, estripice.
1: Você vai quebrar os trinquinhos, hein?
0: Estripice.
1: Não, a partir de domingo não vamos fazer programa aqui mais, não.
0: Não, deixa essa anja ficar.
1: Não, você vai quebrar os trinquinhos, sá?
0: Ai, gente, mas a anja fica ligando, ficando com cimento. Ah, rapaziada, eu tô nervosa.
1: Não, mas você vai quebrar os trem, Leide.
0: Quer quebrar a cara da anja.
1: Ó, Leide, uai.
0: Viu, Divino Balaeiro? Conversa com ela, viu?
1: Não, vou passar a música pra senhora acalmar.
0: Burriceita!
1: Nossa senhora, meu Deus do céu.
0: Nojento, estripice.
1: que a menina foi arrumar aqui, gente? Falar da Ângela. Meu Deus do céu.
0: Burrice mesmo.
1: Ai, ai, ai. É só essa música aqui pra curar o Zé Truvão, ó.

0: Ô, Leite, que vontade que nós tá, só.
1: Gente,
0: é coisa, Leite.
1: Gente, ai, gente, naquela roça. Eu dançando aquele forrozinho lá, cê no meu tá cabelo. Doido.
0: Com essa mini saia, hein, Leite?
1: Gente, igual a mini saia da bichinha.
0: Você tá doido. Tô fora. Olha aqui, bom dia. O Kleber Luciano, Leite, tá com a gente lá no bairro Amazonas. Abraço.
1: Um abraço. É lá em Manaus?
0: Não, Leite, aqui no bairro Amazonas.
1: Ah, no bairro Amazonas.
0: É, o Kleber Luciano, Leite.
1: Kleber?
0: Luciano.
1: Kleber Luciano, um abraço pra você e a toda a sua família, meu querido.
0: É, o Natan Felipe também tá na sintonia, Leite.
1: Natan Felipe, um abraço pra você também.
0: Vamos pra mais ligação ao vivo aqui, Leite. Alô?
2: Alô?
0: Bom dia.
2: Bom dia.
0: Quem tá falando?
2: É o Nego Moroveu, Leite.
0: Olha o Nego Moroveu, Ney.
1: Gente, é o Nego... O
0: Nego Moroveu, Leite, tá assumido Moroveu. Ele, só.
1: Nego, não pode largar nós que não, viu, querido?
2: Ô, Leite.
0: Olha.
1: Pode falar sim.
2: Ô, Leite, fala coisa nossa aí, não, que a Salveira tá perto aqui, viu?
0: Olha.
1: O que que foi?
2: A Sãozinha tá perto, quem fala coisa...
0: A esposa tá perto dele.
1: Ah, sua esposa?
0: A dona Sãozinha.
1: Ah, mas você é querido mesmo? Eu não tenho ciúme não, viu?
2: Hã?
1: Eu não tenho ciúme de você não. E nem da sua esposa.
2: Aqui, ó. Leite.
1: Pode falar.
2: Aqui a gente vai dar só uma trovar, você não conta não, viu?
0: Olha.
1: Ainda é mais que eu tava com aquela saia curtinha, né, querido?
2: É.
1: Aí você aproveitou, vagabundo.
0: Ó, oh, Leite, calma.
2: Ô, Leite.
1: Pode falar, eu tô escutando.
2: Nas tacinhas aí tá tudo coberto, né?
0: Olha.
1: Mas não foi deliciosa a dança, o forró que a gente dançamos?
2: Foi, é.
1: Que dia que nós vamos dançar de novo na próxima sexta?
2: O que eu for lá, Leite? Eu vou levar até a sanfona pra nós tocar.
0: Olha.
1: Gente, eu quero dançar na sanfona, não é com você.
2: Então, larga a sanfona e deixa
1: eu... Larga a sanfona e pega e fica outro sanfona armada.
2: É, eu entreguei pro trovão, vou segurar. Viu. E ainda vou dançar.
1: Viu? Dá um abraço na sua esposa aí, viu, querido?
2: Sozinha, né?
1: Viu?
2: Tá bom.
1: Dá um abraço. Mas não traz o sanfona, não. Traz o sanfona.
2: Tá bom.
0: Ô, Sonego, como é que tá isso?
2: Uai, tá tudo bom.
0: Graças a Deus. O senhor deu uma sumida aí, menino?
2: Não, eu tô... Escuta o programa todinho.
0: É mesmo?
2: É,
0: graças a Deus, viu? Um abraço pro senhor aí. Qualquer hora eu chego aí, Sonego.
2: Um abraço pra você, pra esposa também, viu?
0: Beleza, obrigado pro senhor também. Tem um carinho enorme pro senhor aí, pra dona Sãozinha, viu?
2: Também tenho, né?
0: Vocês é do coração mesmo.
2: É.
0: Viu?
2: A Sãozinha quer participar do sorteio.
0: Vamos? Vamos pôr. Qual que é o final do telefone de vocês aí, seu nego?
2: Final do telefone? 0862.
0: 0862.
2: 62.
0: Um abraço pra dona Sãozinha e pro senhor aí, viu? O senhor tá concorrendo comigo aqui.
2: Peraí. Meu telefone é 3, põe no meu telefone.
0: Beleza, eu ponho no do senhor aqui, viu?
2: Não, o telefone.
0: Não, no telefone. Ele assustou. Um abração pro senhor e um bom domingo, viu, nego?
2: Hã?
0: Oi.
2: 0812. 0812.
0: Beleza, um abraço pro senhor e pra Sãozinho e pra todo mundo, viu?
2: Tá, obrigado.
0: Nada, um abração pro senhor. Tá aí o Nego Moroveu, Leite.
1: Um abraço, Neu.
0: E a dona Sãozinha.
1: E a dona Sãozinha. Um abraço que Papai do Céu desce abençoando, né, com as mãos em cima de todos vocês e da sua família, viu? Um abraço, um ótimo domingo e um ótimo princípio de semana, viu?
0: E o Marcinho também tá com a gente no Simão da Cunha, Leite. Mandando um abraço pra você, falou que eu vou pro céu de aguentar você com esse bucimento danado seu aqui.
1: É o céu da língua?
0: Não, Leite. O Marcinho falou que eu vou pro céu.
1: Pro céu da língua?
0: Não, Leite, pro céu, Leite.
1: Ah, da boca?
0: Não, só que eu vou pro céu, pro lado do Papai do Céu. Só de aguentar você nesse bucimento.
1: Gente, um abraço, Marcinho. Tomara que vai mais rápido, então.
0: Não, vai você, ué. Eu não vou agora, não. Eu tô falando que vou...
1: É o Marcinho que vai pro céu. Ele tá querendo ir pro céu, então ele vai pro céu.
0: Ah,
1: se
0: não,
1: ele quiser ir pro céu, é só ele ali na marmelada, nós dá um jeito, instantinho ele vai pro céu.
0: Ah, não, sou seburricido. Bom dia, Robson. Bom dia, Leide. Um abraço pra vocês e um ótimo domingo. Quero participar do sorteio também, viu? É a Gercília, Leide. Manda um abraço pra todos nós aqui no lote da Dona Mércia. Uma hora nós quer ir lá no lote da Dona Mércia. Vocês falam lote da Dona Mércia, era quantas construções que tem lá no lote da Dona Mércia, Leide?
1: Uai, e quantos tipos de verdura que ela plantou?
0: Não, só é lá no lote da Dona Mércia.
1: Não é verdura?
0: Não.
1: Ah, no lote da Dona Mércia?
0: É.
1: Um abraço pra todos vocês,
0: lá
1: viu?
0: Lá deve ter casa demais, né, Leide?
1: Gente, casa de quê?
0: Uai, casa de morar.
1: Ah, casa de morar, por mim era casa.
0: Ah, caos. Nossa senhora.
1: Eu quero verdura, Dona Mércia.
0: Só que é o quê?
1: Verdura, vamos plantar, fazer a plantação.
0: Só que é o quê, Leide?
1: Batata, banana, jabuticaba, é tudo quanto há, viu?
0: O Marcinho falou que você vai, porque eu vou pro céu, Leide.
1: Ele vai pro céu?
0: É, não, Leide, eu vou pro céu.
1: Esse Marcinho tá muito atrevido. Viu, Marcinho?
0: Quê?
1: Eu quero... É o céu da boca?
0: E o telefone tá liberado, Leite. 9937-9280.
1: Vamos pincando o dedo no botão.
0: Quê?
1: Ou então pode arrastar aí o celular no... Né?
0: Então, já que a senhora tá doida hoje, estrambelhada...
1: Não, eu tomei...
0: Toda perdida...
1: Nossa
0: senhora. A senhora que já foi bailarina dela... Escuta aí, ó. Amanda Alves, Leide.
1: Amanda Alves é uma pessoa super especial.
0: Olha.

0: Vai ter que voltar em Abaeté pra fazer um showzaço pra nós, né? Amanda Alves.
1: É uma pessoa excelente.
0: Gente, esse modelo não está fazendo mais, né, Leite?
1: Tá, não. Lá no bairro dos Neres.
0: Desse modelo, Leite.
1: O Dão, o Dão tá acompanhando, pegou a vassoura, tá a mesma coisa que as bruxas.
0: Bruxa?
1: Mesma coisa que as bruxas. E dançando. Naquelas vassouras.
0: Você tá louco.
1: É, o Dão tá ouvindo nós.
0: O Dão tá ouvindo nós.
1: É, mesma coisa que as bruxas, cabelinho, pra aqui e pra lá.
0: Tá certo, menino. Tá aí Amanda Alves, né? Com Arthur Fernandes, Leite.
1: É isso aí.
0: Desse modelo.
1: Gente,
0: esse beijão de língua aqui é gostoso pra caralho, né, Leite?
1: Excelente. Pra todos que estão ouvindo, gente, essa mulher é uma pessoa super especial aqui pra nós, fazendo o nome de Abaeté, né?
0: E vamos mandar um abraço especial pra ela, Leite. Gente, e também pra todos os familiares, ela que ontem perdeu o vovô, né?
1: Sim.
0: É, um abraço. É, um sentimento para todos os familiares lá da Amanda.
1: É uma pessoa super especial.
0: Tá certo, vambora. Tem mais abraço aqui, Leite. Escuta aí, quer ver?
2: Bom dia, Robson Zio.
0: Bom dia.
2: É o Bernadão Roseta.
0: Bernadão
2: depois
0: Roseta.
2: Você fala aí com a Lady Laura, que os brincos dela tá aqui, viu? Quer vir pegar, viu?
0: Bernadão Roseta, Leite. Falou que você esqueceu os brincos lá na casa dele, é pra você pegar.
1: Pode. Eu fico muito suspeito, viu, Bernadão? Viu? Aí nós vamos dar aquela saidinha aqui na cidade. Na cidade menina de Abaeté. Viu?
3: Ô, Rô, manda uma música pra mim e pra minha mãe aí, pra nós. Ô, Rô, quer música do Chapeludo?
0: É o KT, Leite, é o KT.
1: Ai, gente, KT.
0: É o Chapeludo, Leite.
1: É o Chapeludo?
0: É.
1: Um abraço pra vocês, vai mandar sim. Já vai estar no ponto da agulha aí.
0: 9937-9280, Leite.
1: Pois é. Viu? Vai mandar a música peludo. Tá na agulha, já tá no ponto, viu?
0: Tá em quê?
1: No ponto.
0: Qual ponto, Leite?
1: Da agulha.
0: Que agulha, Leite?
1: Da agulha. Gente, eu tô sentindo falta do tijolo.
0: De quem, Leite?
1: Do tijolo.
0: Do tijolo. Tem mais gente pra falar com nós, Leite, aqui, quer ver? Deixa eu ver aqui, Leite. Vê?
4: Tá com uma do Renan e Raí aí pra mim hoje, que eu tô apaixonada demais. Voltei, eu tava na roça de férias. Tchau, obrigado. Fala, meu amigo Robson Silva e Leite.
0: Olha, Leite.
3: Ô, Robson, quer música do Chapeludo?
0: Tá bom, meu filho.
4: Tá com uma do Renan e Raí aí. Pra mim hoje, eu tô apaixonada demais.
0: Olha pra você ver o Renanzinho, Leite.
4: Voltei, eu tava
0: voltou, Leite.
1: É uma pessoa.
4: O Renan e Raí aí.
0: Tá viu?
1: O Renanzinho.
4: Pra mim hoje, eu tô apaixonada demais.
0: Sou, tá apaixonado, Leite.
1: Renanzinho, nós tá sentindo sua falta aqui nos estúdios da Rádio Atividade, viu,
0: querido? Tá apaixonado, viu?
1: Pode vir cá.
0: Ele tá apaixonado, Leite.
1: É qualquer hora, viu?
0: Então manda um abraço pra Nildo Costureira, pro Rodrigo e pra Cássia e também pro Renanzinho, Leite.
1: Pra Cássia.
0: Pra Cássia, né? Pra calça não. Pra Cássia, Leite.
1: Eu tô confundindo, viu? É Bernardo.
0: Quem sou eu sem ela, Leite?
1: Ai, gente, que delícia. É paixão que não acaba jamais.

Silva, motorista de autoescola funerária, cantando em velório, meu grande amigo. Toca aí uma moda, filha da mãe. 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

Passa a mão apaixonada pra mim, seu coração pulando do peito pra fora, você acredita, Robson Silva? Passa a mão bem apaixonada pra mim, tá querendo que berce bem lá no fundinho do coração. Ô, Robson Silva, pelo amor de Deus, Robson Silva, passa a mão apaixonada, Robson Silva.

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0: Tá aí no programa, olha, Coração Sertanejo, 11 horas e 5 agora, 11 horas mais 5, tá no ar o programa Coração Sertanejo. Robson, manda uma música para todos no presídio, na Vila Vicentina e também para Nair e também para todos os que estão, para todos os meus familiares e também para o Roberto na fazenda do João Luiz. E para você, a Tereza Leite, está na sintonia com a gente. Pera, Leite. Tereza Leite, está na sintonia com a gente, olha. Leite, Tereza Leite.
1: Tereza, um abraço.
0: Fala, você parece que engasgou, ué.
1: Um abraço para você, Tereza. E a todos os ouvintes.
0: Não, você não está escutando,
1: principalmente,
0: não.
1: Principalmente o pessoal da vila e o pessoal do presídio. Né? Um abraço.
2: Oi, Robson.
0: Opa.
2: Bom dia.
0: Bom dia.
2: Para você, para Leite.
0: Obrigado.
2: Tô aqui ouvindo vocês. Aliás, tudo deu da sede com o Rádio Guerra. Tava ouvindo o Rony Rocha. Arrumando umas coisas aqui, fazendo um almoço.
0: Bom, né, Sá?
2: Pra mim levar pro meu irmão.
0: É.
2: Coloca meu nome, por favor. Participar do sorteio.
0: Tá certo.
2: Tá? É só vocês mesmo pra dar a gente um pouco de ânimo, alegria no domingo. É Valéria, viu? Valéria Garcia, aqui do Bairro São Pedro.
0: Valéria Garcia. Abraço, Valéria.
2: Tudo abração para vocês dois aí, para todos os ouvintes.
1: Um abraço, Valéria.
2: Com Deus.
0: Com Deus também. Abraço para você e força aí. Vambora, menino. Opa, que isso, Leite? Tá dando choque aqui. Alô?
3: Fala aqui.
0: Olha.
1: Gente, a voz é do tijolo.
0: Quem?
1: A voz, pelo jeito, é o tijolo.
0: É o tijolo, Leide.
1: Ai, gente, tijolo, um abraço, viu?
0: Tijolo?
3: Oi, pra falar.
0: A Leide tá aqui toda amanhecida, tá com a saia, mini saia, tijolo.
3: Que é isso, aí? Manda ela vestir uma roupa direita aí, mais decente.
0: Tá bravo, viu, tijolo? Ela falou que passou a noite inteira com você.
3: É.
0: É.
3: Fala com ela que eu tô pulando fora. Fala com ela. Que é pra mandar meus R$50 que eu emprestei pra ela ontem. Lá no Fuscão Preto.
0: Oi, Leide, é pra você mandar os 50 reais.
1: Ai, gente, tijolo, você tá me devendo é 100?
0: Oi.
1: Como é que eu vou mandar 50?
3: 100 dinheiro, né?
1: R$100.
3: Pois é, 100 dinheiro.
0: Oi.
1: Viu, tijolo, lá você é atrevido, viu? Jabuticaba.
3: Você não me olha, não, filho.
0: Oi.
3: Você fica bebendo essas cachaças aí. Feito aí.
1: Cachaça.
3: As escondidas?
1: Gente, essa cachaça é de queijo?
3: Nossa. A cachaça, mano, feita em qualquer lugar.
0: Ó.
3: Sabe? Estranho de qualquer jeito.
0: Ó.
3: Por isso que você fica aí andando pra lá, pra cá, calambiando.
1: Tijolo, você tem coragem de falar isso comigo, tijolo?
3: Aí eu te vi ontem, calambiando. Você ia numa ponta e ia noutra. Ia numa e ia noutra.
0: Oh.
3: Vai cair.
0: Oh.
3: Vai cair.
0: Oh.
1: Gente, mas não tá o chovendo, não tá o calambiando, não. O lampião.
3: Não, não tá o calambiando, não. Você só ia
0: lampião,
3: na
0: esquina. Ó, na esquina da outra, Leite.
1: Qual esquina, tijolo?
3: Ah, nas esquinas tudo, hein?
0: Olha.
1: E você não quis me acompanhar, me trazer até em casa?
3: Eu não fui, não. Eu também tava acompanhado.
1: A que é feiosa?
3: É, sei mesmo. Fica
1: mozinho aí. Ai, que menino que grita. Olha o passe.
0: Ah, meu Deus do céu.
3: Tá com ela aí, Rocha.
0: Fica bonzinho aí. Se você é não fica bonzinho, não vai passar pra você, não.
1: É o boco de gamelo.
3: Eu tenho uma garrafa daqui, assim, tá tudo 23 azedos. Se quiser, é passa aqui.
0: Tá falando, Leide.
1: Nossa.
0: Nossa, você não vai aguentar ela, não, tijolo.
1: Então
0: vai.
1: Então ele tem três fazendo. Tem... Vou ter que pegar... Três garrafas em três fazendas?
0: Nossa senhora.
3: É, três fazendas, tá? É, tantozinho, três fazendas.
1: Mas diz você que é três fazendas.
3: É, três fazendas. Você vai ver a três fazendas.
1: Oh. Burricido.
0: Olha.
3: Você levanta até de fundo de cobre.
0: Olha.
1: É porque você tá em pé, né, vagabundo?
0: Olha.
3: Eu não bebo cachaça mais não, meu. Eu criei não bebe. Responsabilidade. Eu sei
1: você,
3: que tá passando a hora.
1: Você só bebe lá no bar do Luquinho. Tá pertinho do cemitério.
3: É só jogar do outro lado, né?
0: Nossa senhora. Só de juntar do Carmo e a Leide, hein, ô manco? Só de juntar do Carmo e a Leide?
3: Nossa senhora. Sai até fogo de mar da terra.
0: Nós vai pro céu.
3: A Cuca quer falar com você, criado.
0: A Cuca, Leide.
1: Fala, Cuca.
4: Ô, Leide.
1: Ó. Pode falar, sim.
4: Fica bolzinha aí, viu?
0: Ó.
1: Cuca.
0: É pra você ficar bolzinha, Leide.
4: Gostar de você.
0: Quer gostar de você, Leide?
1: Cuca.
4: Oi.
1: Eu quero te conhecer pessoalmente, viu, querida?
0: Olha.
4: Viu, falou, Leide.
1: Falou,
4: né? Passa a música. Raí.
1: Comer pé de manga de Raí?
0: Não, Leide, é Renan e Raí.
1: Achei que era pé de manga de raiz.
0: Ah, não. Dou conta, não. Nem.
1: A gente vai caçar aqui.
4: Você bebeu, Leide?
0: Ó, tô falando, Leide.
1: Entendi. Entendi. É Renan e Raí.
4: Você bebeu?
1: Gente, só um pouquinho ontem.
4: Você tá tonta lá já.
0: Ó, você tá tonta, Leide.
1: Gente, eu não tava tonto não, só tomei um tubo de ping e pronto, não fiquei tonto não, ô Cuca.
4: De quanto de pinga?
0: Ué?
1: Um tubo, não dá pra ficar tonto não, Cuca.
4: Dá sim, Leide.
0: Nossa.
1: Indo comendo aquele franguinho, né? E que quiabo no meio do giló? E que quiabinho no meio do giló e na jurubeba?
0: Você tá
4: doido. Ele bebe. Mas eu não gosto de ele beba, Leide.
0: Oh.
1: Você gosta de jurubeba?
4: Não.
1: Eu adoro jurubeba com quiabo e batata.
4: Então tchau, Leide.
1: Eu vou levar uma marmitinha pra você, viu?
4: Viu.
1: Um abraço pra você, um ótimo domingo.
0: Tá aí, ó.
4: Tchau.
0: Tchau. Tá aí, ó, a Cuca, né, mais o tijolo, Leide.
1: É, um abraço pra todos eles aí, né, no bairro Marmelado, né, ao lado do Walter Urubu, né.
5: Ei, Leide, tá pegando dinheiro emprestado, não tá pagando não, Leide.
0: Oi.
5: Ei, Leide, você tá gostosa, hein?
0: Oi, o povo tá tudo dando com você, Leide.
1: Atrevida, por que você tá dando comigo?
0: É a Tereza, Leide.
1: Tereza.
5: Ei, Leide, tá pegando dinheiro emprestado, não tá pagando não, Leide.
1: Você tá me
5: devendo. Ei, Leide, você tá gostosa, hein?
1: Gente, você tá me devendo porque você não me paga.
0: É, o povo tudo dando com você, Leide. Abraço pro pessoal também lá na CJB
1: CJB
0: Importes. Importados e nacionais. CJB. A Elza e o Cláudio ali de frente.
1: A Elza e o Cláudio.
0: O mercado do Celim, Lei.
1: Um abraço pra todos vocês aí que estão.
0: Lá tem caixa de som, pendrives, bonés, correia, sandália, tênis, calças, brusa do time do seu coração, Leide. Tem xerox, plastificação, digitação e muito mais, Leide.
1: Gente, e estão na atividade.
0: Tá bom demais.
1: Tá bom demais. Um abraço pra todos.
0: Fiquei sabendo, parecia que só ganhou no Centro-Oeste Cap, né, Leide?
1: Ai, gente.
0: Ou na Mega Sena?
1: Não. Foi no Centro-Oeste Cap.
0: É?
1: Foi domingo passado.
0: 11 horas e 12 agora, Leide.
1: Tá pulando pra 11 e 13.
0: Vambora, vamos escutar mais música, Leide?
1: Vamos
0: te
1: ouvir
0: parei
1: música.
0: De meia.
1: Eu tô apaixonado.
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0: 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Tá na atividade, tá bom demais. Demais.
1: Olha a gente de volta, Leide. O telefone tá liberado. 99379280. Já tem um sorteio de uma pizza grande lá da pizzaria La Favorita, sob direção de Fernando e Carla, Leide. Gente. Pizzaria La Favorita, Amâncio Almeida de Menezes, 180, bairro Amazonas, Leide.
2: Bairro Amazonas. São as pessoas, né? Favorível, uma pessoa excelente, viu?
1: Tem um delicioso almoço também, Leite. Também, né, da lanchonete uma Paladar.
2: Delícia.
1: E uma calça jeans, Leite.
2: E a calça jeans, o peixe é dos dois lados?
1: É, Leite. Daquela calça final de festa da senhora.
2: Como? Sim.
1: Aquele fecho no zíper.
2: Zíper?
1: Na popa, Leite.
2: Ah, na popa?
1: É.
2: Gente, mas na popa. É facinho de fechar a popa da gente. Mas tem que fechar, né?
1: E tá indo a cavalgada também pra Lagoa de Santa Maria, né, Leite?
2: Um abraço pra todos vocês.
1: Trio Elétrica AF Eventos.
2: Ah,
1: tá
2: é?
1: Passando aí na porta da rádio aí, Leite, ó.
2: Eventos. Um abraço pra todos vocês.
1: Boa então história. Vambora, Leite. Vamos curtir mais música aqui, ó.
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0: Opa, olha a gente de volta aí no Coração Sertanejo. Olha, Coração Sertanejo segue até logo mais, né, Leide? Até as 13 horas.
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0: Mandar um abraço também especial pra Tânia, Leide. Tá ouvindo a gente aqui,
1: um
0: ó.
1: Um abraço, Tânia, pra você, viu? Um beijo no seu coração.
0: Tá ouvindo a gente aqui, viu, Leide, a Tânia?
1: Um abraço pra você.
0: Alô?
2: Alô?
0: Bom dia.
2: Bom dia.
0: Quem tá falando?
2: Ana Maria.
0: Ana Maria, Leide.
1: Ana Maria, um abraço pra você, querida.
2: Obrigado, pra vocês também.
0: Ana Maria, de qual bairro que você fala?
2: São João.
0: São João, Leide.
1: Gente, olha lá, é bom que não vai frio, né? Tem fogueira toda hora.
0: Não sei, Leide.
1: Não é,
0: não sei.
1: Ana Maria?
2: Tá frio, sim.
0: Tá frio, Leide.
1: Com certeza, é só agasalhar.
0: Qual
1: né?
0: que é o final do telefone aí, Ana Maria?
2: Esqueci.
0: Nossa senhora, esqueceu o final do telefone dela, Leide.
1: Deus me livre.
2: 48, 75.
0: Nossa senhora, Leide de Deus.
1: Gente, é qual a minha idade? Eu sou de 74, 7 de agosto agora, viu? Na próxima sexta-feira eu passo 74.
0: Traz o presente.
1: Eu
0: né?
1: sou de 74.
2: Isso, eu vou levar o presente.
0: Ó, Ana Maria, você já tá concorrendo comigo aqui, viu?
2: Tá bom, obrigado.
0: Nada, tchau.
1: Um abraço.
0: Tá aí Ana Maria, Leide, ó.
1: Um abraço.
0: A Derli também do Boticário, Leide, tá trabalhando
1: Boticário
0: lá no
1: também.
0: Bairro São João, né?
1: Né, um abraço.
0: Deu um brinde aqui pro Dia dos Pais, viu?
1: Pode ser do
0: domingo
1: dos papais.
0: Tem Dia dos Pais, Leide, é, e tem,
1: e meu dia, que é dia 6, já, dia 7 de agosto, que
0: dia
1: é sexta-feira.
0: É sexta-feira, ah. Alô?
2: Alô?
0: Bom dia.
2: Bom dia.
0: Quem tá falando?
2: É, Maria Darks.
0: Maria Darks, Leide. Oh, de qual bairro, Maria Darks?
2: Aqui do centro.
0: Do centro, Leide.
1: Ai, do centro espírito?
0: Não, Leide, aqui do centro da cidade.
1: Ah, não é do centro espírito, não.
0: Não, Leide, centro
1: da
0: cidade.
1: Um abraço, então, pra você, querida.
0: Qual que é o final do telefone aí, Maria Darks?
2: É 3969.
0: Você já tá concorrendo comigo aqui, tá bom? Aproveita que você tá ao vivo, então, aí, manda abraço,
2: obrigada,
0: aí, fica à vontade.
2: Um abraço pra vocês aí.
0: Obrigado.
1: Um abraço pra vocês.
0: Tchau. É Maria Darks, Leide.
1: Maria Dark.
0: Acompanhando a gente. É, manda pra mim, Chão de Giz, com Elba e Zé Ramalho, Leite.
1: Mas tem que jogar...
0: É a Tânia.
1: Tem que jogar o giz no chão?
0: Vou ficar te devendo, é só sertanejo aqui na nossa emissora, né, Leite?
1: Ah, Chão de Giz, tem que jogar o giz no chão?
0: Ah, não sei. Olha, bom dia, quero participar do sorteio. Sou Lange do Amazonas, Leite.
1: Um abraço, Lange, você tá com... Viu? Vai participar, sim.
0: Tá certo, Leide. É, tem mais participação. Oi, bom dia. Meu nome é Júlia, do bairro São João. Manda um abraço pra mim e também pra minha mãe Aparecida. O marido dela, o João, e os filhos, Leide. Quero participar do sorteio. Tá participando.
1: Um abraço, mamãe. Viu? E pra todos os seus filhos, mamãe. Seus netos, viu?
0: Sim, senhora.
1: Pra senhora.
0: Olha, bom dia. Adélia, Leide, do bairro São João. Quero participar do sorteio. Tá participando, né, Leide?
1: Adélia tá participando, sim.
0: Alô?
3: Alô?
0: Bom dia.
3: Bom dia.
0: Quem tá falando?
3: É Maria das Graças.
0: Maria das Graças, qual bairro, Maria das Graças?
3: É Santa Terezinha.
0: Santa Terezinha, Leide, participando com a gente.
1: Ai, gente, é a Maria, é aquela que gosta da graça? Como
0: não,
1: é que
0: só
1: é?
0: Maria das Graças, o nome dela, Leide.
1: Ah, o nome dela é Maria das Graças.
0: É.
1: Um abraço pra você, querida.
0: Qual que é o final do telefone aí, Maria das Graças?
3: É 1904.
0: 1904, é a mãe do 19... Rodrigo, né?
3: Isso.
0: Manda um abraço pro Rodrigo aí.
1: Um abraço pra você, Rodrigo.
0: É um bom domingo pra senhora aí.
3: Um abraço, Rodrigo. Então tá bom, Luizinho.
0: Um abraço.
3: Tchau.
0: Tchau.
3: Abraço pra você.
0: Obrigado. Tá aí, ó. Pensando que é o Luizinho, né, Leite?
1: Não tem Luizinho que não.
0: Não, só o Luizinho, tá, Leite? Tá mandando um abraço pra ela.
1: Um abraço pra você.
0: 9937-9280. Já tem um sorteio, Leite. Tem pizza grande. Tem calça jeans e tem almoço da lanchonete Paladar, Leite.
1: É tudo bem abençoado, viu?
0: Bem abençoado, né, Leite? Olha, bom dia, quero participar do sorteio. É a Eliana Souza do São Francisco, Leite.
1: Um abraço, Eliana, pra você.
0: Alô?
4: Evanilda.
0: A Evanilda, Leide, a esposa do Homem do Ferro, Leide.
1: Ai, Evanilda, esposa do Homem do Ferro?
0: É, Leide.
1: Do Zé Ferro?
0: Não, do Zé Maria, Leide.
1: Ah, do Zé Maria. Um abraço pra vocês, viu?
0: O homem que busca ferro, Leide.
1: Gente, eu gosto de pegar o ferro?
0: Não, Leide, ele compra ferro.
1: Ah, ele só compra ferro.
0: É, Leide.
1: Então, um abraço pra vocês,
0: Ele compra e busca o ferro, Leide.
1: E leva o ferro.
0: Não sei, Leide. Ai, Leide... Nossa senhora.
1: Um abraço pra vocês.
0: Qual que é o final do telefone aí, ô menina? Evanilda.
2: 88-35.
1: 88-35.
0: Como é que tá o Zé Maria aí?
1: Tá levando ferro.
0: Tá aí já pro almoço ou tá dando a volta?
1: Ou tá levando ferro?
2: Tá aqui esperando o almoço.
0: Tá esperando o almoço, Leide. Hoje não tá levando ferro não, Leide. Buscando
1: ferro não.
0: Ele
1: tá esperando o almoço ou tá levando ferro?
0: Não, Leide.
2: Você tá aqui esperando acabar o almoço.
0: Tá esperando acabar o almoço hoje, Leide.
1: Ai, gente, esse almoço vai ser gostoso. Não. Mas não tá esperando o ferro, não. Ele já amassou os ferros.
0: Nossa senhora. Leide, Deus. Nossa senhora. Ô, Vanildo, faz a declaração de amor pro homem do ferro aí, minha filha. Pro Zé Ferro. Ó, pro Zé Ferro não, pro Zé Maria.
2: Eu amo ele muito.
0: Aí, ó, Leide, ó. E você? Ele é aposentado, né, Vanildo?
2: É, eu é.
0: Aí, ó. É, Leide.
1: Ele é aposentado?
0: Por isso que é lama ele, meu filho. O cartão, passa o cartão, Leide.
1: Gente, eu vou passar o ferro, vou passar não, o Leide. Cartão do ferro. É, tem escrito sim, no cartão, ferro.
0: Ai, ai, ai, meu Deus. Bom domingo pra vocês aí, menina.
2: Tchau.
0: Tchau, aí, Vanildo.
1: Um abraço,
0: lá do Zé Ferro, do Zé Maria.
1: Um ótimo Leide. Domingo pra vocês, viu, querida?
0: É o Homem-Aranha, Leide. O Homem-Ferro, Leide.
1: É o Homem-Ferro.
0: É. Oi, bom dia. Quero participar do sorteio. A Vitória Coroinha, Leide, do bairro São João.
1: Um abraço, Vitória Coroinha.
0: Alô.
1: Pra você.
4: Alô.
0: Bom dia.
4: Bom dia.
0: Quem tá falando?
4: Ronaldo.
0: Ronaldo, Leide. Olha, bairro São João, Leide.
1: Ronaldo, um abraço pra
0: seu
1: você,
0: seu bofe, Leide. Seu bofe.
1: É meu bofe.
4: Sai fora do bofe.
0: Olha.
1: Você não gosta do bofe, não, Ronaldo?
4: Viu,
0: hein? Oi.
1: Ei, Ronaldo.
0: Nossa.
1: Um abraço pra você, viu, querido? Um ótimo domingo.
0: É a esposa da Ana Maria, Leide.
1: Ai, gente. Mas eu não tenho ciúme da Ana Maria.
0: E tá andando uma motona verde aí, viu, Leide, na rua, pra baixo e pra cima.
1: Gente, mas essa madrugada, nós andamos a madrugada toda.
0: É, Leide?
1: Andando, sim.
0: O Ronaldo também era caminhoneiro, Leide. Oi, Leide.
1: O que que foi?
4: A Leide usa
0: a motinha. Olha,
1: gente, vai lá pegar essa motinha para nós poder ir lá no Morro do Coruja.
0: Olha, Leide.
1: Ir lá no Morro do Coruja.
0: De mini saia, Leide.
1: Eu vou é de pijama.
0: Ela vai te pegar aí, Ronaldo. Você já tá concorrendo comigo, ela vai te pegar aí, viu?
1: Eu vou é de pijama, viu, Ronaldo?
0: Então tá legal. Nossa, é o Ronaldo, Leide, ó.
1: Eu vou é de pijama, viu, Ronaldo?
0: Nossa senhora. Larga esse Ronaldo pro lado, Leide.
1: Ah, mas ele fica ligando 24 horas pro meu celular.
0: Ah, conta a mulher dele aí.
1: Ah, mas a mulher dele não liga.
0: Ah, o Zé Bolo vai te pegar.
1: Larga. Ah, tem o Zé Bolo. Um abraço, Zé Bolo, pra você, querido.
0: Bom dia, Robson. Fala com a Leide que o Rony, meu primo, tá lá no sítio, Pedro Marques, escutando ela. É o Michael, Leide.
1: Michael, um abraço pra você. Cadê os porquinhos?
0: Ô, Marco, pode buscar a porca sua irmã lá em casa, que ela já tá enxertada.
1: Gente.
0: Não, Leide, a porca.
1: Gente, é a porca. Ah, é a porca. Não é o galo, não?
0: Não, Leide, a porca da irmã dele tá enxertada.
1: Ah, a porca tá enxertada. Ah, não, Michael.
0: É.
1: Que delícia.
0: Não, Leide, a porca, Leide.
1: É a porca. Eu queria o porco.
0: Ah, Deus me livre. Nem esse programa hoje eu vou te contar, viu?
1: Vamos apertando os botões.
0: 999-37-92-80. Última ligação pra gente já ir encaminhando pro sorteio, viu, Leide? 99-37-92-80. 99-37-92-80. 99-37-92-80.
1: Vai falando.
0: 99-37-92-80. 99-37-92-80, Leide.
1: 32...
0: 9937-9280, Leide.
1: 9280.
0: Só tá ruim da memória, hein, Leide?
1: Gente, minha memória não tá muito bom, não. Depois que eu tomei aqueles chá, né? Aquela água de coco.
0: Você tá doido. Dou conta, não. Então vamos lá. Ligações encerradas, né, Leide?
1: Encerrado. Vamos lá pro sorteio.
0: Ligações encerradas. Vamos passar uma música aqui, Leide. A gente já vai organizar o sorteio. Vamos já da calça jeans, um vale pizza grande lá na pizzaria favorita para ser retirada lá no local, né, Leide?
1: Uma pizza excelente, gostosa.
0: E um almoço.
1: O almoço, excelente, que dá pra almoçar, pra jantar e fazer mexido de madrugada.
0: Lá da lanchonete paladar da nossa querida Marina.
1: Gente, a Marina, nossa senhora.
0: O João do Bambu.
1: É o homem do bambu,
0: né?
1: Gente, tá só na espera, viu?
0: Tá,
1: Marina. E tem só dois leitão lá dentro da marmita.
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0: E no nosso programa, o som da Valéria Barros só dá você na minha vida, dona Leide.
1: Gente, é música, é paixão, nossa, que dói, bate no coração da gente. É. Uma música apaixonadíssima.
0: A dona Nilda Costureira tá na sintonia com a gente, Leide.
1: Dona Nilda, um abraço.
0: O Renanzinho, a Cássia e o Rodrigo, Leide. É a nossa querida Nilda Costureira, Leide.
1: Pois é, um abraço pra você, viu, querida?
0: Vamos lá então, Leide. Chegou a hora do sorteio, Leide. Hoje tá valendo calça lá da Zafira Jeans, o nosso querido Analberto, Leide.
1: Analberto, um abraço.
0: Ali de frente à Vila Vicentina, Leide, né?
1: Em frente à... Ali perto do Palmeiras.
0: Né? Perto ali do Palmeiras, Leide. Calça jeans e bermudas masculina, Leide.
1: E a pizza, né?
0: É, a pizza grande. Ai, e almoço, Leide.
1: E tem aquele almoço
0: da lanchonete pra lá. Vamos lá então, vamos sortear a calça jeans, Leide. Pega pra nós aí um papelzinho aí. A Leide tá pegando. Calma, calma, calma aí. Pegou um papelzinho pra gente aqui.
1: Número 5.
0: Número 5? Número 5. A sortuda que tá levando uma calça jeans lá da Zafira Jeans é a Luciana Pereira.
1: Luciana
0: Pereira. Do final do telefone, 6766.
1: 6766.
0: Não, 6726, daí. Tô falando aqui,
1: 67...
0: trocando. 26.
1: E 26.
0: É um do bairro
1: Luciana,
0: Amazonas, Leide.
1: Luciano.
0: Tá levando uma calça jeans masculina, né? Pra
1: jeans masculina.
0: Dar pro filho ou pro maridão, Leide, ó, de presente pro
1: e
0: dia dos pais.
1: Se não quiser a calça, pode ser bermuda também.
0: É.
1: Pode escolher o que você quiser.
0: A
1: viu?
0: Luciana Pereira.
1: Viu,
0: no
1: Luciana?
0: Final do telefone, 6726, Leide. Pode pegar 67, o cupom aqui na rádio pra pegar
1: pode
0: a calça,
1: vir,
0: né? Amanhã lá na Zafira Jeans, Leide.
1: No
0: nosso querido Analberto, Leide.
1: Analberto, cabeça branca.
0: É, o Analberto. Então a calça foi a Luciana Pereira, do final do telefone 6726, Leide.
1: 6726, viu?
0: Ok. Ok, que... Leide.
1: É Luciana, né?
0: Luciana Pereira, Leide.
1: Luciana Pereira.
0: Agora vamos lá, Leide. Pro almoço, Leide. Pro almoço delicioso lá da lanchonete Paladar. Sob direção de Marina e família, abaixo ali.
1: Gente.
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0: Almoço,
1: né?
0: Todos os dias, delicioso. Tira gosto, Leide, aquela cerveja gelada, aquela cachaçinha.
1: Nossa.
0: E além de tudo, aquele refri maravilhoso, Leide.
1: A Marina, que é pessoa excelente, mas o homem bambu.
0: Tá
1: isso, e sua mãe, né?
0: Pega mais um número aí, Leide. Agora é o almoço. É o almoço, Leide. Calma, calma, calma aí, Leide. O almoço. Aí, Leide.
1: Número 11.
0: Número 11, número 11, número 11. Final do telefone, Leide. 3817. 3817. Olha quem que é. É a Fernanda. Fernanda, Leide.
1: Fernanda.
0: Fernanda, que tá participando com a gente, que participou com a gente, que faturou o delicioso almoço lá da lanchonete Paladar.
1: E é excelente o almoço.
0: Na rua do bairro Simão da Cunha, Leide.
1: O quê? Vai fazer Cunha?
0: Não, Leide. Lá do Simão da Cunha que tá faturando o almoço.
1: Ah, no bairro Simão da Cunha. Um abraço pra você,
0: Fernando.
1: Pode
0: entrar em contato com a gente aqui pra pegar o valezinho, né? Pra pegar o almoço lá na lanchonete Paladar. Então,
1: você
0: quem faturou o almoço é a Fernanda, Leide.
1: A Fernanda lá de Simão...
0: Simão da Cunha. No final do telefone.
1: Um abraço, Fernanda.
0: 3817, Leide.
1: 3817, telefone.
0: Agora chegou a hora, Leide. Chegou a hora da pizza grande. Da pizza grande lá da pizzaria, lá favorita.
1: É uma pizza.
0: Sob direção de Fernando.
1: Fernando
0: e a Carla.
1: E a Carla. Outras pessoas também que são excelentes. Não é? A todos os dias, né? Não é só o dia dos sorteios. Viu? Ai, gente. Eu tô na saudade do Fernando.
0: Tá na saudade,
1: Fernando. Ai, Fernando. E a Carla.
0: Vambora. Pega mais um número pra nós aí, Leide. Pra gente ver quem vai faturar a pizza aqui, Leide. Pega aí, pega aí. Pegou, mas pegou.
1: Número 2.
0: 2. Final do telefone, Leide. 2375. 2375. É a Andréia, Leide.
1: Gente,
0: do bairro dos Neres.
1: Do bairro dos Neres. Andréia, você foi a surtudo, viu, criança?
0: É, Andréia, Leide.
1: Pode vir cá antes de meio-dia, viu?
0: Pode pegar aqui o vale, né, pra pegar
1: o vale, pizza. Você já pega a pizza.
0: Pra retirar a pizza lá no local, Leide.
1: No
0: lá,
1: local, viu, Andréia?
0: Na pizzaria lá favorita.
1: Agora, contando bem, agora, domingo que vem tem vários brindes, graças domingo a Deus. Domingo
0: tem vários brindes.
1: Eu vou pegar, vou correr e trazer também.
0: Vamos pegar, Leide, vamos pegar brindes.
1: Sortear.
0: O pessoal também, Leide, que tá na sintonia com a gente, lá na Adega Braga, ouvindo
1: Dega
0: a gente.
1: Braga.
0: Sintonizados, né? A parceiro nosso aqui, Leide, o pessoal lá da Adega Braga.
1: Adega
0: Braga.
1: O pessoal que foi
0: trabalha
1: excelente.
0: Trabalha 24 horas, viu, Leide?
1: Foi o que trouxe a cerveja, né?
0: É.
1: Nossa. Pessoal,
0: vamos arrumar mais um brinde pra nós aí, pro Dia dos Pais, né?
1: É, pra domingo. Domingo. A gente teremos vários
0: já
1: brindes,
0: já tem kits, né, aqui da Natura, Leide?
1: Já temos, sim. A gente vai... Até o nosso coordenador Luizinho vai estar aqui presente, né? Com vários brindes, né, Robson? Ajudando a gente a fazer essas, né, esses brindes de dos papais. Então, é isso aí. Então, vamos correndo para frente.
0: É isso aí, Lenete.
1: Vamos.
0: Vamos lá, então, Lenete. Vamos curtir música, que até meio-dia nós estamos por aqui, viu?
1: Até meio-dia. Aqui, se vocês quiserem vir, vocês correm, porque até meio-dia a gente... estaremos aqui, viu?
0: Tá certo, um Leide.
1: Vamos de musa apaixonada.
0: Vambora.
1: Vamos.
0: Chora não, Leide.
1: Ai, gente, apaixonada.

0: Olha a hora certa, agora são 11 horas mais 55, agora 11 horas mais 55, aqui no programa Coração Sertanejo. Você curtiu aí o som, né, das mineirinhas, assim você vai me perder. Na programação, Jean e Giovanni, Te Amo Menina. Na programação, Maida e Marcelo, Faz de Conta Que Eu Sou Ele, na programação 87,9. Olha, agora são 11 horas mais 54, 11 horas mais 54, a gente já está chegando já no finalzinho, né, do programa. Olha, Coração Sertanejo, Coração Sertanejo, que está de volta no próximo domingo, né, domingo que vem, a gente está de volta, se Deus nos permitir, né, nos dá força, nos dá saúde, para a gente voltar e trazer sempre a melhor programação para você, com Robson Silva e Lady Laura. A Lady Laura deu uma sumida aí, então hoje ela não vai finalizar, né? É, um abraço aqui em especial, em nome aqui do Coração Sertanejo, do Robson Silva e da Lady Laura. Então, estamos chegando já no finalzinho. 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E a gente tá indo embora, né? Agradecendo aqui a Luciana, né? Pereira, tá buscando Luciano a calça para dar a calça, Leide, pro maridão pessoa, ou pro, né, filho, né? Não, pra pessoa não, Leide, é pro marido dela pro ou pro filho dela. Meu filho.
1: Será que é aquelas calças largas?
0: Não, Leide. Nossa senhora, meu Deus do céu. Nossa senhora.
1: Domingo tem várias, viu? Muitas, várias, variedade.
0: Ó, a Luciana vai arrumar um brinde, Leide, ó.
1: Gente, tá, eu não quero brinde, não, quero é um brinde.
0: Não, só é brinde, Leide. Então tá aí. Tamo indo embora, Leide.
1: Gente, então. Gente.
0: Ah, Leide.
1: O que é bom dura pouco, né?
0: Ah, é.
1: Estou indo embora.
0: Pra onde?
1: Lá pra minha casa, querido.
0: Ah, sei. Tá certo.
1: Mas tá aí. O que é duro.
0: E que
1: é? O que é bom dura pouco.
0: Ah.
1: Né? Mas que domingo que vem a gente estamos aí.
0: Com mais brindes, né, Leide? É.
1: A nossa ida.
0: Domingo já é dia dos pais, né, Leide? Domingo que vem? É.
1: Eu queria tanto ter meu papai ao meu
0: lado.
1: Não,
0: também. Eu tenho, Leide, graças a Deus. Tem, né? Não tem a minha mamãe, mas papai tem.
1: Mas a minha ida, a certeza, a minha volta.
0: Tá certo.
1: No próximo domingo, a partir das 9 até agora, né, meio-dia.
0: Leide, a partir de agora, tô desligando meu telefone, viu?
1: Com Deus,
0: A
1: gente somos tudo, né?
0: Certo, Leide.
1: Porque sem Deus, nós e a todos os ouvintes que tá acompanhando nós da Rádio Atividade... Sertanejo, não somos nada. Um abraço, um ótimo domingo e um ótimo começo de semana também, né?
0: Tá certo, Leide. Vambora um então, abraço, pra fechar o nosso programa aqui, Leide, ó. Amado Batista, desligue a luz e o telefone, Leide.
1: Ai, gente. Tô indo, viu, gente?
0: Tchau.

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0: Meio-dia e 33.
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Louvado seja o nome do Senhor Jesus. Boa tarde para você nesta tarde maravilhosa. Eu quero aqui cumprimentar você, meu irmão, minha irmã. Quero cumprimentar você, ouvinte desta programação nesta tarde, e dizer a você que a luz do Todo-Poderoso alcança a sua vida neste momento, em nome do Senhor Jesus. Eu quero declarar na sua vida que a luz do Altíssimo, do Deus que é vivo, do Deus que é santo, alcance a sua vida nesta tarde maravilhosa de domingo, dia 2 de agosto de 2026. Nós estamos aqui ao vivo por esta programação. Chegamos até a sua casa para levar paz, esperança, para levar até você a palavra da fé que traz mudança na sua vida. Eu quero cumprimentar você que está trabalhando nesta tarde nos supermercados. Que Deus abençoe aí a sua vida, a sua casa, a sua família. Eu quero cumprimentar você que está aí agora, neste momento, na roça, no sítio, né? Já almoçou. Você que está aí agora se preparando, descansando para a lida da tarde na roça, né? Porque nós sabemos que a roça, ela não para. Que o Senhor possa abençoar o seu rebanho, que o Senhor possa abençoar o fruto da sua terra, que o Senhor possa abençoar o fruto, o trabalho das suas mãos, em nome do Senhor Jesus. Aqui quem vos fala nesta tarde é o ministro do Evangelho, Robson, né, que o Senhor colocou aqui para falar ao seu coração. Talvez você está aí abatida, cansada, talvez você se encontre aí sofrida, angustiada, depressiva, mas eu quero dizer para você que há uma esperança para você, e essa esperança se chama Jesus Cristo, o único que pode trazer para você, o único que pode dar a você a verdadeira vida, a verdadeira paz, a verdadeira alegria. E é em nome dele que eu declaro que as bênçãos do Todo-Poderoso alcance a sua vida, a sua casa e a sua família nesta tarde, em nome do Senhor Jesus. Eu quero aqui também desejar que o Senhor abençoe aí todos os patrocinadores desta programação, né? Que o Senhor possa abrir as portas, abrir os caminhos, em nome do Senhor Jesus, e abençoar todas as pessoas que nos patrocinam aqui essa rádio, essa programação. Que Deus possa abençoar a cada um de vocês, em nome do Senhor Jesus, amém? Quero ali também cumprimentar todos que estão ali no presídio, né? Tanto os detentos quanto também ali os policiais penais, né? Graças a Deus nós estivemos ontem ali no presídio, fizemos ali um culto, um trabalho maravilhoso, né? E o Senhor, ele está fazendo maravilha, está trabalhando em corações ali no presídio. Ontem nós tivemos ali um testemunho, né? Teve um rapaz que contou um testemunho ali no presídio, e é porque o Senhor está trabalhando, né? Ele contou o testemunho que ele foi absolvido de um crime do qual ele não cometeu, mas ele estava preso injustamente, e eu disse para ele: olha, faz um voto com Deus e fala com ele: Senhor, eu estou aqui injustamente. Se o Senhor me absolver e me tirar daqui, eu vou te servir lá fora, né? Porque se ele se coloca nos planos de Deus para fazer a obra de Deus, então Deus não vai permitir que ele fique ali encarcerado, porque é prejuízo para a obra de Deus, né? É como a Bíblia diz que Paulo e Silas estavam encarcerados injustamente por pregarem a palavra. Imagina aqueles homens presos. Olha o tamanho que era o prejuízo para o reino de Deus, porque se eles ficassem presos, permanecessem presos, quem ia pregar o evangelho? Quem ia levar a boa nova aos perdidos? Então Deus não permitiu que eles ficassem presos e, acima de tudo, converteu até o carcereiro. E o Senhor continua fazendo a mesma coisa hoje, mas ele precisa encontrar pessoas dispostas a entregar as suas vidas a ele e fazer a obra dele aqui neste mundo. Porque, como diz a palavra de Deus, né? A seara é grande e os trabalhadores são poucos, né?
E nós estamos aí findando essa semana num propósito aonde eu tenho rogado a Deus, pedindo a Ele que envie trabalhadores para a Seara, né? Nós estamos à frente ali da Igreja de Atos e já faz um ano que nós estamos lá e nós estamos praticamente sozinhos. Então, eu tenho feito um propósito com Deus, pedindo a Ele: Senhor, roga trabalhadores da última hora, traz trabalhadores, meu Deus, da última hora, traga os ceifeiros da última hora, porque a seara do Senhor está aí, o povo está aí, o rebanho está aí para ser arrebanhado, para ser cuidado, mas se não houver trabalhadores, não tem como nós sozinhos fazer, meu Deus, tudo. Por isso eu tenho rogado e o Senhor, eu tenho certeza que Ele vai trazer, né? Ele vai converter no presídio, Ele vai converter nos botecos, Ele vai trazer pessoas que estão dispostas a trabalhar em prol do reino de Deus. Então, nós tivemos ali no presídio ontem, né? Quero aqui mandar um abraço ao evangelista Anderson, que esteve ali conosco. Mandar um abraço ali também ao pai dele. Olha, o pai dele foi ontem lá também no presídio conosco. Que alegria! Há 12 anos atrás, o pai dele estava lá visitando ele. A mãe estava visitando. E hoje o pai está lá junto com o filho pregando. Olha, isso não tem preço, não tem alegria maior para um pai. É por isso que nós sempre falamos para você, pai, sempre falamos para você, mãe, não desista dos seus filhos, não desista da sua família, não desista, porque Deus, Ele vai fazer o milagre acontecer. O evangelista Anderson, que nos ajuda lá no presídio, é uma testemunha. A mãe dele esteve lá na porta visitando, levando pertence, e hoje o pai está lá, mas o filho pregando a palavra. Isso não tem preço. Então, que o Senhor possa abençoar cada detento ali, né, que recebeu ontem a semente que nós levamos ali pela graça do nosso Senhor Jesus Cristo, que abençoe também aí cada policial penal que também tem as suas famílias. Enfim, que o Senhor os guarde e abençoe cada familiar em nome do Senhor Jesus. Amém? Você pode pegar.

prostrai-vos diante do escábelo de seus pés, porque ele é santo. E aí continua dizendo, Moisés e Arão, entre os seus sacerdotes, e Samuel, entre os que invocam o seu nome, clamavam ao Senhor, e ele ouvia. Na coluna de nuvem lhes falava, eles guardavam os seus testemunhos e os estatutos que lhe dera. Tu os escutastes, Senhor nosso Deus. Tu foste um Deus que lhes perdoaste, posto que vingador dos seus feitos. Exaltai ao Senhor nosso Deus e adorai o seu santo monte, porque o Senhor nosso Deus é santo. Amém? Olha, da mesma forma que Deus ouvia Arão, da mesma forma que Deus ouvia Samuel, Moisés, ele ouve você. Ele nos ouve, porque Deus ele não caducou, os ouvidos dele não envelheceram, a audição de Deus não envelheceu, ele continua com os ouvidos inclinados para ouvir a nossa oração. E é o que nós vamos fazer agora, entrar em oração, pedindo a Deus que venha tocar em nós, visitar você, em nome do Senhor Jesus. Amém? Meu Deus, em nome do teu Filho amado, o nosso Senhor e Salvador Jesus Cristo, o unigênito do Senhor, o primogênito da ressurreição, é por ele, meu Pai, que nós estamos aqui. É por esse Jesus que estava com o Senhor no princípio, se fez carne, habitou entre nós, cravou os nossos pecados na cruz do Calvário e venceu-os por nós. Ao ressuscitar ao terceiro dia, ele apareceu a mais de 3 mil pessoas com provas inefáveis. E depois, meu Pai, voltou para a glória eterna. Mas ele não nos deixou sozinho. Com a sua ressurreição e morte, ele nos concedeu a graça da salvação. Com a sua ressurreição e morte, ele nos concedeu perdão dos nossos pecados. E é por isso que nós nos achegamos perante a face do Todo-Poderoso por Jesus. E te pedimos, meu Pai, nos perdoa, purifica a nossa vida, lava-nos do nosso pecado, Senhor. Lava o teu povo da transgressão, da iniquidade. Pai Santo, Deus Eterno, tu és a nossa rocha forte. Tu és o nosso leme que guia as nossas vidas. E o Senhor deixou aqui para nós o Consolador, o Espírito Santo da verdade. Por isso eu rogo ao Senhor, Espírito Santo, Senhor que é onipresente, onisciente, alcance essa pessoa que agora comigo ora, que sofre, que está aí agora angustiada, trancada dentro de um quarto, pensando que a vida já acabou, que não tem mais jeito, rejeitada por tudo e por todos, meu Pai, mas não pelo Senhor. Vá de encontro a esta vida que está aí agora, meu Deus, doente, debilitada, acamada, meu Deus, destruída por uma dor, por um câncer. Passa nesta vida, meu Pai, para curar, porque o Senhor é o mesmo, o Senhor não mudou. E nós cremos na tua palavra, nós cremos no movimentar da tua mão poderosa sobre estas vidas. Entra nesta casa, nesta família, trazendo a paz. Entra nesta casa, nesta família, libertando, curando, transformando este casamento. Pai, em nome de Jesus, que nesta tarde o Senhor se faça presente em cada lar. Que nesta tarde o Senhor se faça presente em cada vida. Que através desta programação ela receba a paz do Senhor. Ela receba a alegria do Senhor. Ela receba do Senhor o tudo que o Senhor tem para ela. Em nome do Senhor Jesus. Amém? Olha, creia que Deus ele ouviu a sua oração. Creia que Deus está aí com você. Porque você é uma raridade para Deus. Amém? Vamos colocar aqui mais um louvor em nome do Senhor Jesus.

0: Glória a Deus, amém? Você é raridade. Se o mundo te fez chorar, se o mundo te fez cair, você pode ter certeza que Deus, ele vai te levantar. Porque o mundo, ele pode até te massacrar. E como tem feito? O mundo tem massacrado tantas vidas com depressões, com angústia. O mundo, ele atrai as pessoas. O mundo, ele coloca o brilho nas pessoas. Ele atrai os jovens, ele atrai as pessoas com o brilho do mundo. Mas quando ele consegue atrair, o mundo é como aquela leoa traiçoeira. O mundo é como aquela leoa traiçoeira. Ela se esconde e ela fica ali na espreita. Ela mostra o caminho, mas quando o animal passa no caminho, ela abocanha o animal e asfixia ele. É assim o mundo. O mundo, ele coloca o brilho dele, ele apresenta o brilho. Ele apresenta o brilho das festas, ele apresenta o brilho da bebida, ele apresenta o brilho das mulheres, ele apresenta o brilho da prostituição, ele apresenta o brilho dos bares, das drogas. E aí ele te convence dizendo assim: não, você é muito nova, você tem que curtir, você é nova, você tem que curtir, depois você entrega a sua vida para Jesus. E ele ilude com toda a estrutura que ele tem, ele ilude o jovem, ilude as pessoas, e quando ela vê, ela já está toda amarrada no mundo e não consegue sair. Uma vez amarrada no mundo, ele começa a colocar nela depressão, começa a colocar nela desejo de suicídio, começa a colocar nela desejo de ficar trancada dentro de um quarto, de não ver ninguém. Enfim, o mundo domina ela e dá sugestão para ela morrer. Mas se o mundo te fez assim, você pode ter certeza que existe um Deus que alcança você, porque ele quer te tirar desta situação. E quando você sair dessa situação, você vai testemunhar o que Deus fez na sua vida, em nome do Senhor Jesus. Amém? Mais um louvor chegando ao seu coração, em nome do Senhor Jesus.
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0: Glória a Deus! Que louvor maravilhoso, né, gente? É assim que nós temos que crer. É assim que você tem que crer, meu amigo. Você não pode ficar olhando para a situação, não. Você tem que usar o poder da fé sobrenatural. Porque se você ficar olhando com a fé natural, tudo vai estar difícil mesmo. Tem pessoas que falam assim, poxa, minha família está destruída. Não vai voltar. Vai voltar. Ela olha para o problema e diz assim, não tem jeito, o médico diz que não tem cura. O médico, ele usa a fé natural daquilo que ele aprendeu na faculdade. E Deus, ele coloca em você a fé sobrenatural. A sua fé está acima da medicina. A sua fé está acima dos problemas. A sua fé está acima do mar. Então você precisa crer que essa situação ela vai se resolver. Você precisa ver essa situação como testemunho daqui 5 anos, daqui 2 anos. É assim que você tem que crer. Nós temos que crer. É a nossa obrigação crer num Deus, porque nós cremos num Deus, nós temos informação. A palavra de Deus fala que ele não mudou a sua forma de atuar. Ele não mudou. Deus não é imutável. Deus, ele não é de épocas. Ah, pastor, mas o mesmo Deus que abriu o mar vermelho, o mesmo Deus que matou o povo, os egípcios no mar, será que esse Deus é o mesmo? Ele é o mesmo. Ele é o mesmo. Ele não muda. Ele só precisa encontrar fé nos nossos corações. Ele é o mesmo Deus que fez Sara trazer Isaac. Ele é o mesmo Deus que livrou Noé do dilúvio. Ele é o mesmo Deus que fez Lázaro ressuscitar. Quem diria, aos olhos humanos, na fé humana, era impossível Lázaro ressuscitar? Um homem que já estava morto, fedendo, há 3 dias já cheirava mal. Mas quando Deus chega e encontra fé, quando Deus chega e encontra disposição, ah, meu caro, você pode ter certeza, aquilo que os outros falam que não tem jeito, ele dá jeito. Aquilo que os outros falam que é impossível, que não vai conseguir, ele muda o cenário. E é assim que nós temos que crer. E é assim que nós vamos crer. Porque o Senhor é o Senhor da fé. E com fé, ele muda tudo. Então creia. Não fique olhando para o seu problema, não fique olhando para as suas dificuldades, não fique olhando para o deserto, não fique olhando para as ondas do mar. Olhe para os céus, para o alto, porque o seu socorro vem dele. Amém? Então, você que está aí perdida, você que está aí falando, pastor, não tem jeito, me falou que não tem jeito, fulano falou que não tem jeito, eu fui no pai de santo, não resolveu, eu fui na macumba, não resolveu, eu fui no candomblé, não resolveu, eu fui no santo A, no santo B, não resolveu, então eu chamo a você, vai agora ao Todo-Poderoso e entrega a sua vida para ele. Eu duvido se ele não resolve, eu duvido se ele não resolve, mas você tem que entregar. Você tem que entregar, não é de boca não. Você não pode ser aquele crente de boca não. Ah, eu entrego de boca não. Não, você tem que entregar tudo. Tudo. E eu duvido se ele não vai mudar essa história. Duvido se ele não vai mudar essa história. Porque ele não pode mentir. Amém? Ele vai mudar a sua história. Ele vai mudar essa situação. Ele vai mudar essa situação. E você vai testemunhar para a honra e para a glória dele. Em nome do Senhor Jesus. Amém? Olha só, hoje nós estamos ali na igreja de Atos. Graças a Deus eu estava ali limpando a igreja de Atos. É uma maravilha poder fazer a obra de Deus. Hoje nós temos ali o terceiro elo, né, do culto pela família. Nós estamos ali prostrando os nossos joelhos, vestindo de pano de saco, nos cobrindo de cinza e fazendo a oração da quebra das maldições hereditárias. Maldições que têm acompanhado tantas pessoas. Quantas pessoas que estão até dentro das igrejas, mas estão amarradas. Por que que elas estão amarradas? Porque sobre elas estão o peso de uma entrega, de uma oferenda, de um sacrifício feito de sangue pelos seus antepassados. Então nós estaremos ali hoje, a partir das 19 horas, nos prostrando com o rosto em pó. E falando, Senhor, visita as nossas gerações. Nós estamos pegando desde os nossos trisavós. Pedindo a Deus que visite os nossos trisavós. Que quebre os pactos que eles fizeram. Que quebre as alianças que eles fizeram. Que quebre as rezas que eles fizeram. E que toda maldição hereditária, nós estamos tomando sobre nós o pecado deles, pedindo a Deus que nos perdoe, perdoe eles através de nós e que limpe ali toda a geração dos nossos três avós. Porque toda a vida, ela tem um período de início e um período de fim. Então, no mundo espiritual, os nossos três avós que viveram, por exemplo, 80 anos, eles abriram uma porta no mundo espiritual. Claro, eles já morreram, né? A vida deles já passaram. Mas talvez eles deixaram legalidades no mundo espiritual que nos atinge até hoje. Que nos atinge até hoje. Semana passada, você que estava aqui no programa comigo, eu coloquei aqui. Coloquei aqui uma pessoa manifestada com um demônio, aonde o espírito falou: eu estou nessa família há mais de 10 anos. Há 70 anos, melhor dizendo. Esse espírito falou na boca dessa pessoa manifestada. Ou seja, quem pagou esse espírito foi os antepassados desta pessoa. Fez uma aliança entregando que todas as pessoas que nascessem nessa linhagem seriam entregues a esses demônios e eles teriam liberdades para atuar. Ou seja, você nem nasceu e talvez os seus avós, três avós, na intenção de te proteger, te deu a uma entidade, te deu a um demônio e esse demônio ele tem essa autoridade sobre a sua vida. Então nós temos que voltar lá atrás e quebrar essas pragas, quebrar essas maldições, como está escrito em Levíticos 26, quando ele disse: se tomar sobre si as vossas iniquidades, as iniquidades dos vossos pais, as transgressões com as quais transgrediram contra mim, eu me lembrarei do concerto que fiz com Abraão, Isaque e Jacó. Ou seja, Deus é Deus de concerto. Então nós temos que voltar lá atrás e pedir a ele para vir consertando tudo, quebrando tudo, anulando tudo, até chegar em nós, e daqui para frente nós sermos canais de bênção para as gerações vindouras, em nome de Jesus. Então eu te convido hoje, a partir das 19 horas, esteja ali conosco na Igreja de Atos, Rua 3 de Maio, 758, no centro. Eu espero você, você é o meu convidado. Olha, nós somos uma igreja simples, uma igreja aonde nós prezamos pela palavra de Deus. Talvez você fale assim: pastor, eu quero ir na igreja de Atos para me ouvir a palavra de Deus. Eu vou dar um conselho para você. Se você chegar 15 minutos atrasados, você vai perder a palavra. Porque na igreja de Atos, logo no início, nós já entramos na palavra de Deus. Logo no início, nós já entramos na palavra de Deus. Porque veja só, quando a gente faz um aniversário, e você canta os parabéns para o aniversariante, logo quem fala é o aniversariante, não é? Ele fala: olha, eu vou dar esse pedaço de bolo aqui para fulano, sim, assim, sim, assim. Tá certo? Eu quero agradecer aí a minha mãe, meu pai, que fizeram tal, tal, não é assim? Aí você imagina você fazer um aniversário e falar para o aniversariante: aniversariante, o aniversário é seu, mas você não tem oportunidade de falar. Você vai falar lá no finalzinho do aniversário, quando todo mundo já comeu, bebeu, encheu a barriga, está cansado, nós vamos te dar 10 minutinhos para você falar, aniversariante. Não. Com Deus é a mesma coisa. Ele tem que ter a primazia. Ele tem que falar conosco a hora que nós estamos com a força toda, com a energia toda. Não é assim, irmãos? Vamos ser sinceros. A gente às vezes chega em algumas igrejas aí, não são todas, o culto é 2 horas, a palavra é lá nos últimos 20 minutos, nas últimas meia hora. Quer dizer, o povo já está cansado de louvor, de tanto aviso, já está cansado. Tem gente que nem ouve mais, já está doido para ir embora, porque ele sabe que amanhã ele tem que trabalhar. Então, nós na Igreja de Atos, nós prezamos pelo o início do culto já ser com a palavra. Já fazemos uma oração e já logo entramos na palavra de Deus. Amém? Então, você é o nosso convidado. Está conosco neste domingo, em nome do Senhor Jesus. Mais um louvor chegando ao seu coração nesta tarde.
1: Eu tenho um Pai.

0: Vai.
1: Ele é o nosso pai, né? É só chamar quando precisar que o pai, ele vai te atender. Queremos registrar aqui, né, a participação da dona Fabiola. A dona Fabiola, né, que pede oração aí para o seu filho João Lucas. Dona Fabiola, daqui a pouquinho nós vamos estar orando, né? Às 14 horas nós vamos estar ali trazendo a palavra e também vamos estar orando e vamos estar orando aí pelo seu filho João Lucas. 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Mais um louvor chegando ao seu coração.

Glória a Deus. Quem somos nós sem a presença do Senhor? Não somos absolutamente nada. Vamos falar mais dos nossos patrocinadores. Falta um minuto para as 14 horas. Já prepare a sua Bíblia, porque nós vamos entrar na palavra de Deus e estar aqui orando em favor dos pedidos que estão aqui no WhatsApp. Falamos de Padaria do Eudes, né? 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Vamos então entrar aqui agora na palavra de Deus neste momento, para que você possa receber o alimento que pode transformar a sua vida, que é a palavra de Deus. Amém? A Bíblia vai dizer ali em Mateus capítulo 19, né, do versículo 16 em diante, a Bíblia vai citar ali a parábola, não uma parábola, mas Jesus ele diz, né, que um jovem rico foi até ele, certo? E esse jovem rico, ele queria saber de Jesus o que ele tinha que fazer para herdar o reino de Deus, para entrar no reino dos céus, né? Então, na cabeça do jovem rico, tudo que ele fazia, o modo que ele vivia, já lhe garantia o direito de entrar no reino dos céus. Mas ele queria saber da boca de Jesus, né? Porque Jesus se intitulava vindo do reino dos céus. Então esse jovem, ele pergunta a Jesus, e o bom é que ele já começa indagando Jesus, querendo colocar Jesus como bom, né? E ele diz assim: bom mestre, o que eu hei de fazer para herdar o reino dos céus, né? Então Jesus ali fala para ele: olha, por que que você me chama de bom? Eu não sou bom. Ou seja, Jesus, ele já não trouxe a glória para ele. Ele já levou a glória para Deus. Então ele disse: não, eu não sou bom. Bom é Deus. Mas ele diz: olha, para você herdar o reino dos céus, você precisa conhecer os mandamentos. Não matar, não roubar, não furtar, não levantar falso testemunho, honrar pai e mãe. E o jovem rico diz: Senhor, tudo isto eu tenho observado desde a minha infância. Ou seja, o jovem rico, então, por fora, quem olhava para o jovem rico falava assim: esse rapaz, ele é crente, ele é de Deus. Mas aqui eu quero dizer para você que Deus não vê como o homem vê. Deus não vê como o homem vê. Deus, ele vê não o exterior, ele vê o interior da pessoa. É claro que o exterior reflete o que está no interior. Mas em muitos casos, tem muita coisa no nosso interior que fica escondido. E isso nos impede de viver a plenitude
plenitude do reino de Deus em nós. Aí é que está a diferença. Aí é que está a diferença. E aí Jesus fala para o jovem: jovem, então, muito bem, só uma coisa lhe falta. E ele diz para o jovem: vai, vende tudo que tem, dá aos pobres, depois vem e me siga. Olha só, Jesus, sabedor de tudo, ele tocou na ferida do jovem. E qual é a ferida que aquele jovem rico tinha dentro dele? A ferida da avareza. Ela era avarento. Era avarento. Confiava mais no dinheiro do que no Deus que ele disse que observava os mandamentos. Olha só. Eu observo o mandamento, eu honro o pai, honro a mãe, faço tudo. Mas dentro dele dizia uma coisa. A boca fala uma coisa, mas a atitude dele falou outra coisa totalmente diferente. Jesus diz que ele entristeceu, ele ficou triste. Por quê? Porque o maior tesouro da vida do jovem rico era o dinheiro dele. Ele até observava os mandamentos, ou seja, não matar não tocava na riqueza dele, não furtar não tocava na riqueza dele, honrar pai e mãe também não tocava na riqueza dele. Agora, quando Jesus pediu para ele deixar tudo e segui-lo, ele entristeceu. Por quê? Porque isso tocava naquilo que ele mais tinha de precioso, que era a riqueza. Não, Jesus, deixar a riqueza eu não quero deixar, não. Então aí Jesus ele diz nessa parábola: olha, quão é difícil um rico entrar no reino dos céus. E logo abaixo Jesus diz assim: é mais fácil passar um camelo no fundo da agulha do que um rico entrar no reino de Deus. Então aqui nós percebemos que Jesus aqui ele disse reino dos céus e reino de Deus. Essas duas expressões elas são totalmente diferentes. Reino dos céus é aquele reino que está no céu. É aquele reino que nós vamos viver se permanecermos firmados em Jesus após a morte. É no reino dos céus que nós vamos viver. Aquele reino não tem como eu fazer nada, não tem como eu mudar a forma dele. Agora, quando se fala no reino de Deus, o reino de Deus está aqui. O reino de Deus está entre vós. Porque os fariseus também perguntou: Senhor, aonde está o reino de Deus? Jesus disse: olha, o reino de Deus não está nem ali nem acolá. O reino de Deus está dentro de vós. Ou o reino de Deus está entre vós, dependendo da tradução. Então, o reino de Deus é aqui na terra. Ele está aqui. Mas o reino de Deus, ele não quer ficar em aparência exterior. O reino de Deus, ele quer se estabelecer dentro da sua vida. Porque se nós vivemos aqui na terra as disciplinas do reino de Deus, você pode ter certeza que após a morte nós vamos entrar no reino dos céus. O reino de Deus já é um prenúncio de que você vai alcançar o reino dos céus. Agora, para viver no reino de Deus, meu irmão, você tem que se submeter às ordens do reino de Deus. Dentro do reino de Deus, ele exige que você perdoa. Dentro do reino de Deus, ele exige que você se santifique. Dentro do reino de Deus, ele exige que você se separe deste mundo. Ele exige que você deixe a fofoca, que você deixe o vício. Dentro do reino de Deus, ele exige que você deixe a prostituição. Dentro do reino de Deus, ele exige que você deixe o vício da bebida, da droga. Ou você se faz isso para que você viva aqui o reino de Deus, ou então você vai estar como o jovem rico. Gosta da palavra, observa a palavra, mas dentro de você tem característica de outro reino. Dentro do jovem rico tinha característica do reino de Satanás, a avareza. A avareza é uma característica do reino do diabo. No reino do inferno tem o quê? Tem prostituição, tem adultério, tem bebedice, tem traição, tem mágoa, tem rancor. Então,
A pessoa que quer ter dentro dela o reino de Deus e viver o que o reino de Deus oferece, ela precisa se esvaziar de tudo o que ela está cheia. Talvez dentro de você tem mágoa. Talvez dentro de você tem ódio. Você carrega mágoa de uma pessoa. Você carrega ódio de uma pessoa. E o reino de Deus, ele não vai entrar dentro de você enquanto tiver ódio, mágoa dentro de você. Porque o reino de Deus, ele quer ser implantado em uma casa aonde não esteja suja. E quando ele implantar dentro de você, ele vai trazer para você paz. Ele vai trazer para você alegria, certeza, fé da salvação. E você vive, mesmo diante das tribulações, você vive segura da sua fé. Você vive na certeza de que Deus é com você. Então o reino de Deus, ele é para ser vivido aqui na terra. O reino de Deus, ele quer se estabelecer como governo dentro de você. O jovem rico até observava as nuances do reino, mas ele não tinha as características do reino de Deus dentro dele. E por isso perdeu a oportunidade de entrar no reino dos céus. Jesus não queria tomar a riqueza dele. Jesus queria ver aonde estava o coração dele. Se estava no reino ou se estava no dinheiro. Aonde está o seu coração? Talvez você está até dentro de uma igreja. Talvez você tenha até um título. Professa uma fé, canta, dá glória a Deus. Mas aonde está o seu verdadeiro tesouro? Porque a Bíblia diz que aonde está o seu tesouro, ali está o seu coração. Aonde está o seu verdadeiro tesouro? Aonde está o seu coração? Será que ele está apegado numa casa que você tem? Será que ele está apegado a um carro que você tem? Àquele dinheiro que você tem no banco? Será que você está apegado ao seu filho? Tem mães que falam assim, nossa, o meu filho é tudo. Se eu perder o meu filho, a minha vida acaba. Então você não é digna do reino de Deus. Porque ele disse, aquele que ama pai, mãe, irmão, filho, mais do que a mim, não é digno de mim. Não estou falando que você deva amar. Eu amo os meus filhos, eu amo a minha mãe, mas eles não estão acima do meu Deus. Eles não estão acima do meu Deus. Então é isso, o meu coração não está neles. Meu coração está no Deus Todo-Poderoso, naquele que me resgatou dos meus pecados, da morte eterna e me deu a oportunidade da salvação. Amém? Então, o reino de Deus é para ser vivido aqui na terra. O reino da paz, o reino do autocontrole, do autodomínio. E você só coloca dentro de você o reino de Deus quando você coloca dentro de você o Espírito Santo. O Espírito Santo, ele vem junto com o reino de Deus, porque ele é o reino de Deus. O reino de Deus é o Espírito Santo. Então, quando você coloca o Espírito Santo dentro de você, ele traz junto as características do reino de Deus para dentro de você. Ele traz a paz, ele traz a alegria, ele traz a fé, ele traz a certeza da salvação, ele traz a força, ele traz tudo para você. Amém? Vamos orar em nome do Senhor Jesus. Meu Deus, muito obrigado, Senhor, por esta palavra. E muito obrigado por esse discernimento da palavra, por esse entendimento, Senhor. Pai, eu oro aqui pela dona Fabíola nesta tarde. Oro aqui, meu Deus, também pelo filho dela, o João Lucas. Pedindo ao Senhor que alcance-os com o teu poder. Pedindo ao Senhor que derrame sobre eles, meu Deus, a tua graça, a tua misericórdia. Proteja eles dos males. Livra eles da mortandade que assola o meio-dia, do terror noturno. Livra eles, meu Pai, de todas as pestes e pragas deste mundo, que a Fabíola e o seu filho possam ser guardada pelo Senhor. Pai, guarda o teu povo, dai-nos um coração igual ao teu, dai-nos, meu Deus, um coração disposto a te obedecer, dai-nos, ó Pai, um coração disposto a honrar ao Senhor, dai-nos, ó Deus, um coração que seja segundo o teu coração, Senhor. Nós te pedimos, em o nome do Senhor Jesus Cristo, porque, meu Pai, nós queremos já aqui neste tempo, viver, meu Deus, o reino do Senhor em nós. Meu Deus, quando nós temos o teu coração, quando nós temos o coração igual ao do Senhor, dentro de nós, nós temos a paz, nós temos a alegria, nós temos a certeza da nossa fé,
Por isso nos ajuda a ter um coração igual ao do Senhor. Coração disposto a obedecer, coração disposto a te honrar, te glorificar em nome do Senhor Jesus. Amém? Que o Senhor possa ter falado ao seu coração, que essa palavra possa ter falado ao seu ser em nome de Jesus. Mais um louvor chegando em nome de Jesus.

glória a Deus, né? Se o vento está batendo na sua vida, desanime não. Pode deixar bater. Firma a sua fé, porque você pode ter certeza que o seu barco não vai afundar. Amém? Mais um louvor chegando ao seu coração nesta tarde.

0: Paulo? Tu tá sentindo o que eu tô sentindo, Paulo?
1: Eu tô sentindo uma coisa muito boa aqui, Silas.
0: O chão tremeu, as paredes se moveram. Todos os presos foram soltos.
1: É?
0: Só que tem um problema, Paulo. O imperador da Roma vai nos chamar e vai nos perguntar o que foi que fizemos pra sair daqui.
1: Eu já sei.

0: Glória a Deus, amém? Quando nós adoramos a Cristo em espírito e em verdade, não tem quem segura um adorador. Até as cadeias do inferno que aprisionava cai, porque Deus é Deus de libertação, amém? Quero convidar você para estar conosco hoje ali na Igreja de Atos, na rua 3 de maio, número 758. Nós estaremos ali no terceiro elo da campanha do Domingo da Família, né? A família de joelhos pela família, né? Se humilhando pela família ali na Igreja de Atos hoje. Então esteja conosco ali a partir das 19 horas, nós estaremos ali, nós vamos nos cobrir de pano de saco, vamos nos humilhar perante Deus e fazer a oração da quebra da maldição hereditária, como está escrito aqui na palavra de Deus em Levíticos capítulo 26. Então, esteja conosco ali na rua 3 de maio, número 758, ali perto, próximo à fonte dos retalhos, ali próximo ali, é o depósito da Maticoro, tá certo? Esteja conosco ali, em nome do Senhor Jesus. Eu quero mandar aqui um abraço também a todos os pastores aí, né? Pastor Zé Adão, que fazia esse programa aqui, né? Quero mandar aí um abraço a todos os presbíteros, obreiros, pessoas que estão aí com a mão no arado, que possam ser alcançados por Deus, fortalecidos, para continuar, né, levando a boa palavra, fazendo a boa obra do Senhor. Quero mandar um abraço aqui também ali para todos que estão ali na Vila Vicentina, né? Que o Senhor possa abençoar ali cada pessoa ali, cada trabalhador, cada funcionário da Vila Vicentina ali, que Deus possa estar naquele lugar abençoando ali, dando forças para aquelas pessoas exercer ali o trabalho maravilhoso que eles fazem ali com os idosos que são deixados ali, tá certo? Deus abençoe também aí a todo o prefeito aí, os vereadores, né? Que o Senhor possa dar a direção para que eles possam conduzir essa cidade aí na direção de Deus, tá certo? Então, Deus abençoe aí poderosamente a todos, em nome do Senhor Jesus. Mais um louvor chegando ao seu coração, em nome do Senhor Jesus.
1: Peça para o Senhor fazer um milagre na sua vida, porque hoje a salvação entra na sua casa.

Amém? Nós temos que pedir sempre o Senhor para entrar na nossa casa, né? Mas também pedir ao Senhor que primeiro faça um milagre em nós, para depois fazer um milagre através de nós, né? Foi assim que aconteceu com Zaqueu. Zaqueu primeiro foi até Jesus e depois ele trouxe Jesus para dentro da casa dele. Porque tem pessoas que ela diz assim: Senhor, muda o meu filho, muda o meu marido, muda fulano, mas ela não muda. Ela continua a mesma pessoa ranzinza, a mesma pessoa briguenta, a mesma pessoa que qualquer coisinha estoura, entende? Então, você precisa entender que o Senhor precisa fazer em você para depois ele fazer através de você. Porque não adianta um cego guiar outro cego. Não adianta todo mundo mudar e você não mudar. Porque se você não mudar, depois você vai fazer essas pessoas se afastarem de Jesus. Então, as pessoas precisam ver primeiro a sua mudança, para depois você buscar em Deus a mudança delas. Amém? Então, sempre entenda isso. Deus ele quer fazer em você, para depois fazer através de você. Mais um louvor chegando ao seu coração.

glória a Deus, né? Nós nos rendemos a esse amor maravilhoso que na cruz foi demonstrado com atitude por nós. 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

salvação ser igual a Deus. Antes a si mesmo se esvaziou, assumindo a forma de servo, tornando-se a semelhança de homem e reconhecido em figura humana. A si mesmo se humilhou, sendo obediente até a morte e morte de cruz.

ao nome que todo joelho se dobrará, né? Ao nome de Jesus. Foi humilhado, se humilhou, mas hoje está acima de todo e qualquer poder vindouro. Amém? 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Esses são os nossos patrocinadores aqui do programa Vem para Cristo, em nome do Senhor Jesus. Mais um louvor chegando ao seu coração nessa tarde maravilhosa, em nome de Jesus.

0: glória a Deus, né? Nós temos a marca da promessa. Nós que nos rendemos a Cristo, nós que nos esforçamos, não somos perfeitos, mas cada dia nos esforçamos para viver aquilo que Deus quer que nós vivamos. Desviando do mundo, das coisas do mundo, nós temos a promessa, meu irmão. Tem uma promessa para você. Você não vai morrer. Você pode até passar pela morte física, mas você não vai morrer espiritualmente, porque tem uma promessa para você. Tá certo? Mais um louvor chegando ao seu coração, em nome do Senhor Jesus.
1: Presença nesse lugar, Deus. O Senhor não falha. O Senhor não mente. O Senhor não muda.

Deus é Deus de obras completas nas nossas vidas. Estamos chegando a mais um final de um programa, de uma programação nesta tarde, domingo, 2 de agosto de 2026, né? Que o Senhor possa abençoar a sua vida, que o Senhor possa abençoar você que esteve conosco aqui, você que esteve aqui, mandou o seu recado, você que participou, né? Que o Senhor possa abençoar a sua vida em nome do Senhor Jesus. E se no próximo domingo nós estaremos aqui, se assim ele nos permitir, mas eu quero convidar você para estar conosco hoje ali na Igreja de Atos, na Rua 3 de Maio, número 758, né? Você vai estar conosco ali cultuando ao Senhor, né? Nós vamos estar no terceiro elo da campanha pela família, dobrando os joelhos ali, se humilhando perante Deus pela nossa família, tá bom? Então, você é o meu convidado, hoje às 19 horas nós estaremos ali, então vai lá cultuar conosco em nome do Senhor Jesus, tá certo? E que Deus abençoe você, que o Senhor possa abençoar esse resto de domingo, te dar uma noite perfeita de culto, você que vai na sua igreja, né? Que ali você possa adorar com força, que você possa fazer o melhor e dar o seu melhor para Deus nesta noite de domingo, em nome do Senhor Jesus. Fica aqui um forte abraço do pastor Robson, né? Se você precisar da minha ajuda, da nossa ajuda, é só você entrar em contato conosco aí pelos nossos canais oficiais, né? O Instagram da Igreja de Atos, você pode nos adicionar no Instagram da Igreja de Atos ali, ou você pode entrar em contato pelo 37 99 23 81 70. Você fala diretamente comigo e nós vamos ajudar você em nome de Jesus. Deus abençoe sua casa, sua família. Boa tarde, em nome do Senhor Jesus.

Aquele que começou a boa obra é fiel. Ele não é homem para que minta. Ele não é filho do homem para que se arrependa. Talvez quem

da presença de Jesus aqui nesse lugar.

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4: 3 e 4.

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12: 3:32.
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14: É o Clube do Araújo. Que prazer estar com você, meu menino.
15: Vamos cantar juntinho.
14: Simbora, simbora.

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4: 4 e 1.
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3: E o Guilherme. De novo isso aqui. 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
3: 4 e 31.

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4: 5 e 4.
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3: 5 horas e 30 minutos.
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6 horas da tarde, hora do Ângelus. Salve Maria, Nossa Senhora do Patrocínio, rogai por nós. Hoje vamos meditar sobre a criança. Uma planta pequenina precisa de proteção e carinho. O sol forte poderá queimá-la e o frio intenso poderá prejudicá-la. Assim são as crianças nos seus primeiros anos. Não grite com elas, nem as faça passar medo. Uma discussão entre pai e mãe poderá criar-lhes problema. É como se seu pequeno mundo estivesse desabando sobre elas. Pais, não descarreguem sobre seus filhos pequeninos os seus problemas de adultos. Eles não podem nem saber que existem tais problemas. O mundo da criança é feito de amor, de paz, de ternura. Assim seja. O anjo do Senhor anunciou a Maria, e ela concebeu do Espírito Santo. Ave Maria, cheia de graça, o Senhor é convosco. Bendita sois vós entre as mulheres, e bendito é o fruto do vosso ventre, Jesus. Santa Maria, Mãe de Deus, rogai por nós, pecadores, agora e na hora da nossa morte. Amém. Eis aqui a escrava do Senhor. Faça-se em mim segundo a vossa palavra. Ave Maria, cheia de graça, o Senhor é convosco. Bendita sois vós entre as mulheres, e bendito é o fruto do vosso ventre, Jesus. Santa Maria, Mãe de Deus, rogai por nós, pecadores, agora e na hora de nossa morte. Amém. E o Verbo se fez carne e habitou entre nós. Ave Maria, cheia de graça, o Senhor é convosco. Bendita sois vós entre as mulheres, e bendito é o fruto do vosso ventre, Jesus. Santa Maria, Mãe de Deus, rogai por nós, pecadores, agora e na hora de nossa morte. Amém. Rogai por nós, Santa Mãe de Deus, para que sejamos dignos das promessas de Cristo. Oremos. Infundi, Senhor, em nossos corações a vossa graça, vo-lo suplicamos, a fim de que, conhecendo pela embaixada do anjo a encarnação de Jesus Cristo, vosso Filho, pelos merecimentos de sua paixão e morte, cheguemos à glória da ressurreição. Pelo mesmo Cristo, Senhor nosso. Amém.

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2: 6:30.
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1: A importância do adversário. O amigo é uma bênção em nossas vidas. O inimigo ou adversário é também um auxílio, desde que saibamos aproveitar suas observações, até mesmo aquelas que nos soam como maldosas. O amigo enxerga os nossos acertos e nos estimula na construção do melhor de que sejamos capazes. O adversário identifica os nossos erros. Apontando-os, nos permite suprimir a parte menos desejável de nossa vida. O amigo se alegra conosco diante de pequeninos trechos de tarefa executada. Por sua vez, o inimigo aponta o não feito, o não realizado, o que ainda nos compete concretizar. O amigo nos dá força. O adversário nos mede a resistência. Ele nos combate. Isso nos assegura que ele reconhece a nossa presença em ação. Na fase deficitária da evolução que ainda nos caracteriza, precisamos do amigo que nos encoraja e do inimigo que nos observa. Sem o amigo, estamos sem apoio. Sem o adversário, corremos o risco de nos desequilibrarmos, seja por excesso de entusiasmo ou por descuido. Isso porque a crítica dele nos ajuda na solução dos problemas de reajuste que nos compete realizar em nós ou naquilo em que nos empenhamos em executar. O amigo sempre traz a cooperação e o inimigo forma o teste. Compete-nos nos alegrarmos com o amparo do amigo. Também não desconsiderar a crítica de quem se elege como nosso adversário. Uma das maiores revoluções trazidas nas lições de Jesus foi, sem dúvida, a prescrição do amai os vossos inimigos. Ensino que traz nuances inigualáveis de beleza e que atende a cada um no momento evolutivo em que se encontra. Não se trata de ter para com eles a mesma afeição, a mesma afinidade que temos com aqueles que chamamos de entes queridos, que chamamos de família. Não ainda. Quem sabe um dia. No entanto, o germe desse amor pode estar no entendimento de que aqueles que hoje nos querem mal, que nos criticam acidamente, que nos despejam a dor que lhes invade a própria alma, são instrumentos de nosso crescimento. Eles são nossas provas. Eles são nossa escola. São nosso freio, que muitas vezes impede que disparemos pelas altas velocidades da vaidade e de tantos outros vícios. Quase sempre, apenas eles identificam nossas faltas com clareza. São nossos espelhos. O que os amigos a miúde não conseguem dizer, por falta de tato, por falta de jeito, os adversários anunciam em alto e bom som. É certo que machucam, porque não medem palavras, nem expressões para nos atingir. Mas o serviço está realizado. O que precisou ser dito, está dito. Dessa maneira, concedamos aos adversários a oportunidade de existirem, dando-lhes o direito à palavra, à crítica, e façamos depois nossa própria avaliação. Retiremos os ruídos, a contaminação da raiva, dos conteúdos exagerados, e extraiamos o que nos pode ser útil. Esse é o comportamento do sábio. Iniciar uma guerra com eles é perdê-la desde o seu início. Não temamos os adversários. Não tenhamos medo dos que somente têm críticas a nosso respeito. Aprendamos a conviver com eles. Hoje são adversários. Quem sabe, muito em breve farão parte dos que chamamos amigos.
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6: 7 e 3.
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2: Agora você pode lembrar daquele dia lá na porta do bar do seu pai.
3: Posso puxar aquela bem apaixonada?
2: Tava só eu, você, seu pai dentro do bar e seu vô Buginho na porta.
3: Ih, rapaz. Muito obrigado, vovô, por ter me ensinado as três notinhas lá no início.
2: Esse momento é seu. 1, 2, 3, 4.

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8: Boa noite, turma. Prazer enorme. Eu sou o Rodrigo Santos. É domingão 2 de agosto. Vamos que vamos. Chegando mais uma edição do Nossa Noite, trazendo muita música bacana para nós começarmos a primeira semana do mês de agosto com o pé direito. Para começar, tem Guilherme Benuto. Tem o Panda. Eu duvido.
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0: Essa é a nossa noite com Leandro e Romário e também Ícaro e Gilmar, corações egoístas, já que eu tô de volta.
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2: Na atividade 8h29.
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2: Atividade FM 8h30.
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0: Já estamos de volta. Tem Kleber e Cauã, mil adjetivos.
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0: é mais, Henrique Castro, tem sim.
1: Nossa noite com Henrique Castro, menos é mais, nem pagando, chegando os primeiros alôs, as primeiras participações. Alô, Leandro, aquele abraço pra você, a Silvana, o Antônio na sintonia, também o Ronald, toda a turminha aí, boa semana.
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3: Atividade FM 8:57.
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3: Atividade FM 8:58.
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1: Estamos de volta. Tem Ana Castela.
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